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1: 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Meia-noite e 20 minutos.

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1: 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Eu não consigo esquecer essa noite. E do seu rosto enquanto você estava indo embora. Mas eu acho que isso era o rumo que essa história tomaria. Você sempre sorrindo, mas os seus olhos tinham tristeza. Sim, elas estavam lá. Não, não, eu não posso esquecer do amanhã. Quando eu pensar em toda a minha tristeza. Quando eu tive você. Mas eu deixei você ir embora. Eu acho legal que eu deixe que você saiba. 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
1: 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Caramba. Cara, você vai no banheiro. Tem lá fios de cabelo dela lá no banheiro. Batom ainda, mancha de batom no box. Tu abre o armário lá, cara. Tu vai pegar uma coisa tua lá, tá lá uma canetinha, um pedaço de batom, um lápis de sobrancelha. E você vai pra ali, tu resolve pintar a casa, tira um móvel dali, tá lá caído por trás uma fitinha, um broche dela, um brinco. Aí não dá, aí a cabeça fica, pô, lá na casa do caramba. Aí você começa a pensar, você teve ela na tua mão, cara. Tava tudo certo, amigo. Aí tu joga aquela conversa fora. Quando tu podia chegar pra ela e dizer, oi, oba, tô errado, eu errei, desculpe, foi mal, me perdoa, que tu quer? É isso aí, cara. Agora você vai ter que cantar essa música do Billy Paul pra ela. Eu não posso viver sem você. Caramba, só pedir desculpa, amigo. Agora só resta Deus. E ele é o príncipe da paz. Pô, cara, amolece esse coração aí, cara. De repente dá tempo até de tu passar um zap pra ela. Valeu.

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0: 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Meia-noite e 45 minutos.
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Toni Braxton.

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1: 2 horas e 32 minutos.

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1: 2 horas e 58 minutos.

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0: Essa música do James Taylor fala sobre sonhos, sobre decepções, sobre a esperança de dias melhores. E somente com Deus temos essa oportunidade. Você espera no homem, em presidentes, governadores, em amigos, em pessoas, em celebridades, para ter dias melhores? Não, não espere. Espere apenas em Deus. É Ele que tem sustentado a minha vida e meus sonhos. Eu vivo um dia de cada vez. Eu não sei como será o próximo minuto. Eu não sei se vocês irão ouvir outras traduções do Robson Gomes. Eu dependo cada dia de Deus, somente dEle. As pessoas perguntam, Robson, as pessoas contribuem muito com o teu Pix? Algumas pessoas sim, outras não. Obrigado pelas palavras positivas. Você é bom, você é o cara. Não, não sou cara nem sou bom. Eu sou abençoado. Mas valeu aí. Interessante que a gente escuta cada baboseira na internet, cada besterol, e o pessoal lá monetiza, bota aí um dinheiro grande na conta dessas pessoas. E a gente fala de Deus aqui, fala de coisa boa. Não que eu precise do Pix de ninguém. Eu trabalho, tenho meu dinheiro, minha vida já organizada e resolvida. Mas assim como eu dependo de Deus, somente dele, dependam de Deus também. Um abraço em todo mundo, valeu. Não tô desabafando, não. Eu só tô dizendo que na internet só faz sucesso quem fala de pornografia e besterol. Quando se fala de uma coisa boa, as pessoas não contribuem. Palavras positivas, oh, você é o cara, você é bom. Não, nada disso, nem recebo isso. Bom é Deus. Beijoca no coração.
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2: 3:22.
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Jesus foi julgado e condenado à morte e morte de cruz. 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Suportou dores e sofrimentos sem fim. 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Ele levou a culpa dos pecados do mundo e orou pedindo que lhes fossem perdoados. Foi levado ao Gólgota, carregando a própria cruz, onde o crucificaram.

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0: Alô, gente amiga, tudo bem numa boa. É bom viajar no tempo e guardar sonhos. E a gente sonha que amanhã ou depois, um grande dia em nossa vida, quem sabe, estaremos juntinhos daquela pessoa amada, dormindo sob o mesmo cobertor e com as janelas abertas, vendo as estrelas brilhando, imaginando que esse momento poderia ser eterno. É a nossa mente. Mas faça dos poucos momentos da sua vida ao lado de quem você ama algo como se fosse eterno. Peça a Deus para parar o tempo, para que aqueles segundos se tornem para sempre. É bom amar. Vamos a uma canção que fala de sonhos. Sonhos que você não deve jogar fora. Sonhos que você não deve desistir deles. Duas vozes lindas, James Ingram e Linda Ronstadt, Somewhere Out There.
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0: Laércio da Costa e James Miller.
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24: Oi, muito bom dia, são 7:26 agora, meu nome é Joana Trepto, estou aqui com o Felipe Bueno, este é o TMC 360, o noticiário das suas manhãs, a gente conta tudo o que você precisa saber para começar bem o dia, para ficar atualizado, lembrando que hoje, dia 1 de outubro, mês virou, já cai o pagode, e o que cai no domingo, Felipe Bueno, tem que ir lá votar.
25: Antes do pagode, né?
24: Antes do pagode, você vai lá cumprir o seu dever enquanto cidadão, por isso eu vou aproveitar aqui para perguntar para você, em nome de toda a equipe da TMC, do jornalismo da TMC, se tá tudo certo com o seu título de eleitor, se você sabe o seu local de votação, é preciso ver tudo isso com antecedência, é importantíssimo, há regras que a gente precisa seguir, aqui no nosso noticiário a gente tem feito várias pílulas prestando serviço nesse sentido. Dito isso, Felipe Bueno, você tá pronto para 3 horas de noticiário?
25: Estou, sempre estou. Vamos então?
24: Vamos às principais notícias agora. Dessa manhã. Tribunal Superior Eleitoral decide derrubar posts que relacionam Flávio Bolsonaro à Nossa Senhora Aparecida. De Brasília, Lívia Braz. Apesar da decisão do TSE, a publicação do humorista Antônio Tebet, que deu origem a todo esse episódio, está mantida.
25: Ministro André Mendonça muda voto e TSE libera por unanimidade o post do humorista Antônio Tebet. Segundo Mendonça, o texto não atribui a Flávio Bolsonaro uma ação concreta contra a imagem ou título de Nossa Senhora Aparecida.
0: Lula diz que pessoas com formação acadêmica são mais conservadoras. Rafael Felice.
1: Presidente lamenta resultados de pesquisas que apontam que pessoas com curso superior tendem a votar em Flávio Bolsonaro.
25: Em depoimento à Polícia Federal, Daniel Vorcaro nega ligação com os grupos. Atenção, a gente falou sobre eles agora há pouco e ontem também, né? A turma e os meninos. A defesa sustenta que o ex-banqueiro nunca praticou nem participou de atos de violência, intimidação, perseguição ou ameaça.
0: Mulher de Alexandre de Moraes cancelou voo em jato de Daniel Vorcaro. Viviane Barsi de Moraes estava com uma reserva feita há um mês, mas mudou de planos assim que Daniel Vorcaro foi preso em novembro do ano passado.
25: O Rio Grande do Sul contabiliza danos causados pelas chuvas dos últimos dias de Curitiba. Ângelo Esfaia.
2: A Defesa Civil do Estado já registra 161 ocorrências em 139 cidades diferentes. 6 pessoas ficaram feridas.
0: Brasil atinge cota máxima de mais de 1 milhão de toneladas e China passa a cobrar taxa adicional de 55% sobre a importação de carnes.
25: 22 pessoas morrem em ataques do Paquistão ao Afeganistão. O governo paquistanês afirma que a ação teve como alvo apenas grupos terroristas.
0: Luiz Fux aceita que Flamengo participe de ações sobre bets no STF. O clube passa a integrar os processos como parte interessada, ao lado de associações e de demais agremiações, como o Fluminense, Botafogo e Cruzeiro.
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25: Tribunal Superior Eleitoral decide derrubar posts que associem o candidato do PL à presidência da República, Flávio Bolsonaro, a proposta para tirar de Nossa Senhora Aparecida o título de padroeira do Brasil. Vai fazer uma semana, daqui a pouco, amanhã, né, que a gente está falando disso e perdendo a nossa energia e perdendo o nosso tempo e perdendo dinheiro público também com isso. Vamos a Brasília. A Lívia Abraço vai contar pra gente toda essa história até agora, né? Porque a novela não acabou. Apenas vencemos um capítulo. Lívia, seja bem-vinda. Bom dia.
3: Oi, Felipe. Bom dia pra você, pra Joana. Pois é, apenas vencemos mais um capítulo, mas damos início a outro, né? Eu explico já já. Pois é, com essa decisão de ontem do Tribunal Superior Eleitoral fica mantida aquela determinação da última sexta-feira, como você explicou, do ministro André Mendonça, que acata aí, que atende a um pedido da defesa de Flávio Bolsonaro. Mas apesar dessa decisão que foi tomada no finalzinho da noite de ontem pelo Tribunal Superior Eleitoral, a publicação do humorista Antônio Tebet, que deu origem a todo esse episódio, ela está mantida, ou seja, ela foi autorizada pela corte depois de uma revisão do próprio o ministro André Mendonça sobre o alcance dessa medida. Na quinta-feira, a gente lembra, né, dia 24, Tebet, ele publicou na rede social X a seguinte postagem: a família miliciana odeia tanto a mulher preta que resolveu atacar Nossa Senhora Aparecida. E aí Mendonça diz que, como a postagem pode ter mais de uma interpretação, o melhor é manter essa publicação no ar, justamente para preservar a liberdade de expressão e evitar também uma intervenção maior do que a necessária. Na semana passada, aí depois dessa decisão do ministro André Mendonça da sexta, né, o ministro Flávio Dino no domingo veio e suspendeu essa ordem de André Mendonça. Na segunda-feira teve uma intervenção também do ministro Luiz Fux, que restabeleceu então a determinação da sexta-feira do ministro Mendonça. Vamos lá. Dentro de todo esse contexto, o que aconteceu ontem, logo no comecinho do julgamento lá no Tribunal Superior Eleitoral? O ministro Flávio Dino, do Supremo Tribunal Federal, ele teve uma nova iniciativa. Ele determinou que a Polícia Federal comece a investigar uma aparente onda de ataques nos últimos meses, que vem acontecendo aí nos últimos meses, contra imagens religiosas. Como vocês já disseram, a gente tem agora um novo capítulo dessa história.
24: um novo capítulo e, mais uma vez, então, Flávio Dino agindo de ofício, ou seja, por iniciativa própria. Traduzindo aqui no nosso linguajar, Flávio Dino decidiu que esses dados são importantes, então ele não foi provocado para abrir esse inquérito, ele decidiu abrir esse inquérito. Vamos seguir com notícias ainda de Brasília. Seguimos com a nossa reportagem em Brasília. O presidente Lula afirmou que pessoas com maior formação acadêmica seriam mais conservadoras e questionou eleitores com diploma universitário que votam em Bolsonaro. Rafael Felice, bom dia.
1: Oi, Joana. Bom dia para você. Bom dia, Felipe. Bom dia para todo mundo que nos escuta e que nos acompanha também no YouTube. Isso mesmo, né? Durante um podcast que foi transmitido no canal do próprio presidente Lula, ali com comunicadores de esquerda, comunicadores alternativos, o presidente ia falando de diversos assuntos. Uma hora ele toca nesse assunto, né? De que eleitores com curso superior tendem a ser mais conservadores e tendem ali a votar, pelo menos nessa eleição e na última, nos bolsonaros, né? O presidente teve essa análise diante das últimas pesquisas de intenção de voto que apontam que Flávio Bolsonaro tem uma vantagem, inclusive a última Quest, essa vantagem entre eleitores de curso superior é de 15% entre Flávio e Lula. Nesse recorte específico, essa margem de erro fica entre 3% e 5%, mas ainda assim, acima da margem de erro, ele tem essa vantagem, o que incomodou o presidente Lula. E a gente, inclusive, separou um trecho dessa fala durante essa entrevista que ele deu e foi veiculada no próprio canal. Vamos ouvir.
4: Você já reparou que quanto mais as pessoas são graduadas, mais elas são conservadoras? Você não fica com pena disso? Eu, quando vejo um cara, sabe, com diploma universitário, economista, cientista, votar no Bolsonaro, eu fico pensando, o que esse cara espera da vida? O que esse cara aprendeu de política na vida? Qual é o compromisso que essa gente tem? Vamos pegar esse Flávio. Qual é o compromisso com qualquer seriedade que esse cara tem? Nenhuma, ele não tem biografia.
1: Tá aí, então, a fala do presidente Lula, né? Que é um cenário semelhante ao que aconteceu em 2022, quando o presidente Lula venceu o ex-presidente Jair Bolsonaro nas eleições, né? Apesar disso, Bolsonaro teve, segundo as últimas pesquisas de intenção de voto antes do segundo turno, Bolsonaro teve vantagem com esse público. Para citar de exemplo, no Datafolha, Bolsonaro teve ali cerca de 49% das intenções de voto entre os eleitores com curso superior, e o presidente Lula teve 37% das intenções de voto, né? Pesquisa Datafolha, na última que saiu também, a vantagem de Flávio para Lula com esse público era de 4% menor do que os 15% da última pesquisa Quest, que foi divulgada, inclusive, essa semana. A gente vai seguir acompanhando todos esses detalhes, destrinchar todos esses detalhes ali das eleições. Afinal de contas, no domingo, a gente tem o primeiro turno.
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25: Por falar em domingo, por falar em primeiro turno, últimos números aqui da Real Time Big Data para a presidência da República antes do primeiro turno, anunciados agora há pouco. Presidente Lula do PT lidera o primeiro turno com 43% das intenções de votos. O candidato do PL, Flávio Bolsonaro, vem na sequência com 39%. E aí, Renan Santos, do partido Missão, terceira colocação, 4%. Ronaldo Caiado, PSD, Augusto Cury, do Avante, 3% cada. Romeu Zema, do Novo, 1%. Brancos e Nulos, 3%.
24: Ainda aqui nos números da pesquisa Real Time Big Data, no segundo turno a situação ela muda. Lula e Flávio Bolsonaro empatam tecnicamente. Esse dado, ele se repete em praticamente todas as pesquisas de intenção de voto. Eu só não falo todas aqui porque a gente não consegue informar todas a ponto de ter certeza absoluta, mas tudo que a gente tem mostrado nos últimos dias é um cenário de empate técnico entre os dois candidatos mais competitivos no segundo turno. Então, o candidato do PL, Flávio Bolsonaro, registra 46%. Candidato à reeleição, presidente Lula, aparece com 45%, uma variação uma oscilação para cima, um ponto percentual de ambos. Essa pesquisa está registrada no TSE, ouviu 2 mil eleitores entre os dias 26 e 30 de setembro. Margem de erro de 2 pontos percentuais. O nível de confiança é de 95%.
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25: E essa última pesquisa desse instituto, Bruno Rizzi, te mostra o que no seu radar? O que você enxerga no seu radar? Seja bem-vindo, bom dia.
6: Bom dia, Felipe, Joana, a todos com a gente no TMC 360. Acho que o grande ponto aqui pra gente começar é o seguinte: se a gente coloca em votos válidos, os demais candidatos, que não Lula e Flávio, tem ali juntos 12%. A diferença em votos válidos entre Lula e Flávio é de 5 pontos percentuais também em votos válidos. Então, o que eu quero dizer é o seguinte: esse grupo de terceiros colocados, né, por assim dizer, porque, enfim, a gente tem a questão da descrição, né, do que é a terceira via, que é um pouco... traria aqui uma discussão muito longa, mas enfim, esses terceiros colocados somados, 12%, eles precisariam virar ali algo como 4% para que essa eleição pudesse terminar no primeiro turno. Então é mais ou menos essa conta ali. Então, muito difícil, existe a possibilidade, mas a probabilidade é muito, muito, muito baixa. E quando a gente olha para o segundo turno, a gente vê ali que ambos os candidatos conseguiram pegar um pouquinho mais do famoso voto útil, daquele voto de chegada ali, para o segundo turno, mas, enfim, a disputa permanece tão apertada quanto a gente viu nos últimos dias. Só rapidamente, a gente tem aqui um gráfico que a gente mostra um pouco da evolução do que foi essa corrida eleitoral do segundo turno entre Lula e Flávio Bolsonaro. Então, a gente tem aqui em março de 2026... a diferença era de 1 ponto percentual, empate na margem, era 42-41, vantagem de Lula. Isso foi crescendo, 44-43, mesma vantagem, só um crescimento dos dois, porém, aqui Flávio Bolsonaro havia virado, né? Então foi também com 1 ponto percentual de vantagem, mas essa vez para Flávio. Quando vivia seu melhor momento, ali próximo de maio, veio o áudio de Daniel Vorcaro com Flávio Bolsonaro, o que derrubou, e as pesquisas já mostravam 45-40, vantagem de 5 pontos percentuais aqui do presidente Lula. Essa vantagem foi sendo mantida, porém reduzida, até que em setembro, início de setembro, 1º de setembro, a gente teve um empate numérico, não só na margem de erro aqui. E desde então, Flávio tem essa tendência de crescimento, passando ali de 44 para 46. Eu falo uma tendência porque ainda dentro da margem de erro, portanto ele oscila do início do mês para hoje, exatamente em 30 dias, ele oscila 2 pontos percentuais, e Lula oscila 1 ponto percentual, dando essa pequena vantagem aqui para Flávio Bolsonaro no segundo turno. Pequena vantagem essa, que é realmente uma grande vantagem para uma eleição tão apertada como a gente está vendo. Qualquer 0,5% conta, mas de novo, é um cenário de empate técnico absolutamente, quando a gente vê as pesquisas aqui.
24: Agora, o Bruno Rizzi disse que esse empate, ele acontece no dia 1º de setembro. Vamos lembrar que no dia 1º de setembro é quando explode a crise no Supremo Tribunal Federal. Uhum. Momento em que nós, jornalistas, analistas, especialistas que estão mergulhados no noticiário, apontamos para uma tendência de que a crise no STF poderia respingar nas intenções de voto do presidente Lula. Não aconteceu, essa associação ela é feita, mas ela já está precificada. Então a gente tem aqui uma consolidação do eleitorado muito forte. Quem decidiu votar no Lula vai votar no Lula, quem decidiu votar no Flávio Bolsonaro vai votar no Flávio Bolsonaro, independentemente de escândalos de corrupção, escândalos de favorecimento, escândalos de Banco Master, denúncias, suspeitas, o que for, que continuam surgindo, mas não produzem esse efeito a essa altura do campeonato.
6: Exatamente, não tem bala de prata que Lula possa fazer que vá mudar esse cenário completamente, não tem escândalo para nenhum lado que deve mudar esse cenário aí. É um empate, veremos nas urnas.
25: E você que está acompanhando numa das frequências que compõe a nossa programação, nossa rede Transamérica TMC, é só dar uma olhada no TMC Newsbr, que é o nosso cantinho, nosso quadradinho no YouTube, e aí você vê essa análise aqui no gráfico, nesse gráfico que o Bruno Rizzi descreveu agora mesmo. Rizzi, um abraço para você, a gente volta a se falar amanhã. O Rizzi está de segunda a sexta-feira aqui em dois horários. Aliás, amanhã estaremos às 7h10 já para toda a nossa rede, porque amanhã não tem horário político. Horário político hoje é o último dia para primeiro turno em rádio e televisão. Então, Rizzi volta amanhã. Um abraço para você, Rizzi. Valeu.
7: Valeu, até amanhã.
25: Às 7h42, a gente vai para o noticiário da sua cidade. Volta daqui a pouco com a situação dos mercados financeiros. Guilherme Ravache vai trazer para gente isso em instantes.
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0: 7h44. Atenção, você que está circulando pela região oeste da cidade de da Grande São Paulo. Olha só, Castelo Branco sendo indiretamente afetada pelo Raposo Tavares, não Castelo Branco, tombamento de um caminhão que derrubou a carga na pista. É um acesso pro 23 da rodovia Raposo Tavares e por lá, região da Granja, com bastante congestionamento. Se você tá saindo desse pedaço da região metropolitana, muita atenção, muita paciência, busque caminhos alternativos, porque lá pelo 24, 23, 22, a coisa está bem bagunçada. E isso vale para o sentido interior, vale também para o sentido da capital, que é o mais complicado nesse momento.
1: Muito bem, vamos acionar a nossa reportagem. Giovana Giuga traz a situação do momento do transporte público na capital paulista. Bom dia para você, Giovana.
2: Olha, Joana, Felipe, o transporte sobre trilhos está bem tranquilo na manhã dessa quinta-feira, viu? Em relação a também outras linhas de trem e de metrô, a situação também segue normalizada, operação tranquila também nessa manhã. Quem está acompanhando a gente pode se perguntar sobre a linha 17 Ouro do monotrilho, que nós estamos comentando desde ontem. Ontem foi o primeiro dia de horário ampliado, né, das 6 da manhã até as 10 horas da noite. E nesse primeiro dia, quarta-feira, por volta das 6h43 da tarde, o trem apresentou um problema, de acordo com o metrô, um problema de tração. Isso aconteceu na estação Sucre Zaidan, alguns passageiros precisaram descer dos vagões, mas pouco tempo depois a situação foi normalizada e está normalizada desde então. Então, desde ontem, por volta das 7 horas da noite, até amanhã dessa quarta-feira, situação também tranquila na linha 17 Ouro do Monotrilho. A gente continua acompanhando a mobilidade da capital paulista. Eu volto com vocês.
1: Obrigada, Giovana, pelas informações. Vamos dar uma olhadinha aqui na previsão do tempo, porque hoje tem virada, ou melhor, é esperado uma virada no tempo. Ter é muita garantia para uma pessoa que não tem certeza do que vai acontecer daqui a 5 minutos. Mas o que deve acontecer hoje? Hoje é um dia em que as temperaturas elas já ficam mais baixas do que ontem. Ontem foi um dia muito quente. Neste momento, nós temos 21 graus na capital paulista. As máximas devem chegar aos 25 graus. Daqui a pouquinho deve começar a chover. É esperada chuva a qualquer momento no dia. Chuva que vem acompanhada de trovoada, rajada de vento. E amanhã o dia vai ser mais friozinho ainda, máxima só de 19 graus. No sábado volta a esquentar, no domingo já faz 26 graus, mas ainda com previsão de chuva e tempo instável. E isso vai pelo início da próxima semana. Agora 7h47.

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0: 7:51. Tá começando mais um É da Sua Conta, nosso quadro diário em parceria com o Banco PicPay, em parceria com o nosso Alelupe. Quinta-feira é dia de dica para os empreendedores da nossa audiência. Vamos falar sobre Black Friday. Alelupe, calma, tem eleição antes, meu amigo. Você tá querendo acabar o ano?
1: Tá tudo tão acelerado, vamos acelerar logo o assunto
0: desse. É, vamos pisar no acelerador. Tá bom, então vamos falar de Black Friday.
1: Bom dia pra você, bom Joana, dia. Pra nossa audiência, pro Felipe. É, Joana, né, vamos agora dizer assim, podia ter muita calma nessa hora, porque oficialmente a Black Friday acontece só na última sexta-feira de novembro, esse ano cai no dia 27. Mas aí você vai ver, daqui a pouco chega, a gente fala, lembra... Mas a gente sabe que muitas empresas costumam antecipar ofertas, né? Os clientes também começam a pesquisar os preços bem antes para saber quais promoções valem ou não a pena, né, Joana?
0: Olha, então a gente está falando sobre se preparar para sair na frente, para não perder a oportunidade. Eu acho interessante, eu acho muito legal, porque sempre que a gente tem uma data comemorativa que movimenta o comércio, você vem aqui e fala exatamente a mesma coisa. Assim, pessoal, vamos dar uma organizada aí para conseguir tirar uma renda ainda mais extra, porque muito empreendedor brasileiro, né, vive ali para conseguir tirar uma renda extra, a gente sabe da batalha. Então, você tem dicas que possam ajudar os nossos ouvintes empreendedores?
1: Olha, Joana, nessa época, por enquanto, a ideia é se preparar para a época de promoções. Eu recomendo que você invista no seu estoque, né? Aproveite o momento para conversar com seus fornecedores e comprar produtos que estão faltando, e principalmente aqueles mais populares, que você sabe que vão fazer sucesso na Black Friday. Tem um levantamento aqui feito pela Stefanini Marketing que mostrou que neste ano o setor de roupas lidera a intenção de compras, com 55% de preferência entre os consumidores. Logo atrás vem os eletrônicos pessoais, e com 46%, depois itens de beleza e perfumaria com 46%, Joana.
0: Mas encher o estoque, Ali, precisa de um investimento, vai. Muitas Sim. vezes nem cabe no bolso do empreendedor. Você tem alguma dica, alguma sugestão do que fazer? Se neste momento o empreendedor que nos escuta, que nos assiste, não está com essa bala toda para encher o estoque?
1: Vamos lá, para situações como essa, Joana, que você acaba de comentar, porque tem empresas, te dá a possibilidade de parcelar PIX e boletos em até 12 vezes com ou sem cartão de crédito. Aí você faz a sua compra agora, mas tem mais tempo para se organizar e pagar, podendo até usar o dinheiro das suas vendas na Black Friday para compor esse pagamento, né? 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Ou seja, num bom português, é bom para ambos os lados.
0: É bom para todo mundo. Uma saída aí para períodos mais difíceis. Obrigada, Alelupe. Hoje a gente então falou pela primeira vez sobre Black Friday. Vamos falar bastante ainda. É dia 1º de outubro, rapaz. Exato. Ainda falta, mas a gente gosta de planejamento. A gente gosta. Porque saúde financeira, vida financeira saudável é planejamento. A gente dá várias dicas aqui e a gente sempre fala que o brasileiro não pode se atrapalhar. A situação não tá fácil, então o Alelupe tá aqui todos os dias para trazer dicas. Se você quiser enviar alguma sugestão de tema, pergunta, pode fazer pelo e-mail edasuaconta@picpay.com. Até amanhã, Alelupe. Ótima quinta-feira para você.
1: Um beijo para vocês dois e para toda a nossa audiência. Até amanhã.
2: Valeu.
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2: Pois é, são 7:55, hora do Guilherme Ravache contar pra gente como é que estão os mercados financeiros pelo mundo, e eles operam sem uma direção específica nesta quinta-feira. Fala, Ravache.
4: Operando de maneira mista no mundo. Dow Jones deve abrir em baixa nos Estados Unidos, porém SP500 e Nasdaq em alta. Notícias positivas em torno de inteligência artificial fazem com que o mercado siga animado em torno da IA e das gigantes de tecnologia ligadas a esse setor. Ontem a Micron trouxe o resultado muito forte, recorde de lucro, recorde de receita, mais de 53 bilhões de dólares de faturamento só no último trimestre. Isso faz com que o mercado siga animado com inteligência artificial. Isso mantém ações de tecnologia, particularmente a Nasdaq, em alta. Por outro lado, petróleo subindo faz a Dow Jones, principalmente ações mais tradicionais, caírem. Inclusive, o Dow Jones caiu mais de 4% em setembro, né? Foi um mês negativo para as ações mais tradicionais, enquanto o Nasdaq conseguiu subir, muito sustentada pela inteligência artificial. O Brasil andou na contramão, né? Do S&P 500 e da Nasdaq em setembro. Por que andou na contramão? Uma animação em torno aí do cenário eleitoral, alta de cerca de 5% em setembro na Bolsa Brasileira, do Ibovespa, porque a aproximação do candidato Flávio Bolsonaro, do Lula, né, para a corrida presidencial, fez o mercado ficar animado com a perspectiva de uma política fiscal mais austera no Brasil, como promete aí o candidato Flávio Bolsonaro. Uma surpresa positiva no mês de setembro foi o Bitcoin. A moeda subiu mais de 7%, já passou o patamar de 85 mil dólares. E o que explica esse aumento? A desconfiança em torno das taxas de juro. Taxas de juro que estão operando aí em valores recorde de taxas, né? O título do Tesouro Americano de 30 anos, negociado a mais de 5,6%, não acontecia isso desde 2002. Título de 10 anos, valor mais alto, 5,3%. Isso também não acontecia desde o começo aí, do início dos anos 2000 lá nos Estados Unidos. E isso pressiona taxa de juros no mundo inteiro. Quem se beneficia é o Bitcoin, que é visto como uma moeda mais resistente, ou pode ser mais resistente à inflação, já que os governos podem emitir mais título de juro, até fabricar mais dinheiro, por assim dizer. O Bitcoin tem seu número limitado e a aposta dos investidores é que isso faz com que ele seja uma moeda menos inflacionária do que as alternativas no mundo. E aqui vai ter debate hoje à noite. Esse debate, a depender da percepção do mercado, né? Se é um sinal de fraqueza do Lula, que vai no mesmo horário, tá no podcast Flow, se é uma percepção de fraqueza ou força, vai fazer com que a Bolsa responda muito diretamente a essas notícias. Então deve ter volatilidade tanto hoje quanto amanhã em torno do debate, reta final, muita tensão aí no mercado por conta da eleição.
2: Guilherme Ravache volta daqui a pouquinho às 8h40 com mais uma participação no nosso TMC 360.
0: Polícia Civil e Ministério Público do Rio de Janeiro deflagram nesta quinta-feira a Operação Escola de Papel contra um esquema de fraudes e desvios em obras da rede estadual de ensino. Vamos então para o Rio de Janeiro com Rafael Alves, que tem as informações. Rafa, conta pra gente. Bom dia.
5: Bom dia, Joana. Bom dia, Felipe. A todos os nossos ouvintes que acompanham o TMC 360, uma operação do Ministério Público e da Polícia Civil, que cumpre agora de manhã 19 mandados de busca e apreensão contra pessoas ligadas à Secretaria Estadual de Educação por fraudes em licitações e contratações irregulares. Essas contratações aconteceram entre 2024 e 2025 e, segundo o investigado até o momento, o montante chega a R$1,6 bilhão. Além dos mandados de busca e apreensão, a Justiça também determinou o bloqueio de bens de investigados no valor de aproximadamente R$19 milhões. Entre os alvos dessa ação de hoje estão a ex-secretária de Estado de Educação, Roberta Barreto de Oliveira, o genro dela, Yuri Lopes Fonseca, o ex-subsecretário de Gestão Administrativa, David de Andrade Marinho Filho, e o empresário Fábio Martins Pereira. A operação de hoje, segundo a Polícia Civil, alcança contratações realizadas justamente durante a gestão da ex-secretária Roberta à frente da Secretaria de Educação. Os mandados são cumpridos aqui no Rio de Janeiro, também na Baixada Fluminense, além da região dos Lagos. Segundo os investigadores, os alvos de hoje são empresas e também pessoas físicas. Um dos endereços de alvos é um condomínio de luxo aqui na Barra da Tijuca. Os crimes investigados são corrupção ativa e passiva, peculato, falsidade ideológica, lavagem de dinheiro e organização criminosa. E como funcionava esse esquema? Segundo os investigadores, eles contratavam, faziam um contrato, repassavam os valores a associações de apoios às escolas que chegavam à conta das empresas contratadas para essas reformas. Só que muitas vezes, esses valores eram sacados em espécie. Por exemplo, Um dos contratos, na casa de 11 milhões e 700 mil reais, e desse contrato, 9 milhões e 700 mil reais foram sacados em espécie. E nessa ocasião, no âmbito dessa investigação, 500 mil reais foram apreendidos em flagrante na retirada de uma agência bancária que fica em Duque de Caxias. Esse grupo já vinha sendo monitorado e a partir disso a polícia conseguiu fazer o flagrante e agora aprofunda as investigações e realiza essa operação de hoje. E em depoimento, o administrador dessa empresa que sacou os 500 mil reais, ele disse que aproximadamente 6 milhões recebidos em cerca de 15 obras foram recebidos pela empresa dele e apenas 2 milhões foram executados de fato. Então, tem um forte indício de lavagem de dinheiro. Então, essa operação sendo realizada agora de manhã, cumprindo 19 mandados de busca e apreensão, fraudes no sistema de educação aqui do Rio de Janeiro, desvios de obra pública. Joana e Felipe.
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2: José Calil está conosco para falar das últimas do futebol, e não só do nosso futebol, mas do futebol para lá do Oceano Atlântico. Coisas que interessam muito a uma amiga minha que está aqui no estúdio. Não é, Calil? Bom dia para você.
6: Bom dia, Felipe. Bom dia, Joana. Ontem nós trouxemos o primeiro capítulo da crise entre Jorge Jesus e Cristiano Ronaldo. E hoje se encadeou-se o capítulo final, porque, fazendo um resumo rápido aqui, Jorge Jesus estreou contra o País de Gales na Nations League, jogando em Lisboa, ganhou de 1-0 e o Cristiano Ronaldo jogou. Na segunda partida, que foi realizada em Oslo contra a Noruega, Cristiano Ronaldo foi no banco, mas havia uma promessa do treinador que ele entraria no segundo tempo. Ele mandou Cristiano Ronaldo aquecer meia hora, mas o Cristiano não entrou e ele já saiu bravo ali. No desenrolar do dia, houve uma conversa entre Cristiano Ronaldo, o presidente da Federação Proença, e o Jorge Jesus. E parecia que tinha ficado tudo bem. Jorge Jesus, nessa conversa, pediu desculpas a Cristiano Ronaldo por não tê-lo colocado, dizendo que isso não ia se repetir, etc. e tal. E aí ele foi dar uma entrevista coletiva. E na entrevista coletiva, o treinador desmentiu tudo que ele tinha falado ali no quarto para o Cristiano Ronaldo. Falou que quem manda é ele e que o Cristiano Ronaldo vai jogar quando ele quiser. Muito bem, ao ouvir essa entrevista coletiva, o Cristiano abandonou a concentração. A delegação portuguesa já estava em Copenhague, na outra cidade da Escandinávia, para jogar hoje, 16h, contra a Dinamarca, terceira partida pela Nations League. O Cristiano Ronaldo mandou vir o avião particular dele de Madrid, o avião pousou em Copenhague e ele foi embora. E um detalhe revelado agora há pouco: o Jorge Jesus e o presidente Proença da Federação Portuguesa foram com o Cristiano até o aeroporto, até a escada do avião, para convencê-lo a ficar, e ele não ficou. Até o primeiro-ministro de Portugal, Luís Montenegro, entrou na parada, telefonou para todo mundo, tentou fazer as pazes e não conseguiu. Então a dedução que se tem é que Cristiano Ronaldo, lamentavelmente, não joga mais pela seleção portuguesa. Esse é mais ou menos o quadro, Joana.
0: E que quadro, que quadro. Só para vocês terem ideia de como...

0: Um bom jornal a todos, lembrando que a seleção brasileira está voando agora para Calcutá, na Índia, onde chega em instantes para jogar sábado, 11 horas, contra a Índia, segundo amistoso, aliás, terceiro amistoso desta série. A gente está acompanhando também, Joana.
1: Bom trabalho para você, Calil. Joana, faz um favor para mim, dá uma olhada aí no tal do aplicativo para ver quantas pessoas estão acompanhando o avião da seleção brasileira nesse momento. Se passa de 15 mil, ou se for 15 mil, né?
2: Mas não tem polêmica, vai, Felipe, para.
1: Bom, também não tem ídolo, né? 8 horas, 6 minutos, daqui a pouquinho a gente volta.
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0: 7 minutos, vamos direto às principais notícias desta hora. Operação do Ministério Público do Rio de Janeiro mira fraudes na educação. Os desvios podem chegar a 1.600 milhões de reais. Os agentes cumprem 18 mandados de busca e apreensão neste exato momento.
1: Estudo revela que 1/3 das emendas PIX para obras não tem destino dos recursos definido. De Brasília, Rafael Felice.
2: Levantamento da ONG Transparência Brasil e aponta que a falta do endereço desses recursos impede que seja fiscalizado. Os valores ultrapassam de 1,5 bilhão de reais.
0: Eduardo Bolsonaro promete faxina no Itamaraty em caso de eleição do irmão Flávio. Rodrigo Vicente.
3: Pois é, o ex-deputado disse em vídeo que está na cola de servidores aí do Itamaraty, que nas palavras dele teriam tentado sabotar o governo do pai dele, o ex-presidente Jair Bolsonaro.
1: Jornal diz que Brasil tenta se blindar da interferência dos Estados Unidos nas eleições. O New York Times destaca que o temor é que Donald Trump repita a estratégia usada em outros pleitos da América Latina. 8:08 agora.
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0: O governo de Donald Trump destinou US$ 1 milhão para financiar uma campanha contra o Supremo Tribunal Federal. A informação foi divulgada pelo jornal britânico The Guardian. Uma verba classificada como combate à censura e perseguição jurídica foi liberada pelo secretário de Estado, Marco Rubio, e contornou bloqueios no Congresso americano. Assunto para o nosso correspondente, Jamil Chad, lá na Suíça, em Genebra. Jamil, não entendi, explica pra gente. Que financiamento é esse?
6: Bom dia, Felipe. Bom dia a todos. Essa é daquelas histórias que são inesperadas e que revelam, obviamente, a dimensão de uma operação que vai muito além de postagens nas redes sociais, algum tipo de desentendimento diplomático. Vamos lá, vamos entender primeiro o que aconteceu. O governo norte-americano tem um fundo milionário que, ao longo de muitos anos, vem financiando ONGs, ativistas de direitos humanos e qualquer outro agente de promoção, claro, dos direitos fundamentais. Até aí, tudo bem, isso é algo que foi criado ainda nos anos 90. Desde o ano passado, há uma novidade, claro, com Donald Trump no poder. Basicamente, os recursos para a promoção de direitos humanos, esses recursos sumiram. O Departamento de Estado cortou esse dinheiro, o que gerou muita insatisfação de grupos de direitos humanos no mundo todo. Agora, esse dinheiro que era para a promoção da democracia e direitos humanos, agora passa a ser desviado ou ressignificado para programas, claro, de interesse do governo norte-americano. Quais são esses programas? Por exemplo, de combate ao comunismo no mundo. Esse é um deles. Um outro específico, que é justamente o que nós estamos aqui falando, é um projeto para financiar ONGs, ativistas que estejam, de alguma forma, combatendo

0: envolvendo quem? Alexandre de Moraes e, claro, o suposto desentendimento que existe entre ele, o STF, e, claro, os interesses norte-americanos por conta da liberdade de expressão. Ou seja, US$ 1 milhão do governo norte-americano para fazer sim campanha contra o STF no Brasil. Claro, não é o próprio governo norte-americano que usa esse dinheiro, ele dá esse dinheiro para atores que possam estar interessados em justamente fazer esse processo. O que aconteceu é que no Senado norte-americano, vários senadores, claro, dos democratas, disseram: opa, isso não me parece exatamente correto. Tentaram bloquear, mas o Departamento de Estado foi adiante, assinou e distribuiu basicamente esse dinheiro. Um dinheiro que não vai só para o Brasil, esse US$ 1 milhão vai para essa campanha no Brasil, mas trata-se, obviamente, de algo muito maior, claro, da agenda de Donald Trump pelo mundo.
1: Jamil, tem outro ponto aqui que a gente queria abordar, e tem muito a ver com esse primeiro tema, né? Porque a gente gosta de, nessas conversas nossas aqui, olhar a floresta, não só a árvore, né? Tem informações que foram divulgadas nessa semana, de tempos em tempos, recentemente esse nome tem aparecido no noticiário, né? Um novo nome na possível interferência dos Estados Unidos no Brasil, o argentino Fernando Cerimedo, que é amigo íntimo da família Bolsonaro. Ele tem aparecido no noticiário e não é por coisa boa, né, Jamil?
0: Então, Felipe, ele é um daqueles personagens que a gente vai precisar ainda entender muito para, obviamente, fazer esse mapeamento de quem é quem nessa relação entre Estados Unidos, América Latina e Brasil. Fernando Cerimedo, ele justamente foi aquele ativista, o estrategista digital, que logo depois da derrota de Jair Bolsonaro em 2022, passou a disseminar a informação de que teria havido uma fraude no Brasil. Muito bem, ele depois atuou nas eleições de Javier Milei, de Kast, no Chile, também do Rodrigo Paz, na Bolívia, e no mês passado ele foi preso por tentativa de feminicídio. Imagine só, justamente da sua ex-companheira. E agora é a sua ex-companheira que vai às redes sociais para divulgar que justamente esse estrategista argentino com uma forte ligação aos Bolsonaros, o que ele tem? Ele tem uma relação também muito próxima do clã mais próximo de Donald Trump, inclusive do próprio filho de Donald Trump. E aí ela foi às redes sociais para postar essas fotos. Ela que, segundo pelo menos a investigação, estaria sofrendo algum tipo de assédio e, inclusive, ela diz de tentativa de morte por parte do estrategista argentino. Uma história muito complicada, mas para resumir aqui, o que é que nós temos? Um estrategista que fez parte da disseminação de desinformação no Brasil, que tinha relação com a família Bolsonaro e que agora a gente sabe, pelas fotos, que tinha uma relação também muito próxima da própria família de Donald Trump e dos seus assessores mais próximos.
2: Muito bem, Jamil Chad, até amanhã.
0: Até amanhã. Bom dia a todos.
1: Valeu. Agora,
2: Agora, veja só essa
1: essa é muito boa, gente.
2: notícia.
1: Essa é muito boa.
2: Felipe Bueno, primeiro-ministro britânico Andy Burnham, recolocou em debate a possibilidade de o Reino Unido voltar à União Europeia. A declaração feita em entrevista à BBC marca a primeira vez que um chefe de governo em Londres cogita abertamente reverter o processo do Brexit. Isso a gente já pode classificar como inacreditável? É inacreditável isso. O Brexit foi um processo tão longo, tão desgastante, tão burocrático, no mínimo. E agora, pensar em voltar para a União Europeia, como seria isso? Bom, ele disse que o país precisa avaliar caminhos para a relação de longo prazo com o bloco antes de uma cúpula prevista para o fim do ano. Se precisa, então já devia ter feito, e fez, e decidiu sair. Foi
1: Pois
2: assim que
1: é.
2: avaliou.
1: E vamos daqui a pouquinho falar dos números, porque os números dizem muita coisa. Agora vale aqui um contexto histórico. O Jonathan Treptow, que tem muitos amigos britânicos e britânicas, sabe, né? Que historicamente, há séculos, não é há décadas, não, os britânicos se referem aos países da Europa como o continente, né? Historicamente, há uma relação de distinção que os britânicos não se consideram europeus assim, europeus geograficamente, espiritualmente. Essa discussão já rendeu muitos livros interessantíssimos sobre a identidade europeia, a identidade britânica, enfim. O Andy Burnham destacou que a saída do bloco gerou mais prejuízos do que benefícios à economia britânica. A Comissão Europeia, por sua vez, olha só, afirma estar aberta a analisar opções apresentadas por Londres, enquanto o presidente da França, Emmanuel Macron, comemorou o aceno. Agora, os números que eu queria trazer rápido aqui, para que você tire as suas conclusões, até com base no que trouxe a Joana Trepto agora há pouco. Saída da União Europeia, venceu o Brexit, né? 51,89%. Sabe essa história de polarização que a gente está falando faz meses aqui no Brasil, para não dizer anos? Então, ó, sair da União Europeia, 51,89%. Permanecer na União Europeia, 48,11%. Então foi uma diferença de um pouco mais de 1 milhão de votos. A gente está falando de 17.400.000 contra 16.100.000. Algo muito parecido com a realidade brasileira em outras questões importantes sobre as quais a gente vai discutir bastante aí no domingo, né? 72% da população apta a votar votou nesse plebiscito que fez com que a Inglaterra saísse da Europa e, né, tantos poucos anos depois considerasse essa volta.
2: Vamos voltar a falar sobre, ainda no noticiário internacional, sobre o voo da Fly Dubai que foi para Israel, aliás, ia para Israel, foi desviado para a Arábia Saudita ontem, depois que, segundo autoridades israelenses, o copiloto tentou esfaquear o comandante e tentou assumir o controle da aeronave. A gente trouxe essa informação quase que em tempo real aqui no TMC 360 ontem e fomos entendendo do que se tratava esse caso na medida em que as informações foram chegando. Primeiro, era um desvio de uma aeronave por conta de uma briga entre piloto e copiloto. Quando a gente começou a entender a dimensão dessa briga, quando começamos a juntar os pontinhos, a gente entendeu que se tratava possivelmente de uma tentativa de sequestro de aeronave, que depois foi se afunilando essa tentativa de sequestro para, na verdade, uma tentativa de um ataque terrorista ou um ataque suicida. E agora a gente já tem mais informações. A imprensa israelense informou que o copiloto, cidadão de Omã, agiu sozinho. Ele disse que agiu sozinho. O avião, ele sofreu uma queda muito brusca durante o confronto entre ambos. Perdeu 4.300 metros de altitude em aproximadamente 30 segundos. Os passageiros ficaram em pânico absoluto. Dá para ver isso em imagens gravadas de dentro do avião. O governo israelense, então, investiga o episódio como uma possível tentativa de ataque terrorista. Agora é preciso entender as motivações para definir se era um ataque terrorista, se era um ataque motivado por uma tentativa suicida. Há algumas subjetividades que vão definir aí as linhas de investigação. Nenhum passageiro morreu ou ficou ferido, embora os dois pilotos tenham sofrido ferimentos. A Fly Dubai confirmou um incidente a bordo, afirmou que as causas ainda não estão esclarecidas, pediu cautela antes de conclusões. E algo muito interessante surgiu ontem, quando um dos homens que conseguiu tomar o controle da aeronave se encontrou com o premier israelense Benjamin Netanyahu. Netanyahu recebeu esse homem no momento em que o homem foi liberado dos atendimentos médicos. Então o homem ainda estava absolutamente ensanguentado quando se reúne com o primeiro-ministro israelense, e as imagens são interessantíssimas, porque o homem pede desculpa por estar ensanguentado. Bibi, Benjamin Netanyahu, pergunta: esse sangue é dele? É do terrorista? Ele diz: sim, esse sangue é do terrorista. A gente já tem ali um momento em que o primeiro-ministro se mostra orgulhoso desse passageiro, e quando o homem conta toda a dinâmica, ele diz que conseguiram controlar, conter o homem que estava esfaqueando, então, o piloto, ou seja, o copiloto. E o primeiro-ministro pergunta: como é que você, que não é piloto, conseguiu tomar o controle da aeronave? Ele falou: eu assisti a série Mayday, uma série sobre acidentes aéreos. Ele diz que ele puxou, como é que a gente pode falar, qual é o nome que se dá ao volante do avião, né? Ele puxou ali o manche. Quando a aeronave estava caindo, um cidadão comum, gente. Essa história é bizarra.
1: Agora, tem toda uma, obviamente, narrativa por trás disso. Muitas das coisas que as investigações vão descobrir, nós, réis mortais, nunca descobriremos. Mas, obviamente, no minuto em que tudo foi resolvido, a contento, né? Ninguém ficou ferido, enfim, tirando, obviamente, o piloto, né? Você ultrapassa o fato para o simbólico. Uma informação muito importante aqui para terminar esse assunto, Joana, que vem das investigações por parte do governo israelense, é uma quase certeza, né? Falar que você agiu sozinho, e o histórico da espionagem no mundo prova isso, não significa que você de fato agiu sozinho. Por isso, obviamente, as investigações vão continuar e há uma expectativa de dentro de Israel de que mudem em breve protocolos de segurança, especialmente para voos entre países daquela região.
2: Algo tipo 11 de setembro, que marcou os procedimentos.
1: Exatamente, 8 horas e 21 minutos.
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2: Vamos falar de outra queda, uma queda brusca, mas agora sobre Netflix. Porque a Netflix está buscando estratégias para acelerar o ritmo de crescimento dos negócios. Tem ficado abaixo do esperado pela companhia. O co-CEO da plataforma anunciou que a empresa vai direcionar cerca de 5% do orçamento anual de produção para transmissões esportivas, além de ampliar lançamentos em cinemas, adotar IA para reduzir custos. Ravache, bom dia para você novamente. Dessa vez você não vai dizer que a IA vai dominar o mundo, mas eles vão usar a IA para ajudar a dominar as operações. Sempre tem uma IA aí no meio.
1: Sempre tem um domínio.
4: Pois é, né? Eles estão usando a IA, mas não está funcionando muito, aparentemente. O que acontece? A Netflix fatura muito, é uma empresa que lucra bastante, né? Por muitos anos ela perdeu dinheiro, décadas perdeu dinheiro, mas desde a pandemia, né, teve uma virada de chave na empresa e aí ela priorizou o lucro para devolver o dinheiro para os acionistas, né? Que ficaram preocupados. Essa empresa em algum momento vai dar lucro? E eles decidiram sim, agora que a gente tem o domínio do mercado, a gente vai lucrar. Só que esse domínio do mercado, ele tem sido afetado pela concorrência. A gente tem o YouTube, TikTok, outras plataformas de streaming. Todos esses competidores cresceram muito, ganharam espaço. E aí o que a Netflix enfrenta de problema hoje, e é ao que o Ted Sarandos se referiu na conferência Screen Time, né, da Bloomberg, onde aconteceu essa fala dele, né? Ele disse que a Netflix cresce, mas não cresce na velocidade que ele gostaria. O crescimento, né, de consumo da Netflix é de cerca de 2%. O lucro sobe acima dos dois dígitos, né? Segundo o Sarandos, mas o crescimento do consumo cai. E aí tem um problema ainda mais grave, o engajamento tem caído. Então o número de pessoas que assistem uma primeira temporada cai muito quando chega na segunda temporada, na terceira cai mais ainda, por isso que a gente também vê várias séries da Netflix sendo lançadas, não indo para a segunda temporada ou dificilmente chegando à quarta, quinta temporada, um fenômeno que aconteceu em Stranger Things. Como que eles pretendem, né, corrigir essa questão? Primeiramente, aumentando a exposição dos filmes, né, dos grandes lançamentos deles, séries também, na mídia, tendo mais marketing, mas principalmente botando os filmes no cinema, fazendo um lançamento mais tradicional como fazem os grandes filmes, que isso inclusive tem ajudado os filmes do streaming em plataformas concorrentes. Então a gente vai ter mais filme da Netflix no cinema. Então a Fantástica Fábrica de Chocolate vai ter um lançamento maior no cinema, a segunda versão do K-Pop Demon Hunters, né, vai ter um lançamento também em cinema, e eu adoro o K-Pop Demon Hunters, por exemplo, mas esses são fenômenos mais pontuais da Netflix. Ela tem tido dificuldade de fazer com que os filmes gerem o buzz para atrair as pessoas como fazia no passado. Então a gente está vendo uma Netflix diferente. E também a estratégia, e essa é bastante importante, determinante, mais evento ao vivo. E isso na prática é mais esporte. Então a gente deve ter um aumento de transmissões esportivas. 20 bilhões de recursos da Netflix que ela faz para produção, 5% disso já vai ser para evento e atividade ao vivo na plataforma.
1: Interessante esse movimento. Esse é o tipo de mercado, podemos dizer assim, que está sempre em alteração, sempre em movimento, e se a gente não acompanha dia após dia, a gente perde alguma coisa. Havashi volta amanhã, já nos horários normais, de segunda a sexta-feira, 7h40. Opa! 7h40, 8h10. E depois, que horas? 9 e pouquinho, né? 8h40. Opa! 8h25. Havashi, um abraço, até amanhã.
4: Abraço, até amanhã.
2: Seguimos falando de tecnologia. O WhatsApp anunciou novos controles para pais de adolescentes. As novidades incluem um pacote de ferramentas que ajudam a monitorar contatos e grupos, além de restringir recursos de canais. Para a gente entender melhor sobre essas novas regras, conversamos ao vivo no TMC 360 com Luiz Augusto Durso, advogado especialista em crimes cibernéticos. Bom dia para você, Durso.
5: Bom dia, Joana, Felipe, a todos que nos acompanham na TMC.
2: Durso, eu sei que na sua casa você ainda não tem adolescentes, né? Mas a preocupação, ela precisa ser desde cedo. E nesse sentido, já coloco aqui que é importante esses limites. Limite é importante para a criança. Então, como é que os pais vão poder se sentir mais seguros com essas novas ferramentas do WhatsApp?
5: Bom, Joana, bom dia. Eu tenho, na verdade, um adolescente de 3 anos aqui em casa, que já dá trabalho igual um adolescente, mas vai chegar a hora que ele vai pedir o celular para entrar nas redes sociais, e aí começa a grande responsabilidade dos pais, que é estes que nós hoje alertamos. Sem dúvida nenhuma, sempre foi uma reclamação desses pais a dizer, ok, que eu tenho que acompanhar os meus filhos, mas eu preciso de ferramentas para isso. E diante disso, o próprio ECA Digital obrigou as plataformas a criarem esse controle parental. Você não depende de aplicativos externos. O próprio aplicativo, a própria rede social, está fazendo a liberação desses recursos, e o WhatsApp está anunciando, de fato, novas funcionalidades. São muito interessantes. Então, respondendo sua pergunta, olha como os pais podem ter controle sobre a vida online dos seus filhos. Nesse pacote anunciado hoje, a gente pode ter, por exemplo, definir quem pode ver a foto de perfil do seu filho, quem ele pode adicionar e quem pode adicioná-lo em grupos. Se aparecer alguém diferente num grupo lá que ele já participa, o pai vai ser notificado, vai receber a notificação. Ele pode definir o quanto o filho pode participar de determinados canais, né, dentro do WhatsApp, ou quem vai ver a publicação que ele faz ali nos stories do WhatsApp. Então você começa a ter um controle que pode parecer bobagem, mas é muito importante, porque os criminosos normalmente se aproximam desses adolescentes por essas ferramentas, e a conversa não dura 2 dias, muitas vezes dura semanas ou até meses, a ponto de cometer estelionatos, crimes sexuais e assim por diante. Então esses aplicativos, eles devem ser utilizados. O pai e a mãe têm obrigação de acompanhar, porque muitas vezes a gente já falou que deixar o filho acessando a internet sem controle é como você largá-lo em alguma praça pública sem controle nenhum. Hoje a internet, às vezes, ela é até mais perigosa do que ambiente físico. Então, na nossa época, os pais olhavam e falavam, poxa, graças a Deus, meu filho está seguro porque ele está no seu quarto, ele está em casa. E hoje essa logística mudou totalmente, porque dentro dos quartos e das casas, eles estão conectados, vale dizer, vulneráveis para o mundo. Então, esses aplicativos e esses controles parentais são muito importantes.
1: Agora, Durso, tem a pergunta seguinte, acho que todos nós já estamos nos fazendo, né? Foi colocada uma cerca, né? Foi colocado um portão aí, um cadeado e tal. Mas, né? Assim como, vamos pegar um exemplo que é de nosso interesse, está no noticiário, assim como as bets foram suspensas, as legais, e tem uma migração para as ilegais, esses adolescentes podem ir ou podem ser motivados a ir, inclusive, dentro dos próprios grupos de adolescentes, na escola, por exemplo, no clube, sei lá, para outros aplicativos. E aí, como é que a gente faz?
5: É uma boa pergunta. É claro que, por exemplo, o WhatsApp, ele é o aplicativo mais popular no Brasil de comunicação privada e instantânea. Então, se não houver bloqueio, se a gente não excluir o acesso, provavelmente os adolescentes continuarão a usar. É claro que se eles se sentirem violados ou de alguma forma sua privacidade ali sendo monitorada, eles poderiam migrar, aí eu concordo, para um aplicativo terceiro, sem muito controle ou que sem que os pais saibam. Mas olha como esses aplicativos de controle parental são importantes. Em quase todos os smartphones, Felipe, nós temos o bloqueio de download de aplicativos novos. Vale dizer, A criança e o adolescente não têm liberdade de fazer downloads de novos aplicativos sem os pais autorizarem. A mesma questão com relação a bloqueios de comunicação pelos navegadores de internet. Você consegue ter o mínimo de controle e os filhos vão ter que entender dessa geração que isso é para o próprio bem, que não é uma violação ali da intimidade ou da privacidade, ou até isso ser combinado quando dá autorização do uso. Então, por exemplo, meu filho vai chegar uma época e vai falar: pai, eu quero um celular. Eu falo: ok, eu posso concedê-lo, desde que você tenha esses cuidados, desde que seu pai e sua mãe possam controlar o acesso e assim por diante. Isso vai ser treinado, educado desde o início dessa relação virtual e dessa sua relação parental. Então, sem dúvida nenhuma, é possível a gente criar mecanismos ainda de tecnologia, de software, para afastar o risco da migração para aplicativos clandestinos ou mais perigosos, como a Deep Web e assim por diante. A orientação é que os pais se interessem pela vida online dos seus filhos, acompanhem quem são ali os seus ídolos, né, de quem sua criançada está assistindo na internet, está conversando, e para isso os aplicativos estão disponibilizando. Mas, Felipe, não adianta de nada termos essas opções se elas não forem utilizadas, ativadas e aproveitadas. Se você simplesmente achar que toda a responsabilidade é do aplicativo e você, como pai ou mãe, não fizerem nada, o seu filho correrá os mesmos riscos.
1: Pois não, Jana?
2: Acho importantíssimo o Dulso falar isso. Nós estamos falando com um super especialista em segurança cibernética, em tecnologia, pessoa que defende que a tecnologia ela tenha limites, que as leis sejam respeitadas, uma pessoa que está muito na vanguarda de algo que no nosso país a gente sempre está correndo atrás, uhum, né? Leis num território que parece sem lei. Mas o Dulso falar que os pais precisam também fazer o controle parental é extremamente necessário. A gente tem aquele filme que super bombou, a série Adolescência, esse é o nome da série, se eu não me engano, que mostra, sim, assim, é preciso estar atento, porque há muitos perigos, sempre existiram muitos perigos, mas agora eles são até invisíveis. Então, eles estão em todos os lugares. Pode ser que esse controle do WhatsApp não seja suficiente, porque há outras plataformas, porque há outras formas, como você bem disse, Felipe, e os perigos, eles estão aí. Então, é uma discussão importantíssima para a gente trazer, não só para o campo jurídico, para o campo tecnológico, mas também para essa questão da responsabilidade dentro de casa.
1: No campo sociológico, educacional também, né? Isso que o Luiz trouxe no fim aí, mergulhar na vida dos seus filhos, das suas filhas, porque é um péssimo exemplo você deixar por conta, como disse o Dulce, do aplicativo ou dos aplicativos e ficar sentado na sua poltrona mexendo no celular o dia inteiro. O que o seu filho, o que sua filha vai pensar disso, né? Então, são ponderações absolutamente importantes. Luiz Augusto Dulce conversando conosco aqui mais uma vez, sempre é um prazer, um abraço e bom dia para você.
5: Bom dia, obrigado e parabéns à Meta, que traz mais soluções aí para esses pais preocupados por conseguirem cuidar da vida online da criançada. Um abraço.
1: Grande abraço. Agora, 8:33, no próximo bloco, a gente vai falar, hoje é quinta-feira, então hoje tem Luiz Felipe Pondé, sem dó de alguma coisa. A gente vai descobrir já já o que é.
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0: Atenção, atenção para a ocorrência na chegada a São Paulo, ainda em São Bernardo do Campo, na via Anchieta. Tem um congestionamento de uns 3 quilômetros, mais ou menos, a partir do 20 até o 17, tá? Então fica mais fácil nesse momento, se você puder optar, a Imigrantes está bem mais livre que a Anchieta. Obviamente, naquele trecho final, já paulistano das duas, tem espera de semáforo e tem aquela lentidão toda, mas na Anchieta tem esse problema adicional no sentido litoral. As duas funcionam muito bem, pode fazer o seu caminho, pode fazer a sua viagem.
1: Câmeras com inteligência artificial vão fiscalizar o uso de celular ao volante em rodovia de São Paulo. A repórter Giovana Gilga tem mais informações. Atenção aos motoristas, hein?
2: Exatamente, Joana, Felipe. É a tecnologia também contribuindo, né, com a segurança no trânsito. A gente está falando da rodovia Washington Luiz, a SP-310, no interior de São Paulo. Então, ali na altura das cidades de São Carlos e também São José do Rio Preto. E como você disse, começa hoje. Então, essas câmeras com inteligência artificial já estão preparadas para flagrar esses motoristas que usem o celular ao volante ou que estejam dirigindo sem o cinto de segurança. Essa tecnologia foi instalada pela Ecovias Noroeste Paulista, que administra ali a rodovia. E por que isso, né? Porque esses trechos que eu vou citar agora, eles lideram as colisões traseiras, acidentes, e por isso o objetivo é combater as distrações. Ali na altura de São Carlos, o equipamento fica no quilômetro 236. Esse trecho já registrou 218 acidentes entre janeiro e agosto deste ano. E já em São José do Rio Preto, a câmera instalada está no quilômetro 438. E nesse mesmo trecho aqui, também já foram registradas 373 ocorrências nesse mesmo período. Essas câmeras, Joana, Felipe, funcionam 24 horas por dia, flagrando essas irregularidades, né? Celular no volante, sem cinto de segurança, com imagens em alta definição, e assim que elas são, que elas flagram, né, atitudes irregulares, condutas de risco, essas imagens são enviadas para a Polícia Militar Rodoviária, que pode sim fazer a autuação. As câmeras, como eu disse, funcionam 24 horas por dia e, em caso também de acidentes, a concessionária também com câmeras na rodovia monitora o passo a passo, como eu disse, também 24 horas por dia. É com vocês.
1: Valeu, muito obrigada, Giovana, pelas informações. Agora são 8:37. Já estão 21 graus na capital paulista e a máxima, ela deve ficar na casa dos 25 graus hoje. Atenção às viradas no tempo, a virada no tempo prevista para hoje. Tem possibilidade de chuva forte na capital paulista, aproximação de uma frente fria, então vai espalhar instabilidades.

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0: 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A bandeira do processo civilizador, usada para defender a democracia em 2022, enfrenta o desgaste com as polêmicas recentes do judiciário e também da política. Esse cenário alimenta a desconfiança na população sobre a imparcialidade e a credibilidade das instituições brasileiras. Assunto do escritor e filósofo Luiz Felipe Pondé na coluna Sem Dó de hoje.
1: Veja como a história é irônica. A gente lembra que em 22... A candidatura do Lula, vitoriosa por 1,5% a mais do que o Jair Bolsonaro, a candidatura do Lula tinha um dos argumentos da sua campanha, é que eles eram em defesa da democracia, e naquele momento fazia todo sentido, porque como a direita bolsonarista é muito pouco inteligente e cafona e brega, ficavam brincando com a história, então, de fechar STF, discursos no 7 de setembro contra a ordem institucional. Então, foi a faca e o queijo na mão do Lula e companhia para que ele se apresentasse naquele momento como alguém que respeitava a institucionalidade. Mas também havia um outro termo que era usado na época, apareceu muitas entrevistas, não só de políticos diretamente, mas de apoiadores da candidatura do Lula nos setores, digamos assim, intelectuais, né? Ou mesmo nos setores de líderes religiosos significativos, que o Bolsonaro significava uma ameaça à civilização, que o Lula naquele momento significava a defesa do processo civilizador. Olha que ironia, não? Pois enquanto figuras como Alexandre de Moraes no STF se sagrou como grande defensor da democracia, prendendo todo mundo de baciada, né? Caçando o X, caçando a palavra de um monte de gente, acusando de desinformação. Enquanto ele fazia isso, ao mesmo tempo, ao longo desses anos, aparentemente, pelo menos a gente poderia um dia ter certeza, mas não vai ter porque não vai ser investigado, o escritório de advocacia da sua esposa parecia estar ganhando milhões atendendo a um banco com dinheiro podre, o caso Master. Mas a gente nunca vai saber disso. O resultado disso é o seguinte: aquela defesa da civilização, alguém que não seja um militante louco e tarado ou mentiroso poderá dizer que o PT significa uma defesa do processo civilizador no Brasil? O PT é uma gangue, assim como os bolsonaristas é uma quadrilha. O que os políticos e grande parte deles, inclusive com quase todos os ministros do STF, estão fazendo é mergulhando esse tal processo civilizador na lata de lixo. Porque qualquer brasileiro que não esteja polarizado idiotamente hoje sabe que a gente está passando uma vergonha danada e que não dá para confiar em quase mais nenhuma instituição da tal democracia. É uma pena, a gente precisa continuar defendendo a democracia, mas hoje a gente tem que defender a democracia, inclusive de figuras como membros do STF ou mesmo do Ministério Público e, evidentemente, de quase todos os políticos, sejam eles petistas ou bolsonaristas.
0: Pois é, acho que é importante a gente fazer mais uma ponderação em relação a isso. É preciso conter os abusos judiciais. Essa frase é de Flávio Dino em 2016, quando criticava a atuação de Sérgio Moro. Vale lembrar agora que é Dino que precisa explicar os limites das próprias decisões. Decisões que estão sendo tomadas nos últimos dias. Não dá nem pra gente falar nas últimas semanas. O tempo é curto. Veja o caminho. Um processo sobre a retirada de um vídeo envolvendo Deltan Dallagnol passou a servir para a liberação de publicações sobre Nossa Senhora Aparecida, publicações com conteúdo falacioso. Depois, no mesmo processo, Dino mandou a Polícia Federal investigar ataques a imagens religiosas religiosas pelo país. Começou num vídeo, chegou a eleição, foi parar então em igrejas, terreiros. Esses ataques, de fato, eles precisam ser investigados. O Brasil tem um nível altíssimo de intolerância religiosa, mas qual é a ligação entre todos esses assuntos para caberem no mesmo processo? O ministro disse que teve conhecimento de ataques. Ele não foi provocado. Ele mesmo, por ofício, por vontade própria, determina então a investigação. E aí a gente precisa parar um pouco e relembrar do inquérito das fake news, famoso inquérito do fim do mundo, conduzido por Alexandre de Moraes, porque há um risco de uma investigação ir incorporando novos fatos sem haver um limite claro. Foi essa expansão e a duração indefinida, 7 anos que esse processo ficou, o inquérito das fake news ficou na mão de Alexandre de Moraes. Ele ainda existe, mas agora a relatoria é de Edson Fachin, que a OAB questionou essa duração indefinida. Então, a gente não diz que Dino está repetindo esse modelo que precisa ser questionado, mas a cobrança, ela precisa começar agora. Precisa começar o quanto antes. Dino tinha razão em 2016. Claro, é preciso conter os abusos judiciais, mas essa preocupação, ela precisa sobreviver à troca de quem veste a toga. De novo, não é sobre apenas apontar o dedo quando lhe convém. É isso que a gente tem visto nos últimos dias. Não dá nem pra gente falar em semanas, nos últimos dias. Vamos seguir?
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0: Igor Damasceno, ao vivo aqui no TMC 360 para falar dos advogados do ex-presidente Jair Bolsonaro que protocolaram uma nova revisão criminal no STF para pedir a anulação da condenação na ação da trama golpista. Igor Damasceno, bom dia. Conta pra gente então, há fatos novos? Por que esse pedido agora?
3: Oi, Joana. Bom dia a você, também a todos que nos acompanham. Pois é, os advogados do ex-presidente Jair Bolsonaro apontaram uma suposta incoerência de 3 ministros, Alexandre de Moraes, Flávio Dino e Cristiano Zanin, para pedir, então, a revisão criminal e anulação da ação ali penal da trama golpista, que condenou Jair Bolsonaro a 27 anos e 3 meses de prisão. Bom, esse pedido tem como base o julgamento de Alexandre de Moraes no dia 15 de setembro, aquela sessão desastrosa, aquele show de horror que aconteceu no plenário do STF, em que os ministros analisariam ali se Alexandre de Moraes seria investigado no caso Master e afastado do cargo depois que André Mendonça vazou mensagens dele com Daniel Vorcaro. Bom, qual é o argumento novo apresentado pela defesa de Jair Bolsonaro? É que no julgamento de Alexandre de Moraes, julgamento esse que foi suspenso por pedido de Flávio Dino, ali os 3 ministros, Dino, Moraes e Zanin, eles pediram mais tempo hábil para analisar as provas que tinham sido colhidas pela Polícia Federal. Segundo os 3 ministros, eles tinham recebido um montante muito grande, um volume muito grande de material da Polícia Federal, não tinha tempo para analisar tudo e ainda faltavam alguns pedaços, ou seja, eles não tiveram total acesso aos autos do processo. Então eles pediram o total acesso e mais tempo para analisar. Aí isso deu um start na defesa de Jair Bolsonaro. Os advogados falaram, uai, nós também pedimos o total acesso aos autos do processo na trama golpista e não tivemos. Nós também pedimos mais tempo para analisar o que tínhamos e também não tivemos. Então, por que que vocês querem, quando é para vocês, vocês querem mais tempo, querem acesso total, e quando é para a gente, vocês negaram? É incoerente isso aí. Então, eu aponto essa ilegalidade, essa irregularidade, vou pedir uma revisão criminal e vou pedir a anulação, porque vocês estão ali trazendo informações a favor de vocês, mas quando se trata do Jair Bolsonaro, vocês não pensam nisso. Então, essa suposta incoerência desses 3 ministros motivou a defesa de Jair Bolsonaro a, então, pedir a revisão criminal. Então, eles apontam esse suposto erro jurídico para livrar Jair Bolsonaro da condenação. É mais ou menos o que aconteceu com o presidente Lula e a vitória foi para ele. Agora, a defesa de Jair Bolsonaro quer isso também, quer essa vitória também na ação penal golpista. Mais uma vez, não estamos aqui analisando o mérito. Não sabemos se Lula foi corrupto na Operação Lava Jato. Sabemos é que houve legalidades e ele acabou, então, se livrando da prisão. Não sabemos qual é o total envolvimento de Jair Bolsonaro na trama golpista. Não é isso que está sendo discutido. Mas há a suposta irregularidade que pode livrá-lo também da prisão. Ou seja, se são culpados ou inocentes, não sabemos. Mas o erro da justiça pode livrá-los.
0: Vamos aguardar, Igor Damasceno, as cenas dos próximos capítulos. A gente vive aguardando. Um beijo para você e bom trabalho.
3: Muito obrigado. Qualquer novidade, a gente aciona vocês.
0: Com certeza.
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0: A dívida bruta do Brasil atinge 11 trilhões e 100 bilhões de reais em agosto. Isso é 82,9% do PIB. O maior patamar em relação à economia desde março de 2021. Um avanço de mais de 4 pontos percentuais no ano. É o mais acelerado desde a pandemia. Pressiona a gestão de contas públicas. Nosso colunista Leandro Siqueira, de Economia, vai nos explicar o que significa esse patamar e... Já vou te fazer uma pergunta. Por que isso deveria ser uma das preocupações número um dos candidatos à presidência da República? A gente deveria estar falando mais sobre isso, não é, Leandro? Bom dia.
4: Bom dia, Joana. Bom dia, Felipe. Bom dia aos nossos espectadores também. Pois é, me entristece até a gente não estar falando disso. Parece que fugiu completamente das pautas dos presidenciáveis esse ano. E é talvez o maior problema que a gente tenha hoje na economia. Só que talvez por não ser um problema que seja tão bem compreendido pelo público ou que os eleitores sintam ali na pele diretamente, como é a inflação, como é desemprego, ele tem sido um pouco deixado de lado. Mas esse é um problema que pode virar uma grave bola de neve. Por quê? A gente chegou nesse patamar agora de quase 83% do PIB de dívida bruta. E aí é interessante até explicar que conta essa que se faz. Por que se compara a dívida com o PIB? Bom, você tem que imaginar, por exemplo, que uma pessoa que é muito rica, ela pode ter uma dívida no cartão de crédito muito maior do que uma de uma pessoa que é de classe média, uma pessoa que tem uma condição menor. Por quê? Porque ela tem mais condição de pagar essa dívida. Então, toda vez que a gente vai olhar para a dívida de um país, a gente olha para ela já comparando com o PIB desse país, porque isso dá um norte da capacidade desse país de quitar essa dívida. Só que, aqui tem alguns problemas, né? Primeiro, o nosso PIB, ele não cresce muito ano após ano. A gente até teve um crescimento razoável nesses últimos 4 anos, mas ainda assim não é um crescimento que a gente veria talvez num país como a China, por exemplo, que pode se dar o luxo de ter uma dívida muito maior, porque esse PIB vai crescendo, o que faz com que essa relação vá diminuindo. Mais uma vez, trazendo para o nosso dia a dia, é como se a gente tivesse uma renda que hoje é baixa, e aí a gente tem uma dívida que para a gente hoje é alta, só que o nosso salário vai aumentando, a gente vai sendo promovido, e a gente já sabe que isso vai acontecer. Se a gente já soubesse que isso vai acontecer, não teria problema ter uma dívida desse tamanho, porque ela seria diluída por esse aumento do nosso salário. Mas não é o caso que está acontecendo agora. E isso precisa ser endereçado de uma forma ou de outra, porque senão o que vai ocorrer é, primeiro, a taxa de juros vai ficar ainda mais elevada. Muita gente ainda tem essa crença, que foi muito passada até por presidenciáveis ou até mesmo presidentes do país, de que a taxa de juros ela é simplesmente uma canetada do Banco Central, que ele decide qual vai ser. Não é bem assim. A taxa de juros que o Banco Central decide é a taxa Selic, que é uma de várias taxas que existem. Existem taxas de longo prazo, existem várias taxas diferentes. E essa taxa que o Banco Central decide, ele também não decide para fazer mal ao governo ou para fazer mal à população. Ele decide que ela tem que ser maior para controlar a inflação. Então, se a gente tem um endividamento desse tamanho, o que vai acontecer? O governo vai precisar pegar cada vez mais dinheiro emprestado, porque esses juros, ele vai se acumulando ali, fazendo essa dívida ficar cada vez maior. E conforme ele vai querendo pegar dinheiro emprestado e não tem mais dinheiro para ser emprestado pela população, pelos poupadores, ele vai ter que pagar uma taxa de juros cada vez maior para convencer essas pessoas a tirarem o dinheiro de onde elas estão guardado para emprestar para ele, seja vendendo um imóvel, seja vendendo um carro, seja se desfazendo de um investimento, seja trazendo lá de fora, enfim. Quanto mais alto for essa taxa de juros, maior o incentivo para as pessoas fazerem isso. E isso vira uma grande bola de neve. É muito semelhante a uma bola de neve de um cartão de crédito. E chega num ponto que é difícil você resolver essa bola de neve. Como é que você sana essa dívida? Mesmo sendo uma dívida em moeda local, né, na nossa própria moeda, não é uma dívida que a gente tem em dólar, ainda assim é muito difícil endereçar essa questão. Só que, mesmo com esse dado brutal da dívida, ainda assim o Ibovespa Ibovespa, a Bolsa de Valores Brasileira, subiu bastante ontem, já nessa prévia aí da eleição que vai acontecer agora no domingo. Ela fechou em 1,4% de alta, o que fez com que setembro encerrasse o mês como sendo o mês de maior alta desde janeiro desse ano. Perfeito.
0: Agora, a gente tem outro assunto aqui para falar com você, o assunto da Chili Beans, que tem um prazo para três dias, aliás, para pagar uma dívida de cerca de 89 milhões de reais, uma cobrança de uma empresa credora que pede o pagamento do valor depois do descumprimento de regras e garantias previstas em contrato. Qual é a gravidade da rede? É um sinal de crise na empresa? A gente teve ali um momento entre 2023 e 2025 que a dívida cresceu mais de 150%.
4: Pois é, eu ia emendar exatamente nesse assunto agora, até por isso que eu falei o perfeito. Porque tudo isso gera um grave efeito colateral, que é justamente nas empresas, né? As empresas, a gente vive um período ali de pandemia, antes de chegar nesse momento que a gente está agora, em que a taxa de juros estava muito baixa. A taxa de juros estava por volta de 2% ao ano. E muitas empresas, naquele furor de taxa de juros de 2% ao ano, de muita gente otimista, que as pessoas iam sair de casa, que estavam comprando muito pela internet, falaram: olha, eu vou aproveitar esse momento para pegar a dívida por um custo muito barato. Porque a gente nunca teve uma taxa de juros de 2% ao ano aqui no Brasil. E eu não sei se foi exatamente o caso do Chili Beans, isso ainda não é público, mas ao que tudo indica, talvez tenha sido. Ali na pandemia, seja por uma dificuldade, seja por um pensamento ali de expandir a rede, eles tomaram uma dívida, só que, ao que tudo indica também, essa dívida era atrelada à taxa Selic ou ao CDI, como as dívidas privadas costumam ser atreladas. E o que aconteceu? A taxa Selic, e consequentemente o CDI, que estava por volta de 2% naquela época, hoje foi para volta de 14%, chegou a 15%. Então aquela dívida que, naquelas contas que eles fizeram naquele momento, era muito mais fácil de comportar dentro do orçamento da Chili Beans, hoje se tornou algo completamente impagável. E nesses momentos, assim, ainda mais tendo um fundador público, como é o caso do Caíto, é muito fácil o pessoal olhar e querer criticar. Só que a gente tem que lembrar que até para chegar num patamar desse, de conseguir dever uma quantidade grande de dinheiro, você tem que ter mérito, você tem que ser bom para fazer isso. Porque não é só bater na porta do banco que você vai pegar esse dinheiro. Então, a Chili Beans não é a única, a gente está vendo várias empresas diferentes passando por dificuldade, entrando em recuperação judicial, recuperação extrajudicial, e agora ela está tendo que lidar também com essa maré.
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4: 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Diz aí qual é.
5: Agora sim, pessoal, sejam todos muito bem-vindos ao nosso date. Estamos agora no 100.1 do seu dial, o nosso encontro de toda a hora do almoço na TMC com elas, as informações do seu clube de coração. Já estávamos batendo uma bola redondíssima aqui com o nosso, a nossa galera do YouTube. E agora também no 100.1, querendo a sua participação, estamos com o WhatsApp liberado para você interagir com a gente, hein? 3025.001, 3025.001, chega junto, mande sua participação, mensagem pra gente. 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Continue com a gente aqui no TMC Esporte. 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Você pedir com voadora, a galera chega junto. Comigo, Leandro Boldaquian e os Cavaleiros Aventureiros da Távola Oval, farmadores de aura e de opinião. Ivan Drago, Marília Ruiz e o nosso André Galvão de volta após se aventurar, né, pelas trilhas.
6: Pelo Tour de France.
5: Tour, né? De France, nosso Lance Armstrong.
7: Não, você tá atrasado. Não é Lance Armstrong, é Tadej Pogacar hoje.
5: Não, eu não tô nem sabendo mais quem.
7: Tadej Pogacar
5: era. Você tava com a camiseta roxa? É, quando você caiu, roxa?
7: É, não tava.
5: Qual que é a camiseta que o cara lidera? É amarela ou vermelha?
7: No Tour de France é amarela.
5: Ah, então tá.
7: A camisa roça, a malha roça.
5: Malha roça.
7: É no Giro de Itália.
6: Ô, Lelê, falando em...
5: não nenhuma, nenhuma das duas você ganharia porque você caiu. Você tomou um tombaço.
8: Não, eles dão a camisa vermelha no Giro da Itália pra ver se a Ferrari ganha alguma coisa.
7: Não,
8: é isso?
7: Não, eu tô falando bobagem.
5: E vou te falar uma coisa, pelo que eu tô entendendo, ele tava mais rápido na bicicleta do que a Ferrari.
6: Do que a Ferrari
5: reta
6: na pista.
7: É cor de rosa a camisa do Giro de Itália.
5: Ah, tá.
7: Vermelha é no, na Vuelta de Espanha.
5: Deixa eu só fazer uma pergunta. De verdade, você assiste essa?
7: Eu assisto,
5: aí?
7: Eu gosto de ciclismo. Eu gosto.
5: Uma corrida de bicicleta.
7: Tour de France eu assisto tudo. Todas as
5: barulho,
7: etapas.
5: Não, mas
7: eu gosto, isso, gosto de corrida, você tá ligado, Leandro?
5: Podia botar um motorzinho na bicicleta, pelo menos, ela virar uma mobilete.
6: Ah. É, falando em estilo, o Fábio Ribeiro manda um boa tarde a todos, bicudinho, pede pra Marília comentar o look do Galvão.
7: Ah, não, vai começar, porra, eu não fiz nada, Galvão, hoje.
8: O que eu tenho pra te dizer é que me preocuparam muito nos últimos 10 dias, que quando você voltasse, talvez eu tivesse questões em relação aos seus looks. Que já havia evoluído depois da troca do cenário, que com a bancada, você realmente não se preocupava da cintura pra baixo. O que eu posso dizer, por exemplo, é que você não tá amassado, coisa que o apresentador está.
5: Aí, de novo, tá vendo? Toda hora vai ser isso?
8: Só você vir com a roupa passada que eu não falo nada.
5: Isso aqui é sarja. Isso aqui.
7: Eu só não posso aplaudir a Marília porque eu não tenho força nesse braço.
8: Vamos, agradeço o aplauso mental.
5: Toma cuidado aí, pelo amor de Deus, hein? Pelo menos não foi o que você caiu na banheira, né? Foi outro braço.
7: Foi o mesmo. Ih,
5: cara, esse braço
6: é o mesmo. Premiado.
5: Esse tem história, hein?
7: É possível. Eu já quebrei, sem sacanagem agora. É. Eu já quebrei. Essa é a quarta vez que eu quebro esse braço esquerdo. Quarta vez.
6: Algum problema aí.
7: Eu quebrei duas vezes o antebraço quando era criança. Eu quebrei a clavícula na África do Sul.
5: Na banheira.
7: No sorteio da Copa, e agora eu quebrei o ombro.
6: Não, é sério, queda que você quebrou numa banheira?
7: É verdade. É verdade, ué. Fazer o quê?
5: Mas foi sozinho, Dragovão?
7: Foi sozinho, claro que foi sozinho. Eu escorreguei. Uau. E caí.
5: Essa caiu, e aí você foi socorrido por quem? Grande Felipe Rocha, encontrei ele lá na... Você encontrou ele na Copa?
7: Encontra aí, gente boa.
5: Felipe,
7: gente,
5: tá Rocha demais, cara. Que legal pra caramba. Você tá bem, né, Ivandrago? Agora pro 100.1.
9: Tô bem. Certo. Assim, vocês foram injustos comigo porque eu não falei absolutamente nada do look do Galvão, entendeu?
6: Só que às vezes não falei. Só que às vezes acaba a luz na casa dele.
9: Às vezes ele procura se trocar no escuro, eu imagino. Acaba a luz, ele vai lá e tal.
7: Puta, é muito almofadinho, Ivan Drago.
9: Não, mas não é sempre.
7: Ele é tipo o protótipo da almofadinha. Galvão, você veio trabalhar.
9: Ó. Você vai agora colocar se é mentira ou verdade. Você veio um dia pra rádio há muito tempo, certo? De papete, bermuda xadrez, camiseta listrada.
7: Não, mas só de fim de semana.
9: Veio ou não veio, porra?
5: É, quando aparecer a só da...
8: Mas realmente pra mim não vai dar. Papete e regata tá fora de cogitação.
7: Regata eu não uso, é mentira.
8: Regata e papete é um negócio inadmissível.
7: Papete pode ser que num fim de semana ou outro.
5: É que depois que mudou pra cá, deu uma melhorada, isso é verdade.
9: Você vê uma pessoa de camiseta de time de futebol, bermuda xadrez, papete balançando uma escova, cara, é tipo loucura.
6: Atravessa a rua.
9: Essa cena não sai da minha cabeça de jeito nenhum.
5: Talvez na hora da queda da bicicleta ele estava com a...
6: Ô, Lelê, nossa, tá rolando uma campanha aqui.
5: Qual
6: no chat?
5: Campanha?
6: Inclusive temos um superchat do David Ferreira pra produção arrumar uma cadeira pra você.
5: Não, tá tudo bem. Nos intervalos eu dou uma esticada ali, dou uma sentadinha, tá tudo certo. Aqui é...
6: Já perdeu quantos quilos de pé?
5: Né? Não sei, perde quilo ficar de pé?
6: Não sei, né? Faz um exercício.
5: Só de vez em quando o tornozelo dá um pouco que eu faço de uma corrida, né? Fazer um trotezinho.
6: Mas você não cai.
5: Não caio. Quer dizer, ainda não, né? Porque depois disso daí... Bom, é o seguinte, em 12:35, deixa eu passar um recado pra vocês importante. 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Agora vamos lá convocar o nosso Marco Belo. Informações do Corinthians. Vem aí as eleições do Corinthians, mas também...
6: Será que já...
5: O campo, pode ser que não tenha, né? Tá rolando esse papo. Chega mais, Marco Belo, boa tarde.
10: Fala, pessoal, deste Papo de Craque TMC primeiro tempo. O Corinthians continua a sequência de treinamentos para enfrentar o Internacional na próxima quarta-feira, dia 7 de outubro, no Beira-Rio, pelo Campeonato Brasileiro. E o técnico Fernando Diniz deve ganhar um reforço importante para a partida. Yuri Alberto está muito perto de voltar a jogar. O atacante, que se machucou no dia 30 de julho contra o Atlético Paranaense pelo Campeonato Brasileiro, teve uma lesão muscular na parte posterior da coxa direita, chegou a se preparar para voltar no fim de agosto na partida contra o Santos, mas sentiu um novo incômodo por causa de uma fibrose na cicatrização e precisou retomar o tratamento. Agora, depois de mais de 2 meses sem jogar, Yuri está na reta final de recuperação e o próprio atacante falou à TV do clube sobre a possibilidade de voltar contra o Internacional.
11: Estou muito ansioso, foram 2 meses assim que difíceis, né? Do clube e eu de estar fora também e ver tudo que tá acontecendo dentro de campo e não poder contribuir com meus companheiros, isso é muito difícil, então... E principalmente hoje, né, que eu fiz o meu primeiro treino com o grupo, muito bem, graças a Deus, zerado, sem dores nenhuma. a lesão ali totalmente cicatrizada, então...
12: Graças a Deus.
11: Graças a Deus, eu tô muito feliz de poder voltar e prometo que eu vou me doar ao máximo pra gente poder, juntos, mudar essa chave, mudar essa história até o fim da temporada.
10: Este Yuri Alberto, camisa 9, que deve voltar ao time do Corinthians já na partida contra o Internacional. Um reforço importantíssimo para o técnico Fernando Diniz nessa reta final do Campeonato Brasileiro, em que o Corinthians tenta se afastar da briga contra o rebaixamento.
5: Muito bem, tá aí o Marco Belo com as informações do campo e esta grande notícia para qualquer corintiano, que é a volta do Yuri Alberto. Até falávamos aqui que a ideia é justamente, com a volta do Yuri, melhorar o Memphis, melhorar o Garro, e não deixa de ser uma
12: melhorar
5: esperança.
12: Melhorar a minha vida.
5: Ah, isso consequentemente, não só a sua, viu, dona Marília? Tem muita gente aqui que tá... A redação aqui, um monte de corintiano, tudo doido pela volta do Yuri Alberto.
7: Notícia do Corinthians foi de campo hoje, então.
5: Ah, finalmente.
7: Campo,
5: mas
7: bola.
5: Mas calma que a Marília sempre...
9: Não, ontem nós discutimos a possibilidade do Garro jogar como volante como quer a Marília.
7: Garro como um volante?
6: Foi sugestão dela, inclusive, Ivan.
5: Você quer que eu faça o quê?
12: Você também? Você também?
5: Você quer que eu solicite uma revisão da direção pra tirá-lo do
12: programa? Olha, é muito complicado. Eu vou repetir, porque ele talvez tenha uma pequena dificuldade de entender que não é pra falar sobre esse assunto.
5: É. Pelo jeito, ela não gostou dessa possibilidade.
12: Não tem cabimento isso aí.
5: Pelo que eu tô entendendo, a Marília não é...
7: Mas da onde surgiu isso?
12: Teve um treino em que ele testou.
7: Eu não tô sabendo.
12: Então vamos lá. É um filme de terror. É um filme de terror. É, ele testou parte do treino de anteontem, o Garro de segundo volante e o André de ponta. Aí eu lembrei aqui que o treino foi feito sem o Bidu, sem o Bidon, sem o Mateuzinho e sem o Hugo, e que ele testou o André na posição do Bidon, porque o Corinthians não tem ponta esquerda, né? Achou o Caio César, que mais ou menos faz pela direita, ele tem jogado com o Bidon daquele lado, que também não é ponta esquerda.
7: Tem o Vitinho.
5: Tá machucado.
12: Eu vou continuar tentando falar. Se vocês deixarem, eu também vou continuar. E aí, a gente conversou aqui, inclusive, que o Fernando Diniz tenta tantas coisas diferentes, e teve algumas coisas que o Ramon e o Ramonzinho fizeram, por exemplo, que em partes de jogos pode funcionar. O Corinthians não tem ponta, não pode jogar com ponta. Tem que jogar no 4-4-2. O Corinthians não tem nem ponta direita, nem ponta esquerda. Tem alguns meio-campistas. Nenhum é um grande meia, mas o Corinthians tem meio-campistas.
9: Você não considera o Caio César?
12: Eu considero, pra ser titular eu não considero.
7: Acabou de falar.
12: É, mas ele não presta atenção.
7: Malemar.
12: Mas ele vinha jogando.
5: Posso falar ou não? Nossa, que programa redil.
12: Tanto, mais o Ramon e o Ramonzinho do que o Dorival usaram o quê? O Anrileri fazendo lateral esquerdo e o Bidu na segunda linha.
5: Eu gosto
12: pra ter
5: mais
12: um jogador que faz esse corredor e possa auxiliar numa dupla de atacantes. Aí joga com dois atacantes, que pode ser Memphis e Guinegão, Memphis e Yuri. Yuri e Guinegão, que nunca, sempre tem alguém machucado. E aí, este jogador, por exemplo, o Bidu tem bastante gols pelo Corinthians. Ele pisa na área. Ele não é atacante, ele não é meia, mas é um cara que ele ataca melhor do que ele defende como lateral. Ele faz o corredor, sabe, cruzar a bola na área, coisas que ele tentou com, por exemplo, Pedro Raul, e não tinha ninguém que cruzasse bola na área. Então, ele fez esse teste e eu, altruísta que sou, lembrei que existe essa possibilidade. Ah, é maravilhosa, vai resolver todos os problemas da humanidade, dobrar lateral esquerdo. Não, mas se ele tá pensando em um jogo para abrir defesa, tendo alguém que abra a defesa do lado esquerdo, já que o Corinthians não tem esse jogador, é muito melhor testar o Bidu na segunda linha, mesmo com a hérnia, do que testar o André de ponta esquerda. Porque o André não é ponta esquerda. Simples
5: assim. Eu gosto dessa dobra de laterais. Eu gosto.
7: Sabe quando o André joga nessa posição? Não nessa posição, mas ele faz bastante esse lado no jogo que o Corinthians foi eliminado pelo Novo Horizontino no Campeonato Paulista, semifinal do Campeonato Paulista.
9: E ele não faz um jogo ruim.
7: Esse jogo eu me lembro bem do André atuando pelo lado esquerdo do campo. Eu acho que o Diniz, ele tá procurando soluções, né, dentro do elenco. E também é possível que o Diniz tente, não falo nem de escalação, não falo nem de posicionamento de jogador, mas é possível que o Diniz tente, nesse período, dar uma cara dele pro time do Corinthians, né? Porque, afinal de contas, o time do Corinthians tem tudo menos a cara do Diniz, né? Menos a cara dos trabalhos que a gente acostumou a ver do Fernando Diniz.
12: Essa é a parte boa.
7: É, então. Mas não tá dando certo agora, né? Agora
12: mas
7: não tá
12: deu,
7: dando certo.
12: Quanto menos...
7: Com ou sem a cara do Diniz, não tá dando certo.
12: Quanto menos se pareceu com a cara do Diniz, foi o período que deu
5: certo. Então tem que trocar o técnico.
12: Não, é só ele voltar a fazer o que ele tava fazendo antes. Não,
9: quando o Paes vem a público pra falar sobre a troca de treinador, a saída do Dorival e a chegada do Fernando Diniz, ele fala sim sobre uma melhora, ou o Corinthians estava ali buscando uma melhora ofensiva. Perfeito. Certo? Eu só acho que essa melhora só vai acontecer quando todos os principais jogadores estiverem à disposição, porque existe um abismo de diferença entre o Yuri Alberto e o Pedro Raul. Perfeito? O Corinthians tem se destacado, quando o Corinthians joga bem, os laterais são bem elogiados. E eu já falei aqui diversas vezes, pra mim, até pra consumo interno, o Corinthians tem dois laterais bons, Mateuzinho e Bidu. Tanto é que um já está na seleção brasileira sendo testado. Então, eu acho que você não tem que tirá-los, no caso aí, avançar o Bidu pra colocar um outro jogador com mais capacidade de marcação atrás. Por quê? Se você coloca dois homens, dois meio-campistas, um pouco mais avançados, eles vão jogar por dentro e os corredores vão ficar pros laterais. E eles vão fazer a jogada de linha de fundo, como eles vinham fazendo. O problema é que o time caiu de produção coletivamente e individualmente. Então, hoje, se você olhar, quem é que consegue se salvar nesse cenário? Você vai olhar pro Gustavo Henrique ali. Quem mais?
7: Mesmo ele jogou mal.
9: Exatamente. Daniel, exatamente. Então todo mundo caiu de produção. Aquela engrenagem, a forma como o Corinthians vinha jogando, simplesmente o Corinthians não consegue mais.
7: Eu espero quarta-feira, né? Já falta menos de uma semana.
13: Olha bem, né?
7: Pra acabar a Super Data FIFA. Eu gosto. Eu acho que eu sou o único no mundo.
9: Eu só acho que. É o seguinte.
13: Estranho, velho. Ele é muito louco.
9: Com dois.
13: É o cara que ele falou isso, velho.
9: Com dupla de ataque.
13: Pode continuar.
9: É difícil acomodar o Garro em determinados momentos, tá? É difícil. Por quê? Vamos pensar numa segunda linha de quatro, um 4-4-2, beleza? Duas linhas de quatro aqui, uma coisa bem básica. Você vai botar dois volantes por dentro, um é o Ranieri. Aí você pode pensar ali, acho que eu vou de Alan. André, beleza? Você vai botar o Bidon na esquerda, que é canhoto, certo?
13: O Garro não fecha a direita.
9: Você vai colocar o Carrilho pela direita. Ou você pode colocar o Carrilho por dentro e o André um pouquinho mais pela direita.
6: Com a vontade que
12: o problema é justamente esse, porque ele tá colocando o Bidon na esquerda e ele te colocou o Carrilho, o Garro, pra jogar encostado no Caio César do lado direito. E não funciona o Caio César, não funciona o Garro.
9: E aí, você com esses jogadores, e eu não tô nem colocando o Caio César, que vocês excluíram, mas ele vinha fazendo parte da formação principal, você não tem aonde colocar o Garro, porque aí você vai jogar com o Memphis e o Yuri Alberto. Ou... meu holandês. Você não entrou em forma?
7: Gente, mas
9: eu não posso ficar esperando.
13: Por que você não pode Garro fazer
9: Yuri Alberto?
13: Um 3-1-2? Hã? Por que você não faz um 4-3-1-2? Deixa o Garro nesse 1.
9: Exato. Porque pra se defender você vai precisar de pelo menos dois jogadores atrás da linha da bola.
7: O Corinthians cansou de jogar bem com Garro, Memphis e Yuri Alberto.
13: Pelo amor de Deus.
7: Cansou de jogar bem com os três. Não era o trio Gin, essa coisa maravilhosa e tal? Então, os três jogaram pouco. Os três, a questão não é de qualidade quando os três jogam juntos. A questão é que é de quantidade de jogos. Eles quase nunca jogaram juntos porque sempre um tava machucado, né? Mas dá para os três jogarem juntos, lógico.
9: Dá, eu acho que em determinados cenários, Galvão.
7: Não, determinados cenários não. Nos melhores momentos do Corinthians, os três jogaram juntos.
9: O time foi campeão da Copa do Brasil e não tinha o Garro.
7: Mas o Corinthians jogou muitas vezes bem com os três.
9: E outra coisa, é o seguinte, mais uma vez, tá? Não dá pro craque do time estar tentando entrar em forma em setembro. Ele teve um período aí valioso. Vamos ver como ele volta.
13: Por que vocês não cogitam em momento nenhum botar o Memphis no banco?
12: Porque não tem banco. Não é porque ele tá jogando bem.
6: Se no Corinthians já teria mandado um Tufinch pro Memphis?
7: Ah, não sei. Eu tenho ainda minhas dúvidas em relação à continuidade do Memphis. Depois do pênalti, acho que agora, claro, a poeira abaixou, tá todo mundo só treinando, não tem jogo, mas o Memphis, isso aí é certeza. Se o Memphis não voltar comendo a bola, ele vai ter muita dificuldade pra continuar
9: jogando. E não é parte técnica, ele sabe jogar bola. Não vou ficar discutindo aqui a qualidade do cara. Só que não dá pro craque do time tá tentando entrar em forma em setembro, velho. Ele teve agora um período valioso de data FIFA pra colocar a casa em ordem, pra voltar pelo menos com mais intensidade. Ele não vinha participando. Não é que ele não vinha sendo decidido. Ele não vinha participando. Ele participa pouco.
13: E na hora que o cara podia decidir que a bola tá parada, não tem ninguém atacando ele, ele tem um goleiro na frente, um gol...
6: Goleiro não. Tem um Muslera.
13: Não, aí que tá, que você pelo menos você vai falar assim, bom, o cara, né, um pênalti, o cara não precisa ter físico bom, ele só precisa acertar o gol.
6: Sim.
13: Nem isso ele conseguiu ajudar. Ô, Galvas, qual que é o tamanho do derby na semana que vem?
7: Mamãe querida. É muito grande.
13: Galvão, vai
7: muito
13: ser um dos mais importantes dos últimos tempos? Não, não, tivemos muitos, né? Também,
7: é porque,
13: né,
7: a gente sempre tem derbys muito importantes, né? Sempre tem derbys que são absolutamente decisivos. Mas esse é um derby, cara, que... Poxa, ele pode trazer uma consequência. Eu sempre penso mais nas consequências, né? Ele pode trazer uma consequência devastadora.
13: Não à toa você estava doido por uma final, um derby na final da Libertadores.
7: Claro, evidente. É lógico. Ele pode trazer consequências devastadoras, porque um está lutando neste momento, é a classificação, quem diz, né, contra o rebaixamento, e o outro está lutando pelos campeonatos, mas passa por um momento muito... É conturbado também, né? Um momento de... Sim,
13: de dúvidas.
7: De muitas dúvidas, né? De muitas dificuldades. Então esse derby é muito grande, cara. É muito porque grande.
13: Suponhamos que o Corinthians perca do Inter, ele pode até entrar na zona contra o Palmeiras, né? Dependendo da configuração ali.
7: É provável. É, você perde os dois jogos, então, as duas rodadas, é provável. Agora, se o Corinthians... Esse jogo do Corinthians de quarta-feira também é muito grande.
13: É, né, muito grande.
7: É muito grande esse jogo contra o Inter no Beira-Rio. Porque se o Corinthians ganha do Inter no Beira-Rio, e convenhamos, nós não estamos falando aqui de nada impossível, porque do outro lado o time do Inter é... Eu fiz o último jogo do Inter.
13: Horrível.
7: Antes de sair de férias. São Paulo e Inter no Morumbis. O Inter é disparado um dos piores times, é aquilo que a gente fala, né? Times grandes rebaixados. O Inter é um dos piores times grandes, né? Que fatalmente serão rebaixados.
6: O Eduardo Batista tá treinando o Inter com três zagueiros.
7: Não tem o que... Não tem o que... O que você olhar naquele time do Inter e se apegar, cara. O time do Inter é muito ruim, cara. Os melhores jogadores do Inter são todos veteranos, né? E já estão cansados, já não são mais os mesmos. Os outros são horrorosos.
14: Conheço um time assim.
7: Não, não tem comparação. Mas eu fiz o jogo, Ivan, não tem comparação.
14: Você achou que o jogo foi bom?
7: Não, o jogo foi horroroso, mas o Inter maltrata a bola, cara.
6: Tinha a bola e não sabia o que fazer.
7: O Inter maltrata a bola. Os jogadores são muito, muito, muito ruins. Então, se o Corinthians jogar direito, né, direito eu digo assim, jogar de forma organizada, né, jogar com o Yuri Alberto, né, que é um cara que muda muito a cara do time.
12: Lembrando que três titulares vêm da Índia.
13: Não vão jogar.
12: Vão jogar.
13: É, porque joga
12: tirando
13: sábado,
12: o Hugo, vão jogar.
7: É Mateuzinho, é verdade, o Souza sábado, e o Bidon. Mas, gente, dá pro Corinthians ganhar esse jogo.
13: O Hugo tá suspenso.
7: E se o Corinthians ganhar do Inter?
13: O Hugo tá suspenso, o goleiro? Só pra...
7: Não. Hugo Souza suspenso.
13: Por que você exceta o Hugo?
12: Não, porque o Hugo não vai jogar contra a Índia.
13: Tá. Sim, todo mundo vai jogar, acho que então... No... Volta segunda, chega e já era.
7: Se o Corinthians abre já 7 pontos pro Inter, já tranquiliza.
13: É. Ah, vai ser demais, hein? Semana que vem volta o Campeonato Brasileiro, mas peraí, calma, amanhã já tem jogo atrasado da rodada, que número, você lembra, meu garoto, Dani Bicudo?
6: 21.
13: Rodada 21, tem simplesmente um Sansão amanhã, que também vai ser destaque aqui na TMC. 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
5: Agora sim, muito bem, meio-dia 56. Cá estamos também agora de volta no Dial 100.1. Aqui conosco, comigo, Leandro Boldaquian, nosso Ivan Drago, André Galvão, Marília Ruiz, Daniel Bicudo, é, o nosso beija-sapo, né, Daniel Bicudo? Você é o cara maravilhoso aí do nosso...
8: Qual seria o motivo?
5: Ele participou de um reality, não é reality, uma brincadeira de... que ele viralizou, é verdade, que ele aquele choco. De romance, tipo aquele, como é que era?
14: Beija-sapo.
5: Não, aquele que você, no SBT que você botava, lembra que você pegava um binoclinho e ficava lá, tudo em nome do amor. E agora, mas não é esse aí que você participou?
6: Não. Foi num programa no YouTube e viralizei lá.
8: Você era o sapo?
6: Não sei.
5: Não, é que o Beija-Sapo era um programa antigo da MTV que tinha... Não, nem lembro.
14: Mas elas tinham que te conquistar, não é isso? Ou é o contrário?
6: No primeiro que eu fui, era eu. Aí no segundo que eu fui porque gostaram de mim, eu fui de novo e aí virou...
8: Então jogo. Você era o sapo?
6: Eu não sei como funciona.
8: Lógico, é o sapo que vira príncipe.
5: Tipo isso, vai. Mas tipo,
6: e
5: aí, não sabe, você não participou do negócio?
8: Exato, Beija-Sapo, eu não sabia. É possível explicar, não sou só eu que não sei. Muita gente que tá nos vendo e nos ouvindo não sabe, Bicudo.
5: É, eu não lembro como é que era o Beija-Sapo.
8: Então por que você conta?
5: Eu lembro da época que você que tinha
6: o não chamava a Cicarelli.
8: Não. Não chamava Beija-Sapo,
5: não,
8: chamava
5: é como? É o da nossa época que não, eu lembro. Lá, muito, aí você
8: tá
5: era
8: muito confuso.
5: Não,
8: mas
7: vamos aos objetivos.
8: É, vai, obrigada, Galvão.
7: No primeiro que você foi, que era você que tinha que conquistar.
6: Você
7: saiu conquistando alguém ou não?
6: Não.
7: Não.
5: Não. Deu ruim.
7: Mas gostaram de você.
5: Mas você jogou na
8: retranca. Mas você empatou fora de casa, 0-0. Gostaram dele.
7: Por que gostaram de você?
6: Por quê?
7: Por que gostaram de você e te chamaram depois?
6: Não, porque eu era uma pessoa muito tímida. Aí eu não...
5: Como assim você, por que gostaram do cara? Porque gostaram do cara. Não. Porque as pessoas não podem gostar dele, André Galvão?
7: Ele não comentou, ele não conquistou ninguém.
5: Mas você jogou no 3-5-2, você jogou no sistema defensivo.
8: Gente, é uma empresa de comunicação, vamos comunicar melhor, explica aí.
7: Aí você foi pra segunda vez e aí elas tinham que conquistar você.
6: Exatamente.
7: E aí alguma te conquistou?
6: É, o objetivo do programa era esse.
5: Ah.
6: tô falando coisas.
5: É, concentra, Bicudo. Alguém te conquistou?
6: Sim, só que depois deu muito errado, mas não posso falar aqui todo.
5: É, tá vendo? Isso, tá no
6: mas
5: YouTube.
6: Eu não entendi por que o Ivan trouxe essa...
14: Eu não! Tudo é o Ivan!
7: Mas peraí, mas você saiu com a namorada do programa. Depois não continuou namorando, é isso?
6: Não, nem comecei a namorar.
5: Só falou que começou a namorar. Ah, que bonitinho. Ah, você é o nosso Dani Bicudo.
7: Porra, não teve um jantar depois? Não teve uma
5: tentativa? Você tá sendo muito invasivo, Galvão.
6: Os bastidores eu conto essa história depois.
5: Você tá sendo muito invasivo, Galvão. Ele, o rapaz não quer contar mais detalhes do que aconteceu. Mas enfim, ó, meio dia 59. Vamos lá agora falar
6: de São Paulo, né?
5: Pela melhor, né, Bicudo?
7: Melhor. Tem um cinema, alguma coisa assim.
5: Não, Bicudo ainda...
8: Data FIFA a gente pode falar um pouco mais. Eu queria saber.
7: Também.
5: Mas parece que deu ruim, jogou muito no defensivo, Ivan Drago. Meteu um 6-3-1. O time dele no 6-3-1 jogou de forma defensiva, não atacou.
14: Mas ele tava começando ali a vida amorosa, né? Exatamente. Não é isso, Bicudo?
6: Acabou de fazer 18 anos.
14: É isso, é isso. Você quer contar mais detalhes ou não?
7: Não, 18.
6: Eu e o Kaique, hein?
7: Ah, tá. Hoje ele tá com quantos, né? Com tipo 19.
6: 20.
5: Mas ele,
14: ele
5: não
14: tava começando a vida amorosa.
5: Tá estourado nas redes sociais, Bicudo. É um influencer maravilhoso.
7: Mas ele ainda faz parte.
6: Eu consegui puxar meu conteúdo que viralizou pro Santos. Aí foi melhor.
8: Mas você tem uma namorada hoje? Que não seja aquela?
6: Não, hoje não.
8: Hoje não. Então podem mandar mensagens.
14: É isso. O Santos atual já o conquistou?
6: Como assim?
5: Seu coração.
14: Esse Santos atual.
6: Ainda não. Eu tô traumatizado com a eliminação da Sula.
5: Mas vai dar Libertadores ainda pro peixe. Daqui a pouco vem o Scorcio. Cadê o Kaique? Cadê o nosso Kaique Silva? Ao vivo neste momento, aqui no nosso Papo de Craque, primeira edição.
6: Segurando o riso, né, Kaique?
5: Acompanhando atentamente a
14: Arara
5: tudo.
14: Arara em ordem, isso aí, ó.
5: Atentamente acompanhando tudo. Dando risadinha na parte interna, né, do né, ali no seu íntimo, cascando.
8: Oi, Kaique, tudo bem? Não, desculpa, só porque tava melhor. Já deu uma engruvinhada de novo. Tava certinho, quase uns 3 centímetros entre cada cabide, já deu uma...
5: É difícil,
8: voltou alguma da lavanderia, se enfiou aí de qualquer jeito.
7: É. Não, na verdade, ontem eu fiz a retirada de uma das camisetas, a camiseta tá do Brasil, a atual camiseta azul, pra eu ir pra academia. Aí ela tá faltando, aí eu esqueci de dar uma ajeitada.
8: Então ajeite.
5: Muito bem, Kaique Silva. E o São Paulo, meu amigo Kaique Silva, informações do Tricolor. Aprovado aquele acordo milionário pra dar uma respirada no caixa do São Paulo, hein?
7: É isso, Lelê. Abraço pra você, pra todo mundo que nos acompanha. Realmente o contrato com a Ticketmaster, a troca da gestora dos ingressos do Morumbis, que inclusive terá participação também na gestão do sócio-torcedor, terá a concessão de um camarote para ela, né? O camarote 29A, tá? Não confunda com o camarote 3A, que deu toda aquela polêmica, né? Por conta desse contrato assinado à aprovação, 140 milhões serão antecipados ao São Paulo por um contrato de 10 anos pela nova gestão. O São Paulo, em contrapartida, conseguiu, né, no meio do trâmite para aprovação dos conselheiros, reduzir a multa, né? A multa que tinha uma previsão de 25 milhões de reais, isso aí conseguiu, né? O São Paulo reduziu para 14 milhões, caso faça a troca, né? De repente, nesse período de 10 anos, tem um valor menor para o São Paulo pagar de multa para a Ticketmaster, caso decida trocar e tenha uma nova proposta futuramente, enfim. E aí esse valor, ele deve entrar de forma antecipada cerca de 30 milhões até amanhã. Pelo menos essa foi a promessa que a empresa fez, né, para poder antecipar um pouco mais esse processo, no sentido até de convencimento dos conselheiros, né? Foi dessa forma, nessa estratégia, que a diretoria trabalhou. E aí, esse valor entrando, o São Paulo vai conseguir acertar os atrasados com os jogadores. São 4 meses de direitos de imagem de atraso, né? E lembrando que desses 140 milhões que vão entrar, ontem a gente falou sobre isso, inclusive na programação, 6 milhões estarão destinados à modernização, né, ali do... Como que a gente pode chamar? Eu esqueci agora, não é museu, né? É o Memorial de São Paulo. A reforma do Memorial será feita com 6 milhões, também estava previsto isso em contrato, 6 milhões de reais desse valor que vai entrar no montante de 140 milhões da Ticketmaster, Leandro Baldacchian.
5: Interessante esse ponto, porque assim, o São Paulo... Como você mesmo diz, né, Ivo? São Paulo está colapsado financeiramente, precisando de um dinheiro novo. Esse não é bem um dinheiro novo, quer dizer, mas não é uma coisa que vai ser recorrente, né?
14: Existe uma antecipação, ajuda, exatamente.
5: Então, assim, é para aliviar agora o caixa, mas que não vai ser uma coisa que digamos que vai ser trabalhada para que isso venha todos os meses. Então é o famoso, aquela grana paliativa, né? Que você cai no seu mês ali, uma coisa que você não esperava.
14: Ô, Lelê.
5: Pois não, Kaique, pra gente passar aqui.
14: E até trazendo os números da votação, foram 184 votos a favor, 44 votos contra e apenas uma abstenção. Mostrando, inclusive, né,
5: ampla maioria,
14: o reflexo de que foi ampla maioria e que essa proposta da Ticketmaster ela foi aceita, né? Foi uma votação aberta, né? Os grupos, eles não determinaram, os coordenadores dos grupos políticos não determinaram que cada um teria que votar de acordo com a decisão do seu coordenador, né? Cada um dentro das chapas, dentro do São Paulo, tiveram a liberdade de cada um votar da forma que achasse melhor. E, inclusive, oposição e situação, né? Esse número reflete que oposição e situação foram convencidas de que o contrato, né, essa assinatura do contrato era benéfica ao São Paulo.
5: Aí, Ivan, vamos ver o que vai dar nos próximos passos, mas de qualquer maneira é um oxigênio importante.
0: É um dinheiro novo momento, que né? Entra no clube. A situação é bastante crítica. São Paulo vai usar esse dinheiro para pagar tudo aquilo que deve para os atletas, certo? O que o São Paulo vai fazer, na verdade, é um remendo, gente. São Paulo precisa colocar a casa em ordem. Não dá para sustentar mais essa folha, a folha é alta, São Paulo não tem receita para isso, só que tudo isso vai ser discutido a partir do momento em que o São Paulo tiver um novo presidente no comando. Então até a eleição é o dinheiro que entra para tentar de alguma forma acabar com essa crise de credibilidade que existe entre elenco e diretoria, porque os caras vivem prometendo e não cumprindo, e evidentemente que isso desgasta o grupo.
7: Eu vi, o Kaique pode me corrigir, mas se não me engano foi dele mesmo que eu ouvi ontem durante o Papo de Craque segunda edição, que alguns criticaram a decisão do candidato da oposição, Marcelinho Portugal Gouveia, de ter votado a favor.
14: Ele assumiu, ele mandou um comunicado logo na sequência, né? Foi distribuído um comunicado à imprensa confirmando que ele votou a favor. Aí nesse longo comunicado dele, né, nessa uma espécie de nota oficial, ele diz que ele entende que a condução do processo, né, da troca da tiqueteira não foi da melhor forma, mas nesse momento a urgência que o São Paulo tem financeiramente pedia a assinatura.
7: Então, mas ele foi criticado por isso, é isso mesmo?
14: Foi criticado. Tanto nas redes sociais, por quem não era a favor da assinatura, via essa medida como uma medida desesperada da presidência atual, e também por alguns conselheiros, e esses conselheiros, no caso, que votaram contra.
7: Mas, gente, é uma coisa assim que eu não consigo entender muito bem. O time tá ferrado, né? O time tá ferrado financeiramente. É isso que você tem nesse momento. É a proposta que chegou. Ainda mais nesse momento de saída das bets. Como é que alguém vai ficar nesse momento votando contra?
5: Pensando no longo prazo, talvez não fosse a melhor ideia você antecipar esse valor, mas como tá enforcado, né, Galvão? Aí não tem o que fazer.
7: Eu acho que não tem discussão nesse momento.
5: Concordo.
7: E o candidato da oposição, o Marcelinho Portugal Gouveia, ele tem que pensar no futuro dele mesmo, né? Porque daqui a pouco, se ele for eleito presidente do São Paulo, ele precisa ter um respiro.
0: Não, vamos lá, eu acho que são situações diferentes, tá? Eu tive acesso a algumas coisas, como a Marília também teve. Então é o seguinte, uma coisa é discutir tecnicamente se esse é o melhor contrato para que o São Paulo tenha gestão de ingressos, do plano de sócio-torcedor, enfim. Se é a melhor coisa para o São Paulo. O São Paulo está trocando uma empresa e colocando outra. É a melhor situação hoje, atualmente? É uma discussão. A segunda, a antecipação, ela não pode servir apenas como argumento. Você precisa discutir o que essa troca vai ser. Vai melhorar ou vai continuar da mesma forma? E assim, ao que tudo indica, tá? O São Paulo vai melhorar esse plano, vai melhorar essa gestão. E essa antecipação, evidentemente, que vai ser importante. Quando a empresa passou a discutir com o São Paulo e ela oferece essa antecipação, é óbvio que ela também está ali colocando uma situação que o clube olha com carinho. Porque ele está enforcado. E outra, a Marília, mais uma

0: tá fazendo caridade ao São Paulo. Não está. Não é uma empresa assim, quer saber? Vou fazer uma caridade aqui. Não é o Sonda dando dinheiro pro Internacional. É uma empresa fazendo um contrato com o São Paulo, porque ela vai ganhar dinheiro com isso. É evidente disso. E ela sabe, o São Paulo precisa de qualquer dinheiro na frente. Se eu colocar um dinheiro na frente, as condições do contrato não precisam nem ser maravilhosas depois que eu vou conseguir o contrato. É do negócio, é do mercado. Agora, como o São Paulo vai conviver sem esses 140 milhões depois, é uma outra coisa. Porque não é uma luva de contrato, é uma antecipação de contrato. Então significa que em algum momento esse dinheiro prazo, não existirá.
1: Né? A longo prazo, talvez o efeito
2: por
1: seja...
2: Isso, por isso eu coloco mais uma vez aqui. O São Paulo precisa colocar a casa em ordem, mas isso só vai acontecer depois da eleição.
1: E cara, você só consegue colocar a casa em ordem se você tiver um fluxo de dinheiro maior pra poder entrar e você... Você vai tirar da onde?
2: E assim, diante do atual cenário, muita coisa vai ser repensada pelos clubes.
1: Você precisa ter um start. Eu espero, né? Você precisa ter um start de algum lugar, algum dinheiro novo pra você conseguir... Fazer esse dinheiro, que é o que o Paulo Nobre fez no Palmeiras. Ele botou um dinheiro de giro pra você conseguir trabalhar, pra você conseguir... Senão você não consegue, cara. Você não consegue organizar sem dinheiro a casa.
3: Já começa melhor nesse momento que os clubes não podem contratar, né? Então pelo menos não vai jogar dinheiro fora contratando jogador ruim. Nesse momento, até o final do ano, é pra pagar salário mesmo. É pra ter fluxo de caixa pra pagar salário.
1: Ô, Caicão, pra te liberar, meu amigo, o Daniel Bicudo vai trazer pergunta da galera. Tem mensagem aí, Daniel?
4: Sim, temos aqui no chat uma pergunta, nesse caso, sobre o campo do São Paulo. O Bruno Santos perguntando,
1: meu filho.
4: Em caso de derrota do São Paulo amanhã no Clássico, o Dorival pode ser demitido?
1: Sim.
3: Dorival demitido?
5: A condição, a situação financeira do São Paulo nesse momento não permite a chegada de um novo treinador e nesse momento a saída do Dorival, tá? Não existe, a diretoria não trabalha com essa possibilidade, até pelo período que teve de preparação, se fosse para ter alguma troca no comando, entendesse que a situação, de repente, contra o rebaixamento fosse mais desesperadora, aproveitaria-se esse tempo, né? Que o São Paulo teria de trabalho com a chegada de um novo técnico. Nesse momento, não se pensa na diretoria na troca do comando técnico. E sobre o time dentro de campo, o Calleri tá fora, né? Por conta do terceiro amarelo. O Jorginho tá fora, servindo a seleção sub-20. Era, inclusive, cotado para ser titular. A pedido do Dorival, o São Paulo tentou a liberação dele da seleção sub-20 com a CBF e ouviu um não como resposta. E o Domingos Duarte, que tá fora por aquela questão do problema no joelho, né? Ele passou por cirurgia, teve o rompimento do LCA, além do Lucas Moura, que ainda tá em transição física, tá na sua reta final de preparação. Volta o Bobadilha. Então, a dúvida, para jogar ao lado do Marcos Antônio naquela composição do meio campo, Danielzinho, Pablo Maia e também o Bobadilha brigam por apenas uma vaga ali na região do meio campo.
1: O que, que é ridículo, André Galvão?
3: Ridículo, que ridículo.
1: Que é? Calma, o Kaique?
3: É ridículo o pedido do São Paulo.
1: Ah, tá.
3: Ufa. Ridículo o pedido do São Paulo pra CBF.
5: Não que eu seja dos mais bonitos, mas
3: não precisa falar assim,
1: pelo amor de Deus,
3: né,
1: Galvão?
0: É que teve uma conotação, ridículo, Everaldo. Não, é que teve uma conotação, Everaldo Marques. Você é ridículo, não é um ridículo.
3: Não foi o caso. No meu amigo EV, não foi o caso. Ridículo o São Paulo fazer esse pedido pra liberar o Diordini, né? Porque o jogador tá na seleção sub-20. Cara, eu não me conformo. Desde que saiu essa data, por que São Paulo e Santos aceitaram jogar na data FIFA? Não tem motivo. Não tem motivo. Eles não podem reclamar.
1: Eles podiam jogar na Libertadores.
3: Eles podiam jogar agora na data da Sul-Americana. Eles podiam jogar na data da Copa do Brasil. Eles não estão em mais nada. Eles poderiam jogar tranquilamente. É ridículo isso.
1: Mas aí amanhã a gente não ia ter jogo, Galvão.
3: Não. Tudo bem. Isso é uma outra história.
1: Tô brincando,
3: Galvão. Essa é uma outra história. Eu não me conformo com isso. Por que que São Paulo e Santos aceitaram jogar no meio da data FIFA? Não tem nenhum motivo. Nenhum motivo. Agora vai ter a semifinal da Sul-Americana e da Libertadores. Vai ser daqui 10 dias.
4: Mas, Galvão, com a força...
3: Era só esperar.
4: Com a força que esses dois clubes estão tendo nos bastidores, não estão exigindo nada, né?
3: Assim. Não estão exigindo porcaria nenhuma, mas então o São Paulo não vai bancar de coitadinho e pedir pra tirar o jogador da seleção sub-20, tirar o menino do sonho dele. Tá errado. Tá errado. O São Paulo e o Santos não deveriam aceitar jogar esse jogo nessa data. Eu não me conformo com isso. Desde o dia que saiu essa data, eu não me conformo com isso. E outra coisa, o Atlético Mineiro vai jogar também sábado contra o Red Bull Bragantino. O Atlético Mineiro não tem data.
1: Porque tá na Copa do Brasil e na Sul-Americana.
3: O Atlético Mineiro não tem data. Ele tá nas duas. O Vasco também não tem data. O Vasco tá nas duas. E o Vasco não vai jogar com a Chapecoense.

0: Vasco não vai jogar com a Chapecoense? Por quê? Estão esperando o quê? Esse tipo de coisa, pra mim, é sempre muito suspeito. Sempre muito suspeito. Por que o Vasco não vai jogar?
1: Mas qual que é?
0: Contra a Chapecoense.
1: Analisar a tabela pra jogar depois? É isso? A vantagem do Vasco nesse caso?
0: Então, qual é o motivo do Vasco não jogar nessa data FIFA? Me explica. Se eles vão fazer os Santos e São Paulo que não precisavam.
2: O Vasco só tem a próxima data FIFA pra jogar. E o Vasco vai jogar na outra data FIFA.
0: É, o Vasco não tem mais data. Né?
2: E mesmo que não vá à final da Copa do Brasil, a Copa do Brasil, a final é depois que acaba o Campeonato Brasileiro. E a Sul-Americana, se for uma final, se o Vasco for a final, ele fica mais uma rodada sem poder jogar, porque é no final de semana do dia 21.
0: Aí eles têm
2: Ele vai ter que jogar na Copa, na data FIFA.
0: Eles têm um meio de semana entre a final da Sul e a final da Liberta, que é justamente para acomodar os jogos dos finalistas.
2: Mas o Chapecoense vai ficar para a data FIFA que o Brasil vai jogar com o Japão e Singapura. Mas o Vasco tinha que jogar agora também.
0: Por que o Vasco não vai jogar agora, cara, com a Chapecoense? Não tem motivo isso. E o São Paulo e o Santos vão jogar quando não precisavam jogar. E aí vai dar essa de João sem braço aí que... Ai, meu jogador tá na seleção. Vai plantar batata, amigo. Você tá reclamando do jogador na seleção? Por quê? Porque você não bateu o pé e falou pra jogar na data que você podia jogar. É ridículo isso, cara.
1: Muito bem, Galvão. Parabéns pelo seu ponto, André Galvão. Valeu, viu, Kaique Silva? Muito obrigado pelas suas informações. Boa sequência de quinta-feira pra ti.
3: Só uma atualização da questão política, tá? O Maciz, de fato, não será candidato. Acabei de receber uma confirmação aqui. O Maciz não será candidato. A chapa de situação terá o nome São Paulo à frente, com a identidade visual azul-celeste, né? Talvez alguma referência ao Uruguai, toda a referência histórica que tem o Uruguai, enfim. E os nomes agora cotados para a presidência de São Paulo, para a disputa, né, da candidatura, é do Vinícius Medeiros, do grupo Legião Tricolor, o José Edgar Galvão e o Mário Braga, que também correm por fora. Essas três possibilidades. Mas o presidente Maciz não será apoiado pelos grupos de situação, então a candidatura dele está descartada nesse momento.
1: Marcelinho Portugal Gouveia segue firme e forte como candidato da oposição.
3: Segue firme e forte, inclusive terça-feira tem o lançamento oficial da candidatura em um evento por volta das 7h30 da noite, com a presença inclusive da TMC, convite
1: muito bem
3: enviado e prontamente aceito, até porque a gente precisa ouvir, né, as primeiras palavras daquilo que pensa para o futuro de São Paulo, um dos candidatos dessa eleição que acontece no final do ano. Sobre o Lele, para fechar de vez, tá? Sobre o ridículo do Galvão, eu até entendo que ele poderia ter direcionado pra mim, né? Porque eu não tenho as ervilinhas. Então caiu muito, né? O nível de beleza com relação ao setorismo de São Paulo.
1: Aí eu vou te falar uma coisa, mas em compensação... Bom, deixa pra lá, vai, Kaique. O pé gelado tá...
0: Mas os
1: tá
0: dois estão mesmo, sequinhos, né?
1: Então, o Kaique tá só no treininho, na corridinha. Tamo junto, Kaique.
3: Ontem
1: Silva,
3: foram 7 quilômetros. Hoje a expectativa é de repente chegar perto disso. Cara, eu não lembro o tempo.
1: Só não vai cair na bicicleta,
3: Galvão, boa proposta que eu posso aceitar. Só não vou me esborrachar todo.
1: Obrigado, Kaique Silva. Grande Kaique lá do lado do Tricolor. Estará amanhã no Morumbis. A TMC vai transmitir com Guilherme Lage, José Calil, o Kaique Silva e o Fabiano Fará. E depois o fim de papo com toda a repercussão.
4: Com quem não é o fim de papo?
1: Com nós. É com nós mesmo. Estaremos aqui amanhã depois dessa partida. 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Acrescentar algo mais do Tricolor, Ivan Dragos? Que alguma coisa que esteja presa na sua garganta, no seu coração amargurado?
5: Não, eu tô de boa.
1: Tá de boa?
5: Tô.
1: Tá, beleza?
5: Tô tranquilo.
1: Amanhã vai acompanhar o jogo suavão, os pezinhos pra cima.
5: Suave.
1: Só no... Amanhã você tá aí, você
6: não
1: vai trabalhar.
6: Também, né? Depois do jogo tem o pós-jogo.
1: Então tá bom, é isso aí.
6: Tem gosto conteúdo.
1: Assim. Gosto assim, Ivan. Daqui a pouco eu vou te pedir
6: tem conteúdo nas redes sociais.
1: Eu vou te pedir a sua arroba daqui a pouco, Ivan Draga. Aliás, é de todos
6: tudo
1: nós.
6: Um pouco.
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2: Maravilhoso, hein? Maravilhoso. 1:23. Agora voltamos para o nosso dial no 100.1. Exatamente, vem com a gente onde quer que você esteja. Muito obrigado pela sua carona, hein? Estamos aí, você dando carona pra gente nos carros, no busão. Tá trabalhando, tá ouvindo a gente, tá fazendo qualquer coisa, tá ouvindo a gente. Muito obrigado, hein? Audiência da TMC, fera demais e muito agradecido de vocês estarem conosco. Muito bom mesmo. Né? E segue aqui a procura pelo seu... Você tá ferrado, Bicudo. Você tá muito ferrado, cara. Ó,
3: não, eu não pode provar o vídeo. Tá, só peço isso.
4: O mundo vai entrar
2: nesse vídeo. Não, você tá muito ferrado. Agora, sinto de informar que sua timidez agora você vai virar do avesso. Mas é isso, é bom. Achou? Olha lá, achou mesmo.
5: Um contra 10 modelos, é isso?
2: É.
5: Aê, achei.
2: Bom, é o seguinte, vou chamar o Lucas Scorcio, ouvimos
4: me
2: o lado
4: de São Paulino.
2: O que foi, Calil? Como é que é?
3: Não, não chegou
4: me
3: nesse ponto.
4: Me puseram pelado.
2: Não, Calil, veja bem, você ainda, você vai ser, você
5: se
2: vai
5: eu tivesse sido colocada no grupo da firma, coisa que eu ainda não fui, eu compartilharia você o link com vocês, já que eu não fui, Ivan, fica só pra mim.
3: Que trouxe isso, você trouxe isso pro ar. Não, mas
4: eu,
3: hoje.
4: Tudo é o Ivan, foi o apresentador.
3: Hoje foi o Lele. Olha
2: lá, olha como vocês
3: mas
2: são.
3: Mas quem descobriu isso foi o diretor do seu outro CNPJ. Como eu não tinha nem falado nada.
2: Vocês são injustos comigo, cara. Mas vocês são muito injustos. Ô, Scorcio! Informações do Peixe! Chega mais, Lucas Scorcio. É o Santos. Amanhã pelo São Paulo, Scorcio. Boa tarde.
6: Fala, Leandro Boldaquia, amigos ligados no Papo de Craque, primeira edição. Vamos atualizar as notícias do Santos. Olha só, o presidente Marcelo Teixeira esteve em reunião com representantes do governo para acertar a renovação da concessão do CT Repelé por mais 40 anos. O CT atualmente pertence à União. O Santos paga por volta de R$100 mil por mês para a utilização do espaço, além, é claro, de cuidar da manutenção. O Peixe até tentou comprar em definitivo em 2024, não deu certo, mas a concessão está renovada por mais 40 anos. Agora, quem acompanha a gente no YouTube consegue ver aqui atrás de mim eu mostrando a camisa nova do Santos, uma camisa totalmente rosa em homenagem ao Outubro Rosa, que serve para conscientizar sobre o câncer de mama. O Peixe lançou essa camisa junto da Umbro e do Instituto Femama, que é um instituto que auxilia aí no diagnóstico precoce, auxilia pessoas que estejam passando por essa doença. Muito bacana a iniciativa do Peixe, camisa que não será utilizada para jogo, uma camisa especial para esta ocasião. E agora vamos falar do grande jogo. Sexta-feira, finalmente, tem Peixe em campo. Santos vai a campo às 8 horas da noite amanhã, lá no Morumbis, para encarar o São Paulo. Pode terminar a rodada no G7, exatamente, pode terminar na sétima posição. O Peixe atualmente é o oitavo colocado com 27 jogos e 38 pontos, esse jogo atrasado da 21ª rodada. Coutinho deve fazer sua estreia, está indo muito bem nos treinos, mas deve vir do banco, e o provável Santos é o seguinte: Diógenes no gol, Brazão se recuperando ali de uma cirurgia, deve perder o restante da temporada, Rodinei na lateral direita, Lucas Veríssimo, Willian, que conseguiu se recuperar, e Escobar, Arthur e Oliva no meio campo. A grande dúvida entre Barreal e Gustavinho, se vai pro Abafa ou se povoa mais o meio campo com o menino da Vila, Rolaser, que também voltou de problema pessoal, Cebolinha, que também voltou depois de suspensão, e Gabriel Barbosa, o Gabigol, lá na frente. Este é o provável Santos para encarar o São Paulo amanhã no Morumbis.
2: Obrigado, meu parceiro Lucas Scorcio, fadinho da TMC, com todas as informações do Peixe. Bom, André Galvão, colocado na mesa, né, os dois times. É, eu acho que vai ser um jogo legal amanhã, viu, Galvas?
4: Eu acho que...
2: Expectativa boa, voltando ao futebol.
4: Precisa ser um jogo legal, né? São duas equipes que estão treinando há duas semanas pra isso, né? Pra esse jogo. Então precisa ser um jogo legal.
3: E pelo que trouxe o Scorcio, o Santos promete pra cima, né?
2: O Santos é pra cima, o Cuca doido.
4: É.
2: O Baleão doido, como é que vai ser? O Galo doido, o Porco louco.
3: Baleão maluco.
2: Baleão maluco, é isso aí.
4: Nesse caso aí, na verdade, até em termos de objetivos pro final do ano... Esse clássico, ele passa por isso, né? Porque se houver vencedor amanhã no clássico Sansão, né, quem vencer vai sonhar com vaga ainda em pré-libertadores, essa coisa toda. Não é impossível, não é impossível, apesar de estar muito difícil, não é impossível. Ninguém sabe ainda quantas vagas vão via Campeonato Brasileiro, aquela coisa todo ano a gente nunca sabe, só no final do ano que a gente vai saber, né? Então o jogo de amanhã vale também muito por isso, né? Fora, claro, afastar qualquer risco, mesmo que mínimo, que seja de rebaixamento. Para muita gente, o Santos já afastou qualquer risco que seja, mas o São Paulo ainda não. E o São Paulo joga dentro da casa dele, no Morumbi, bom público, com certeza. Então, tem que ser um jogo bom, cara. Tem que ser um jogo bom, tem que ser um jogo à altura dessa espera, dessa preparação, duas semanas. Vamos ver aqui que São Paulo e Santos vão apresentar.
2: Tá com essa mesma esperança, meu caro Ivan Drago, já que ouvimos o Kaique falando do São Paulo, os Corso traz as informações do Santos, e como eu trouxe o Bicudo aqui, acho que o Santos vai pra cima, hein?
7: Eu acho que o São Paulo também não vai ficar esperando o tempo inteiro, pelo contrário. Claro que o São Paulo vai estar desfalcado, o São Paulo não vem jogando bem, ao contrário do Santos que cresceu de produção, o São Paulo não joga bem. Então, eu espero sim um jogo mais aberto, espero um jogo mais emocionante. Difícil a gente ver um Sansão assim com as duas equipes com medo de jogar. Eu só acho que neste momento o São Paulo não consegue, mesmo jogando em casa, levar para campo um certo favoritismo. Eu acho que é 50-50.
3: E tem uma outra coisa, eu tava vendo um vídeo de um amigo meu, São Paulino, ontem, que o marketing do São Paulo oscilou muito, né? Porque podia até fazer uma promoção pro jogo de amanhã e de sábado.
7: Pô, das meninas, né? Promoção,
3: é. E não puxaram essa também.
2: E vai ter que sair o São Paulo de agora, um clássico, não vai ser? Não vai ter.
7: Contra o Corinthians vai ser na Vila.
2: Então é o último clássico do ano, né? Que vai mandar.
7: Em casa.
2: Em tese. Sexta-feira, 8 da noite.
4: Vai ser legal saber isso aí também, né? Eu espero que o público de sábado seja maior do que o de sexta-feira, né?
2: E o São Paulo tá trabalhando.
5: Acho que já já vendeu mais ingressos pra sábado que pra sexta-feira. Pelo menos até ontem, acho que era 30 mil sábado.
2: O recorde da Neoquímica Arena também. O São Paulo não quer bater esse recorde
4: na final de sábado. É uma final, né? Uma final de campeonato. O São Paulo pode ser, pela primeira vez, né, campeão brasileiro de futebol feminino. Pô, o jogo de sábado vale demais pro São Paulo como instituição.
7: Não, né, de pro sexta clube também. Se o São Paulo ganha do Santos, ele ultrapassa o Santos e definitivamente ele dá Feliz Natal.
5: Não dá
7: Natal
5: pra querer tudo.
2: Ah, para de querer falar de rebaixamento, Ivo Drago.
3: Escolhe a doença do Feliz Natal.
7: São cenários diferentes.
2: Você tá olhando pra rebaixamento?
7: As meninas fazem bonito e estão disputando um título. Os homens,
2: quantos pontos tem o São Paulo?
7: Eles estão brigando contra 36. O rebaixamento.
2: 36 pontos, Ivan.
7: Sim, mas tá livre? Tá totalmente livre?
2: Drago.
7: Então, pô, relaxa, irmão. Se ganhar, ultrapassa o Santos, chega a 39 e praticamente
2: Paulo
7: dá Feliz Natal.
2: Nem nos piores anos do São Paulo ele libera rebaixamento. No máximo ele vai brigar ali na metade do campeonato.
5: Imagina, aí que ele queria a cabeça do Crespo.
3: O São Paulo, ficou 10 jogos sem ganhar.
2: E não chegou,
3: chegou na zona de rebaixamento.
2: Nossa, mas que medo é esse? Depois eu sou o fraudão.
7: Se não,
2: né,
7: vence o Bragantino em casa, a situação
2: mas
7: ia
2: venceu
7: ficar bem feia.
2: Mas aí eu sou o fraudão. Aí eu que sou o fraudão, então.
3: O perdeu 6 seguidas e não tá na zona.
4: Esse é o Campeonato Brasileiro. Desse ano, esse é o... Não, gente, a zona de rebaixamento...
2: Depois eu sou o fraudão.
4: Só tem um lugar. Nesse Campeonato Brasileiro só tem um lugar ainda.
2: Você já decretou o Inter lá?
4: O Inter tá rebaixado. O Inter não tem time pra sair dali.
2: Galvão.
4: O Inter vai cair, cara. Tô falando. O Inter vai cair. O Inter não tem time pra sair dali. O Inter não vai sair dali.
2: Que
3: 28 pontos no momento, só fazer 17 em 10 jogos.
4: É esse lugar que é hoje onde está o Grêmio ainda. Que pode ser que o Grêmio saia agora. Se o Grêmio ficasse com o Luiz Castro, o Grêmio ia cair.
5: É
4: também.
5: Porque tem o Grenal ainda, né? Então, se o Grenal acabar, e é em Grêmio o Grenal, né? No final de semana. Se o Grêmio tem a vantagem de jogar esse jogo em casa. Então, a situação do Inter é ruim, porque o Grenal é em Grêmio. E, teoricamente, dependendo do que o Grêmio fizer na quarta, ele joga pelo empate, pra deixar o Inter.
3: Por isso que o Inter e o Corinthians é tão decisivo também, né? Porque o Inter depois enfrenta o Grêmio e o Corinthians depois enfrenta o Palmeiras.
2: Se o Inter ganha do Corinthians na volta, com o técnico novo, sei lá, se depois...
4: Não tem de onde tirar, Lelê.
2: Galvão, acho que. Galvão.
4: Pode, tá, pode esperar até o fim.
2: Não, é que pra mim, assim, decretar o rebaixamento do Inter.
8: E Eduardo Batista, pra você, não significa.
2: Quantos pontos ele precisa sair da zona do rebaixamento? Não,
5: a gente percebe que você quer muito que o Inter ganhe do Corinthians, mas dá uma seguradinha.
2: Não, não é, porque ele. Não, é a questão do Inter decretar o rebaixamento já. Faltam 10 jogos ainda.
4: Não, assim, o Inter pode ganhar do Corinthians. Mas o Inter não tem onde tirar, cara, 10 rodadas pra sair da zona de rebaixamento. Não tem, cara.
3: O problema é que o Inter tem 6 vitórias só no campeonato. O Vasco, que é o primeiro fora da zona, tem 8 já.
2: Não, sei lá. O Baldasso. Alô, Baldasso. É o tá falando que já vai cair aqui, ó.
3: O Baldasso vai concordar com o Galvão, eu acho.
2: Isso é verdade. Mas é o Campeonato Brasileiro, rapaz. Outra coisa. Quarta-feira você me dá uma camisa do peixe, tá?
3: Não é assim que funciona.
2: Quinta-feira. Vem metade peixe.
3: Não é assim que funciona.
2: Só pra gente.
3: Só se ele vier vestido de baleião, eu aceito.
2: Pode ser.
4: Mas por que você quer a camisa do Santos? Não entendi.
2: É Santos e Flamengo, não é?
4: Quinta. Tá, semana que vem. Ah, tá, tá.
2: Não, é porque naquele dia.
5: Pede pro Neymar uma do Flamengo, que ele é Mengão.
3: Não, Maria, você tá sendo maldosa.
4: Maldosa não, ele falou isso.
3: Ele falou que no Rio, ele declarou. O jogo vai ser em Santos.
5: Obrigada,
3: o jogo vai ser em Santos. Não tem esse problema.
2: Ele apareceu com a camisa do Palmeiras quando era pequeno. Então ele é Palmeiras, Santos, Flamengo, o que mais?
3: Sim, ele já vestiu do Corinthians também.
2: Já vestiu do Corinthians também?
3: Não, Química Arena. Corinthians, tá pior que o Gabigol, Brasil, hein? Paraguai.
7: É um ídolo mundial.
2: Ele tá pior que o Gabigol, hein?
3: Tá pior. Eu ia falar uma coisa maldosa, mas vou me conter.
7: A meu respeito?
3: Não.
7: Você olhou pra mim?
3: Não, é que você ia concordar, muito provavelmente.
7: Ah, é?
2: Ô, Marília, esse Santos te empolga nessa reta final de temporada?
5: Melhorou drasticamente. O Santos, quando resolveu jogar pelo Santos, depois da Copa do Mundo, acabou o projeto levar o Neymar à Copa. Vamos nos preocupar com os 45 pontos e disputar o que o Santos ainda tem? E com os reforços que chegaram, frise-se. Ué, outro Santos. Agora o projeto não é a Copa do Mundo do Neymar. Ah, quando ele pode jogar, aqui ele pode, lá ele não pode, aqui 5 minutos, lá meia hora, na Neoquímica pode, não sei aonde não pode. O Santos foi se complicando em todas as situações. Se classificou na Sul-Americana de forma culposa, porque tentou muito não se classificar
4: na primeira fase.
5: Porque foi a primeira fase antes da Copa do Mundo, que é aqui eu não jogo, lá eu não viajo, aqui eu jogo, lá eu viajo. Foi o primeiro semestre do Santos foi muito sacrificado pelo projeto pessoal do Neymar. No segundo semestre, o Neymar melhorou da contusão, tem um período que ele joga. Tem um monte de contratação, tem um técnico novo fazendo um trabalho bom, um bom trabalho, e jogadores melhores. Então, é evidentemente que o Santos melhorou.
2: Se tivesse mais umas 15 rodadas, em bicuda, era briga pelo título, irmão.
3: Sabia que saiu um dado ontem que o Santos é o time que mais perdeu pontos após estar à frente no placar, então, né? 20 pontos perdidos.
2: Se tivesse mais umas 15 rodadas, era Palmeiras, Flamengo e Santos brigando pelo título.
4: Não, o Santista vai se lamentar até o fim do ano de não ter disputado o título da Sul-Americana, cara.
3: Eu tô bastante.
4: Porque a Copa Sul-Americana tava muito...
2: Palpável, né?
4: É, palpável pro Santos, cara. O jogo contra o Atlético Mineiro é um jogo assim que, porra... Escapa demais das mãos do Santos.
5: Dava até sem joelho, mas não deu, né?
4: É. Dava,
3: já falei na conta de quem que tá.
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11: Muito bem, 20 para as 2 da tarde, ou seja, 1 hora mais 40 minutos. Estamos de volta na TMC Papo de Craque Primeira Edição. Como num revezamento 4x100, assim que acabarmos, a gente passa o bastão. Né?
12: Lá vem você, lá
11: só,
12: ele.
11: Só que você tem que tomar cuidado, porque se derrubar o bastão, uau, é eliminado, viu?
12: Olha o outro aí passando.
11: Você viu?
12: Olha,
11: mas
12: aí,
11: ele conseguiu mostrar que tá em forma, André Galvão.
12: Você viu passando.
11: Só tá sem
12: na
11: ombro,
12: frente.
11: Mas tá em forma.
12: Ó, é o seguinte: daqui a pouco, às 14 horas, tem o sobremesa na TMC.
11: Boa.
12: Eu, Lucas Salles, a Mini Ruth não vem hoje.
11: Ah, não? O que, que aconteceu com a Mini Ruth?
12: É que nem o presidente que não vai no debate. Ela decidiu que hoje ela não vem no
11: Resolveu
12: programa.
11: Resolveu não ir.
12: É, meteu um WO.
11: Ela também não tá aqui.
12: Também meteu um W.O. também. É. Opa!
11: É estranho aí.
12: Ó, atenção, é o seguinte. Hoje você, Natal daqui a pouco tá aí, estamos batendo o final de ano. Você quer fazer compras na 25 de março? Hoje teremos no programa Fernanda Costa, é com X ela
11: com
12: escreve.
11: Costa.
12: É C-O-X-T-A.
11: Então é Costa.
12: É a maior blogueira da 25 de março.
11: Essa é boa, hein? Ela quer pechinchar com ela então.
12: Ela,
11: né,
12: encontra produtos com preço de banana. Então ela estará no programa dando dicas, falando um pouco da sua vida. Quem nunca na 25 foi lá comprar um Roadstar e saiu com uma caixa com um tijolo
11: maravilhoso,
12: dentro?
11: Maravilhoso, né? Maravilhoso.
12: Quem nunca? Quem nunca? Então, ó, coladinho no Papo de Craque Primeira Edição, vem aí daqui a pouco, às 2 da tarde, doces, o sobremesa.
11: Obrigado, Marcelo. Valeu, Marcelo Batista. Hoje que com a agora? Galera lá, vamos falar do Palmeiras?
12: Palmeiras?
11: Vou chamar o Soler. Chega mais, Gustavo Soler, informações do Palestra.
13: Tudo bom, Moldac? Kian, grande abraço para você e para todo mundo que nos acompanha aqui no Papo de Craque, primeira edição. Celebração para os argentinos do Palmeiras. No amistoso contra a Bolívia, goleada argentina por 4-0 e Flaco Lopes marcou seu primeiro gol com a seleção do seu país. O atacante, que é o artilheiro do Palmeiras na temporada, também encerrou um jejum de 7 jogos consecutivos sem balançar as redes neste ano de 2026 e chegou ao seu 22º gol na temporada de 2026. Giai, pelo terceiro jogo consecutivo, foi titular da lateral direita argentina e também teve um bom aproveitamento neste duelo comandado por Lionel Scaloni. Dentro da academia de futebol, o técnico Abel Ferreira segue trabalhando com a ideia da manutenção do trio de meio-campistas, formados por Marlon Freitas, Lucas Evangelista e Andreas Pereira. A dúvida agora é como será a escalação para o jogo do dia 8, diante do Bahia, no Nubank Park. Nos bastidores do Palmeiras, após o clube afirmar que não vai a Brasília fazer qualquer tipo de negociação, acionar o STF, negociar com o ministro para derrubar MP das Bets, nesta quinta-feira teremos uma reunião importante entre Sociedade Esportiva Palmeiras e Sporting Bet, a patrocinadora master do clube, que nesse momento está suspensa por causa da medida provisória. Quem confirmou essa reunião foi o próprio CEO da Sporting Bet, o Antônio Forjas, em entrevista ao UOL. As partes vão conversar sobre o atual momento dessa proibição das casas de apostas de atuarem no país, mas de acordo com o próprio Forjas, essa história entre Palmeiras e Sporting Bet ainda não acabou. Eles têm o interesse em permanecer no clube, mas é claro, com a medida provisória em recurso, isso não é possível neste momento, então por isso Palmeiras terá esta reunião importantíssima dentro da academia de futebol. Lembrando que a Sporting Bet hoje representa algo em torno de 8% do faturamento anual do Palmeiras.
11: Tá certo, Soler, muito obrigado pelas informações do Palmeiras. É, teve gol de Flaco Lopes ontem, o primeiro gol com a camisa da seleção argentina. Vamos falar muito do Verdão, mas antes, você sabe o quanto a sua empresa perde com ataques hackers? 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Bicudo, tem essa pergunta aqui legal do Charlie Ronaldo. Faça pro Ivan Drago,
14: Charlie,
11: ali, por
14: Ronaldo,
11: favor.
14: É, no nosso chat do YouTube. Ivan, por que Caleri nunca foi convocado pra seleção argentina e o Flaco, hoje é mais jogador que o Caleri? São duas perguntas em uma.
15: Cara, eu acho que a concorrência sempre foi muito grande e assim, eu acho o Caleri um bom centroavante, mas não sei se com nível pra fazer parte da seleção argentina.
14: Caleri foi pra seleção olímpica, né? Jogou a Olimpíada aqui em 2016.
16: Não, não tem nível.
11: Não tem. O Flaco é mais jogador que ele?
16: Muito mais. Muito mais.
14: Mas o Flaco se tornou também mais jogador.
16: Não, né? Mas, gente, é que vocês precisam lembrar que o Flaco chega no Brasil com 20 anos, 21 anos, né?
15: Assim, a primeira passagem do Caleri pelo São Paulo, ela, de fato, ela é impactante. E ele tinha saído do Boca, aquela coisa toda, pra ir pra Europa. Mas depois, assim, muito difícil pra ele.
16: Também por conta de uma escolha, né? Você tem que levar em consideração a escolha que o jogador faz na carreira. O Caleri, ele vai jogar num time pequeno da Espanha, né?
11: Qual que foi? Nem lembro.
16: É, não sei se foi o Rayo Vallecano, Osasuna, né? E ele não consegue jogar lá, joga pouco, né? Perde lugar no time. Aí
14: pelo Las Palmas.
16: Aí vai jogar em outro time pequeno. Então, lembrava o Caleri meio que interrompeu o melhor momento que ele poderia dar um salto na carreira, ele interrompeu, né? E o Flaco não. O Flaco, ele fica num time que hoje disputa títulos, né? Que é o Palmeiras. E ele vai crescendo junto com, aliás, com o time.
15: E eu lembro muito bem da história, rapidinho, Lelê, porque eu era setorista do São Paulo, e quando ele chega ao São Paulo, a informação era, ele fica 6 meses no São Paulo para depois se apresentar na Inter de Milão. E eu comecei a apurar, porque ele começou a jogar muito bem, e aí veio a música, e aquele impacto, e a torcida do São Paulo abraça, e aí começa a chegar o final do contrato, aquela coisa toda, eu começo a apurar, não tem nada de Inter de Milão. Não tinha. Ué, pra onde esse cara vai? Estão arrumando um clube pra ele na Europa. Porque a informação é, sai do Boca, fica 6 meses, vai pra Inter de Milão. Opa, peraí, o cara tá indo pra um clube grande na Europa, aquela coisa toda. Não tinha só, Inter de Milão, não tinha.
11: E nesse caso do jogo de ontem, né, tem muito torcedor que não gosta da data FIFA que prejudica o seu time e tal. Mas pro Palmeiras foi bom, porque
16: eu achei legal.
11: O Flaco faz o gol, não faz igual a 7 jogos e vai voltar com moral, né?
15: É. Eu acho bacana porque ele voltou inteiro.
16: É, claro, isso faz diferença, também, evidentemente.
11: Então, exatamente. Né? E fez gol.
16: Mas assim.
11: Quem foi o que teve o que não voltou, né?
15: É, exatamente. Assim, isso é bacana pra caramba, tal. Tá? Voltou inteiro? Pô, bacana.
11: E mesmo assim ainda prejudica o treino.
16: O jogador, ele quer estar na seleção. Ele quer estar na seleção. A gente precisa levar isso em consideração. Não adianta. Aliás, jogar pela seleção é uma das poucas coisas, ou uma das únicas coisas que ainda existem no futebol, que o jogador faça simplesmente pelo carinho que ele tem pelo...
11: Brasileiro, não. A Marília tava falando isso aqui.
16: Pode ser que não. Um ou outro.
11: A seleção brasileira,
15: que todos os palmeirenses pensam assim? Pô, que bacana, tal.
16: Eu não tô preocupado com o que os outros palmeirenses pensam.
11: Ele falou
16: pensam.
11: Que os caras sempre...
15: Não, mas ele é funcionário do Palmeiras. Ele é jogador do Palmeiras.
16: Mas, Ivan, eu penso também na carreira do cara como um todo. Esses caras, eles gostam. Não vou falar por 100% deles, evidentemente, mas a imensa maioria dos jogadores que a gente conhece, a gente trabalha quantos anos com isso, os caras gostam, tem esse sonho.
15: Não, mas e isso é um não sonho, se discute.
16: E é um sonho puro, é um sonho que, tipo, que quase não existe mais no futebol isso,
15: mas
16: entendeu?
15: Isso não se discute.
16: Então, poxa, eu não vou ficar aqui criticando o cara dele.
11: Tá? Mas Rafinha do Brasil não tem vontade de ser...
16: Leandro, você pode dar um exemplo ou outro aí, cara, mas a imensa maioria quer.
11: Ah, tá. Eu acho que os argentinos têm essa identificação maior, né?
16: Claro, eu mesmo vibrei ontem com o gol do Flaco, vibrei com ele. Gol dele e ele fez 2.
11: E um mal no lado, hein?
16: É, ele fez 2. É que não tinha VAR. Ele fez 2 no jogo.
11: Bom, vamos rapidamente dar sequência aqui também com o nosso YouTube. 1h49 Transamérica agora é TMC. 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
11: Muito bem, 1:53. Dois recados rápidos antes da gente falar mais do Palmeiras. Amanhã nós não teremos o horário eleitoral, então voltaremos ao dial a partir do meio-dia e teremos Alan Barcelos, hein? Técnico do Sub-20 do Palmeiras, uma entrevista amanhã, então já deixe o like e também o sininho acionado para não perder nenhum detalhe, né? Belo profissional do Palmeiras, o Alan Barcelos, ex-técnico do São Paulo, vai conversar com a gente amanhã. E o que você espera do Palmeiras agora nessa volta, Galvas?
16: É, o Palmeiras, bom, não mudou. O que eu penso, não mudou. O Palmeiras não tem elenco para ganhar esses três campeonatos. Né? Nunca ninguém conseguiu vencer esses três campeonatos. Então,

0: Não será este Palmeiras que vai conseguir.
1: Então, você decretou hoje duas coisas. O Inter já caiu e o Palmeiras não ganha as três competições.
0: Isso você sabe, Lê. A gente já fala faz tempo.
1: Eu também concordo com você na segunda.
0: E também o que eu tô falando também não é nenhum... poxa, olha só que coisa arriscada de dizer. Todo mundo que acompanha o futebol brasileiro sabe que é quase impossível você ganhar três competições. Não será este elenco do Palmeiras que vai ganhar três competições. Não tem elenco para isso, né? Então, o Palmeiras, ele a cada jogo, é sempre um drama mesmo. É sempre um drama mesmo, porque o time, claro, agora teve uma parada. Então, a tendência é que jogue melhor. Mas quando começa a acumular de novo jogos decisivos, a tendência é que o Palmeiras tenha dificuldades. Comece a jogar mal, né, faça partidas ruins e uma hora vai cair. Em que campeonato, eu não sei. Ou se vai cair em todos os campeonatos, não sei. Mas uma hora vai cair.
1: Meu Deus do céu, porque pelo menos uma taça tem que ter.
0: Não, eu acho que o trabalho desse ano é bem feito. Eu já falei isso várias vezes.
2: Eu fiz
0: isso. Acho que o trabalho desse ano é bem feito o suficiente pro Palmeiras bater campeão. Agora, dificilmente vai bater campeão de três competições.
2: Ô Galvas, eu fiz essa pergunta pro Lele há um tempo. Pra você, qual será a satisfação se o Palmeiras só ganhar uma taça no fim do ano?
0: Pra mim?
2: É.
1: Tem o Paulista, né?
0: O Palmeiras já foi campeão esse ano.
2: Mas está disputando
0: três. Eu não elimino taça, tá?
1: Eu também não.
0: Eu não elimino taça, eu não chuto taça, não digo que taça
1: não é
0: importante.
1: Não é prêmio de consolação também, né?
0: Não.
3: O Lele não passa nem microfone.
1: Não vem vocês falarem que a Copa do Brasil é prêmio de consolação do Palmeiras, nem comemora.
2: O Lele disse que assina.
1: Tô avisando pra não falar.
2: O Lele disse que assina ganhar a Copa do Brasil e serviço pro Flamengo.
0: O ano passado o Corinthians.
1: Eu falei isso?
2: Não, se você fica satisfeito.
1: A Copa do Brasil,
0: gente.
1: Não, satisfeito, eu vou.
3: Você falou, eu tava aqui.
1: Tá bom, satisfeito. Fico.
0: Gente,
1: ano
0: passado o Corinthians foi campeão paulista e da Copa do Brasil, certo? Certo. Foram dois títulos.
2: Sim.
0: Muito importantes.
2: Sim.
0: Pô, se o Palmeiras for campeão paulista e da Copa do Brasil, são dois títulos muito importantes, cara. Não tem por que minimizar pra um e maximizar pra outro. Não
3: tem
0: existe
3: porque, não tem porque. O problema...
0: Não tem lógica.
3: Não tem mesmo. Acho que não tem, no caso do Corinthians, tem a força da rivalidade nos dois títulos. Então, teve enfrentamentos com o Palmeiras na Copa do Brasil.
0: Perfeito.
3: E no Campeonato Paulista, o que dá um grande peso a esses dois títulos. A questão de perder o Brasileiro e a Libertadores é o fato de o Flamengo estar na disputa ainda. E ficar a sensação que, de novo, perdeu-se pro Flamengo. Mas eu não tô minimizando o título. O Flamengo perdeu antes na Copa do Brasil, o problema do Flamengo.
0: Não, e no campeonato...
3: Mas fica esse gostinho, porque o ano passado, qual era o problema ficou no problema do Abel e que entregou o campeonato pro Flamengo. Esse é o problema.
1: Tinha quatro títulos. Perdeu dois pra Corinthians e dois pra Flamengo.
0: No Campeonato Brasileiro, essa é a lógica. O Flamengo ganhar o Campeonato Brasileiro é a lógica. Eu não digo que o Flamengo tem obrigação de ganhar, porque seria demais
3: da
0: minha parte.
3: Mas a vantagem foi muito grande, né?
0: Não, que foram cinco pontos.
3: Ué, cinco pontos é muito.
1: Não, oito
0: com
1: jogamento.
3: Mas cinco é bastante.
0: Mas no meio do campeonato.
3: Para um campeonato tão competitivo que um pontinho faz diferença, cinco é bastante, gente.
0: Mas a diferença de elenco é muito grande, Mari. Não tem comparação. Assim, o elenco do Flamengo com o Palmeiras não dá nem pra largar.
2: Se você for ver pra quem que o Palmeiras perdeu ponto, também não é nenhum bicho de sete cabeças, né?
0: Mas que tem a ver com esse desgaste, com esse monte de jogos, todos
2: casa, por exemplo.
1: A única coisa que, por exemplo, o
4: trabalho
1: Luiz Pacheco,
4: do treinador.
1: Luiz Pacheco, Larson, esses caras não são opções pro Palmeiras. Isso que eu só contesto porque nessa altura da competição, se eles tivessem sido testados antes, você olharia o elenco e falaria, pô, tem esses meninos pra jogar, mas eles não jogam e não, eles estão no banco por número. Agora não joga mais. Então, não foi dado. O Pacheco tem 89 minutos na temporada, que... Você conta com um jogador
4: eu
1: desse?
4: Eu acho que não dá pra olhar só pro elenco. Acho que o Abel também tem culpa... Tem responsabilidade nisso. Depois da Copa do Mundo, ele teimou em deixar o Flaco fora da equipe. Tem um monte de coisa que a gente pode discutir ao longo do processo.
0: Mas não no entendeu? Brasileiro. No Brasileiro é o contrário. O Abel fez milagre com esse time aí, com o elenco que tem. No Campeonato Brasileiro é o contrário. O Palmeiras chegou à liderança
1: e
0: somar tantos pontos assim.
3: Eu acho que a consistência com o Emiliano Martins, lateral direito, ali, aquele comecinho de três zagueiros quando voltou da Copa, aquele negócio ali é.
0: Na Libertadores, a primeira fase toda ruim na Libertadores, jogo contra o Cerro. Mas no Brasileiro, não. O Brasileiro, o Palmeiras somou muito mais pontos do que a capacidade do elenco que tinha.
4: Imagina, esse é um dos melhores times que ele tem à disposição, se não é o melhor desde que ele assumiu o Palmeiras.
0: O Palmeiras jogou o primeiro semestre inteiro, não tinha ninguém. Ninguém à disposição, tinha um monte de jogador.
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1: O que ele fez em outras situações é muitíssimo grave e condenável. Mas nesse caso, até porque está envolvendo um embaixador aí que provavelmente fez só uma gentileza, não está me parecendo algo corrupto.
2: Não tem corrupção, né? Não tem dinheiro na jogada, no máximo uma gravata, um presente de agradecimento.
1: A gravata foi depois.
2: Mas é o filho do presidente conversando diretamente com o embaixador. Convenhamos, o filho do presidente e nada, pra mim, politicamente, é a mesma coisa. Ele é um brasileiro como outro qualquer. Se ele tivesse ligado na embaixada e qualquer pessoa da embaixada tivesse prestado qualquer tipo de ajuda, não teria problema nenhum. Mas o embaixador perdeu o tempo dele e supostamente até ter deixado um carro. Depois a embaixada diz que não. Mas nas mensagens fica ali meio que subentendido que houve um carro na parada. Um carro.

0: a rua da embaixada. Eu acho que é um pouquinho demais, passa
1: eu
0: um pouquinho
1: confesso do confesso a você, Tomás, que eu acho que até o embaixador da Noruega faria isso pelo presidente, primeiro-ministro. Eu não tô vendo o delito aí, não.
2: Agora.
1: Você sabe que eu sou chatíssimo e acho que a gente deve ser realmente muito duro, mas nesse caso aí uma gentileza com o filho do presidente da república,
0: sabe o que acontece?
1: Não tem corrupção, sendo bem sincero, ato ilegal.
0: É que nos últimos tempos a gente ouve um monte de gentilezas pro filho do presidente da república, que do nada virou um grande empresário, então é só mais uma gotinha no oceano de gentilezas.
1: Outras que eu concordo.
0: Sabe? E aí isso irrita o brasileiro que trabalha, paga imposto e que não tem esse tipo de... sabe, de colaboração, de...
1: Não, eu só acho que essa não é a questão. Não, é só isso.
0: É menos,
1: isso aí
0: essa, é uma coisa tão... De fato, é menos grave. Mas eu acho que pega bem mal.
2: Agora, gente, eu vou trazer algo aqui que aí sim é sério. Que é, enfim, uma informação trazida pelo UOL. É, dinheiro de emendas indicadas pelo senador Flávio Bolsonaro foi parar em empresas investigadas e entidades suspeitas de irregularidade. Né? Emendas deveriam cair para entidades sérias. O UOL rastreou o caminho desses recursos. A gente lembra que emenda é a parte do orçamento federal que deputados e senadores indicam para estados, cidades e também para projetos. Um dos casos é o de um instituto de saúde que recebeu R$ 666 mil, olha o número, né? 666. Na Baixada Fluminense, e que a Receita Federal classificou como inexistente de fato, ou seja, que era, é uma empresa que não funcionava e recebeu 666 mil. Bom, outros pagamentos foram para duas empresas investigadas pela PF por suspeita de combinar resultados em licitações. Só empresa boa. Num terceiro caso, a liberação de uma emenda de R$ 200 mil foi tratada com uma assessora do senador por um miliciano condenado no caso Marielle Franco. Já trouxemos isso aqui, Chiquinho Brazão. Flávio diz que nem ele, nem a equipe dele escolhem as empresas contratadas. E que essa decisão é de quem recebe o dinheiro. Mas peraí, se eu tô destinando uma emenda, não sou eu que tenho que escolher pra onde vai esse dinheiro? Eu tô sendo inocente ou tô sendo burra? A Prefeitura de Mesquita, que contratou o instituto, afirma que a escolha foi dela, rompeu os contratos e aplicou uma multa de R$ 3 milhões. Ou é isso, né? Eu tô sendo inocente, ou se for isso mesmo, tá errado, né? Penso eu.
0: Não, é que no caso...
2: Tem algo errado.
0: O que tá errado nessa história toda pra mim, desde o início, são as emendas, né? Que a gente sempre fala aqui, que é a festa, né, do dinheiro.
2: A gente não consegue saber direito pra onde vai.
0: Exatamente. Mas o que eu acho que o Flávio quis dizer aqui, e acho errado, tá? É muito dinheiro, sabe? Dinheiro pra cá, dinheiro pra lá.
2: Pra não saber pra onde foi.
0: É que, pelo que eu entendi, o dinheiro vai pra Prefeitura de Mesquita para resolver problema X. E aí a Prefeitura de Mesquita escolhe a empresa A e a empresa B.
2: Mas
0: o que acontece? A partir do momento que você é um deputado, que você tá usando dinheiro público e que você repassa essa verba para uma prefeitura,
2: você tem que cobrar para onde que vai.
0: Eu acho de bom tom você acompanhar o caso. Você cobrar. Afinal de contas, os caras têm que trabalhar um pouquinho, né?
2: Pois
0: não
2: é,
0: só fingir,
2: gente,
0: que estão trabalhando lá em votações intermináveis e que muitas vezes ficam pro dia seguinte, que depois não acontecem por falta de quórum. Na sexta de manhã o cara já tá indo de volta pra cidade dele.
2: E a gente sabe que quando um dinheiro às vezes vai pro poder público local e pra muitos poderes, né, muitas esferas do poder público, é mal usado. Então aí você vai dar um dinheiro sem saber pra onde que a prefeitura vai destinar.
0: E eu sei que se um deputado estiver ouvindo o programa deve estar pensando, inocente. Não é assim que funciona. Deveria ser assim.
1: Nós somos inocentes, sim, porque a gente deixa isso acontecer. Nós somos umas bestas, na verdade, né? Porque o Brasil foi tomado pelo Congresso. O Congresso faz o que quer, os deputados fazem essa palhaçada com o dinheiro público para ganhar voto, para, sabe-se lá quanto desse dinheiro volta, né? A gente sabe disso, né? O dinheiro vai lá para a prefeitura, mas tem sempre um caminho de volta, que é o X% lá, os 10, 15, 20% que vão voltar para muitos desses deputados. A gente sabe disso. A gente sabe que o dinheiro vai e volta. Sai do governo, sai do Tesouro Nacional e vai pro bolso. Então, assim, todas essas emendas, como o Tomás disse, são problemáticas. Isso aí é um problema que o Brasil tinha que atacar urgentemente, acabar.
2: Sim.
1: Na virada para o próximo governo, seja qual for. E aí, tem um caso como esse aqui, envolvendo o senador Flávio Bolsonaro. R$ 666 mil, o número até é feio, né? Para um instituto que não existe. É absurdo, é completamente absurdo, mas é corriqueiro.
2: que é, mas agora como que vai acabar com emenda? Se emenda é a festa do Congresso Nacional, aí vai mexer nesse vespeiro? Ó, vou acabar com essa história de emenda. Ninguém vai querer, né? Porque é, realmente é uma forma de muita gente de tirar dinheiro por fora, mas enfim, né?
1: Não faz o menor sentido. Não. Qual é a lógica, claro, disso? Que em que outro país, que lugar sério do mundo existe isso?
2: Não, exato.
1: Existe um orçamento e você cumpre o orçamento.
2: Pois é.
1: O orçamento é votado, ele é apresentado, ele é votado. Que emendar, sair emendando o orçamento?
0: Pois é.
1: Quase metade do orçamento é emenda.
0: E a Mayara falou aqui, quem é que vai querer isso? O pior, Mayara, é que eu ainda acredito que tenha gente que vá pra lá pensando nisso. Mas claro, aí são escanteados.
2: É, exato, não tem poder de voto.
0: Não consegue.
2: Então, é complicado. É complicado não, é terrível.
0: É isso.
2: Bom, a gente ainda fala aqui no Link da MC hoje sobre a defesa do Bolsonaro, que pediu pela enésima vez a anulação da condenação a 27 anos e 3 meses. Agora o pedido foi parar nas mãos de Cássio Nunes Marques. A gente vai analisar isso também, mas agora vamos com as principais notícias da sua região.
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0: O estado de São Paulo chegou a 40 casos de sarampo confirmados neste ano. 3 novos foram confirmados nesta semana e todos são moradores da capital. O repórter Marcos de Pato tem as informações.
1: É isso mesmo, Mayara. Muito boa tarde ao trio do Link TMC, né? Tomás, Mayara e o cara, Rodrigo Alvarez, o TMC, o trio aí em peso. Bom, vamos falar de saúde então. Foram confirmados então 4 novos casos de sarampo no estado de São Paulo pela Secretaria Estadual de Saúde. Segundo o Centro de Vigilância Epidemiológica, 3 desses casos são da capital paulista, incluindo uma bebê de apenas 1 ano. Esses casos fazem parte de cadeias de transmissão que foram identificadas e são acompanhadas desde o mês de junho pelo Centro de Vigilância Epidemiológica. Só para a gente entender, essas cadeias de transmissão fazem aí o caminho desde onde o vírus saiu, né, da pessoa doente até a pessoa que estava saudável. E a Secretaria de Estado da Saúde identificou que essas cadeias de transmissão estão perdendo a força, pelo menos em algumas cidades que já tiveram casos registrados. É o caso de São Bernardo do Campo, com 2 casos registrados, e também de Guarulhos, com 1 caso registrado, assim como Santo André. Na capital paulista, então, chega a 36 o número de casos registrados, concentrando aí 90% das infecções. E, é claro, o Centro de Vigilância Epidemiológica segue acompanhando para saber, né, onde atuar e aí fazer a prevenção, que é, claro, o principal caminho é a vacinação. Eu volto com vocês no estúdio.
2: Obrigado, De Pato, que lembrou do dia que o Alvarez falou que era o cara, né?
0: TMC. Tomás, Mayara e o cara.
2: E o cara. Foi bem, De Pato.
0: Tava desaparecido,
3: não,
0: né?
3: Não.
2: Você não lembra disso?
3: Que foi isso, o cara aí?
0: Como que você não é você mesmo? Não. Você titulou
2: porque,
0: o cara.
2: Porque um dia a gente brincou aqui que quando o Conrado entrava dos Estados Unidos, o Conrado Juliette, grande Conrado, a gente brincava que era TMC. T de Tomás, M de Mayara e C de Conrado.
0: Ah, e você falou, quem era? Quem sou eu?
2: E aí não dava pra brincar com o seu nome, aí você falou que eu sou o cara. E aí ficou Tomás, a Mayara... E o cara, o De Pato lembrou e você não.
0: É, isso aí. E o De Pato tava boa, sumido, boa, tava boa. De manhã. Agora
3: cara veio. Gentil, tava sumido, voltou bem. Isso aí, valeu.
0: Esperto, gostei.
2: Um roubo a uma casa de imigrantes bolivianos no bairro da Luz, região central de São Paulo, acabou causando a morte de 2 pessoas. Entre elas, um morador e a outra morte é de um suspeito, do suspeito pelo crime. Os outros 4 moradores ficaram feridos e foram encaminhados para diferentes hospitais da capital. A polícia militar afirma que 5 criminosos se passaram por policiais civis e apresentaram um falso mandado judicial para entrar no imóvel. De acordo com as informações, após entrarem na casa, os ladrões renderam os integrantes de uma família, exigiram dinheiro e roubaram bens. Segundo a PM, o suspeito morto já havia respondido por roubo e furto. Um dos presos tinha registros anteriores por roubo, furto e receptação, e o outro por tráfico de drogas, furto, ameaça e dano. O currículo era invejável dos 2. Os outros 2 fugiram e ainda não foram localizados pela polícia. Daqui a pouco a gente volta reunindo toda a rede TMC.
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2: Parceiro e parceira da Uber, hoje é o último dia de propaganda eleitoral do primeiro turno. Mas mesmo assim, quero lembrar mais uma vez, fique atento para as regras estabelecidas pela Justiça Eleitoral, principalmente em relação à propaganda. 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Na dúvida, informe-se sempre pelo canal oficial da Justiça Eleitoral em justiçaeleitoral.jus.br.
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2: Gente, agora no Giro da Uber, o Vitor Matsubara vai contar uma novidade para todos os motoristas. Ouve só.
4: Motorista parceiro e parceira, eu sou o Vitor Matsubara no volante com você em mais um Giro da Uber. As tarifas do pedágio do tipo Free Flow, o sistema de cobrança que dispensa a presença das cancelas, poderão ser consultadas pelo mesmo aplicativo da CNH. Basta acessar o aplicativo CNH do Brasil, selecionar a opção Veículos, escolher o veículo e procurar pela opção Pedágio Eletrônico. Lá você vai poder consultar as passagens registradas nos últimos 30 dias. É possível filtrar os registros por concessionária ou status do pagamento. Ou seja, se está pendente, isento, em processamento ou pago. O usuário também consegue ampliar o período de consulta para 60 ou 90 dias, além de procurar por uma data específica nos últimos 5 anos. Dá até para contestar o registro caso você ache que não tenha passado por um pedágio Free Flow. O motorista tem até 30 dias para pagar a tarifa depois de ter passado pelo pórtico do pedágio. Importante, diferente de uma multa, a cobrança não pode ser transferida para outro condutor. Eu sou o Vitor Matsubara, direto para a Rádio Uber.
2: É, parceiro, agora o pedágio Free Flow pode ser consultado no aplicativo da CNH. Esse foi o tema do Giro da Uber de hoje.

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0: Como é bom estar com meu amigo Belo e com vocês, louvando ao Senhor.
1: Todo joelho se dobrará e toda língua proclamará
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0: nada, eu acho que não tem muito a ver com essa a torcida do Flamengo, Flapresa, eu acho que é muito dele ser goleiro do Corinthians. Ele é goleiro do Corinthians.
1: Porque, né, agora também tem a questão de ele é novo, eles são novos, né? Não são goleiros veteranos. E aí eles vão oscilar também, não é?
0: É isso, né, que eu tô falando. Ser... Ainda mais nesse momento. A gente não vive um momento de Rogério, de Dida, de Marcos, que qualquer um que assumisse o gol da seleção, você sabia que tava tranquilo.
1: Nossa, olha como caiu.
0: Cara. Então, hoje a gente tem os meninos que você loucura. Tem que dar confiança pros caras. Porque. Bom,
2: a gente começou a falar de goleiro porque a gente tava falando que o Santos precisa de um goleiro. É, né? Foi todo esse papo. E tá difícil encontrar goleiro. Agora, de qualquer forma, então, só pra gente arrematar o assunto do jogo de amanhã, vocês acham que o Santos... Que eu acho que não tem favorito, porque eu acho que o ataque do Santos é melhor que o São Paulo, mas a defesa não inspira confiança. Vocês acham que tem favorito?
3: Rapaz, acho que amanhã é 50-50 mesmo, Dudu. Acho que o São Paulo tem uma certa vantagem por causa da torcida, joga em casa, com o estádio lotado. Mas o Santos vindo bem, São Paulo vindo de vitória também, então acho que fica 50-50 mesmo, e é isso.
0: Cara, se você perguntar os últimos jogos, mesmo o São Paulo melhorou com resultados, o Santos tá jogando melhor.
3: É isso.
0: Tá. O Santos tá jogando mais.
1: Concordo.
0: Agora, o Morumbi...
3: É isso.
0: O Morumbi é o Morumbi. Tipo, o São Paulo jogando em casa, a torcida vai lotar o estádio, eu acho que isso é um lado positivo pro São Paulo. Na bola, hoje, o Santos tá melhor. Então, como eu sempre gosto de falar, quem tá melhor na bola, pra mim é 55-45 para o Santos.
1: Eu acho que o São Paulo não é favorito contra ninguém. Se jogar contra o Vila Churupita, não é favorito. O São Paulo teve, nos últimos jogos, foram tenebrosos. O meu medo da torcida vai ter quase 50 mil pessoas, eles ficaram nervosos com a torcida, né? Aí tem um problema.
2: De novo, você é nervoso com a
1: torcida. É, porque agora vai haver preocupação, vai ser essa.
3: Não, mas o
1: nervosismo
3: falou,
1: dos caras, né?
3: Na fala,
1: não. É, não sei não, viu, Dudu? Porque os caras estavam nervosos mesmo, pra caramba. Se a gente via no primeiro tempo, foi um nervosismo puro mesmo. Os caras errando coisas que eles erram normalmente, mas...
2: Contra o Inter, colocaram a faixa, né? Silêncio, então, estamos...
0: Vai ter de novo ou não?
1: Não, acho que não. Mas eu acho que o São Paulo não é favorito contra ninguém. E eu concordo com o Dudu. O Santos na bola hoje tá melhor, sim, tá bem melhor que o São Paulo. Eu acredito. Agora, é clássico o que vocês estão falando. Eu acho que iguala por causa disso. Torcida pode equilibrar, mas se for ver time por time, a gente fez o cara a cara aqui, né? O Santos tem... tá jogando mais, vem numa fase melhor, conquistou jogos, vitórias importantes.
0: É, o São Paulo tem esse foco. O Calleri, por mais que...
2: Não,
0: o Calleri pro São Paulo é importante.
2: Claro que...
0: E ele não vai jogar.
2: O Calleri é um desfalque. Eu até entendo que às vezes o Barolo fica na bronca com ele, mas o Calleri, o problema do Calleri, assim, ele é o homem... É a bola. Do último toque. Ele não vai vir no meio de campo, fazer uma articulação. Agora, se colocarem a bola, principalmente pelo alto, pra ele finalizar, ele
1: então,
2: é um
1: então, Calil, o problema
2: ele é um
1: que
2: matador.
3: Eu cometi um erro no cara a cara.
2: Os caras não cruzam
3: o Luan Pérez tá suspenso.
2: Ah, o Luan Pérez.
3: Quem? Luan Pérez.
1: E aí eu falei aqui, o Newton pode entrar também no lugar da zaga do São Paulo.
3: O terceiro cartão contra o Remo.
2: É, mas então vai jogar quem? Aquele
3: Ananias?
2: Né? Nossa, esse Ananias.
3: Bom, hein?
0: É bom, Calil? As defesas estão equilibradas.
3: Ó, vou anunciar um negócio pra vocês. Infelizmente pra alguns. E felizmente pra outros, o Santos ganha amanhã.
2: É bom.
3: Tomaram um susto, né?
2: Pra você é bom que ganhe, né? Senão você vai ter.
1: Eu vi de branca
2: do nada.
0: Não, a gente concordou aqui que o Santos tá jogando melhor. Mas o jogo é no Morumbi.
3: Meu amigo Diego Pereira, um abraço pra ele.
0: Um pouquinho de favoritismo.
2: Você sabe, Dodô, tem uma estatística.
3: É que clássico, é difícil.
2: Lógico, faz 8 anos, quase 8 anos, que aqui em São Paulo tem a torcida única.
3: Sim. Ananias tem uma... na seleção sub-20.
2: Ah, tá. Tem uma estatística.
3: Ô, Diego, já me avisa quem vai jogar então,
2: viu, Barolo? Tem uma estatística que os clássicos, depois que começou a torcida única, dificilmente o time da casa perde. Por exemplo, vai, Palmeiras e São Paulo no Allianz. É que agora Palmeiras e São Paulo tá uma série...
3: Deve jogar Marão mesmo.
2: Mas, por exemplo, Santos e Corinthians na Vila. Depois que começou a torcida única, quase sempre o Santos ganha. Corinthians e Santos na Neoquímica. Quase sempre o Corinthians. Às vezes dá uma... O último, Santos por exemplo, ganhou, né? Deu uma exceção. Mas, normalmente, São Paulo e Santos no Morumbi. Normalmente, São Paulo ganha, Santos e São Paulo na Vila. Depois que começou a torcida única, normalmente o Santos ganha.
3: Agora eu vou falar, se o São Paulo...
2: Claro que pode ter uma exceção.
3: Se o São Paulo vier com aquela... Como ele fez no jogo... Até contra o Palmeiras mesmo, antes da expulsão do Osório. Aquela marcação, pressão, saída de bola. Os caras adiantando, marcando em cima.
2: Sim.
3: Os caras, até a expulsão do Osório, tava bem o São Paulo contra o Palmeiras.
1: Perdia a bola ali, matava a jogada. O São Paulo naquele jogo...
3: Com o Santos se complica nessa situação.
1: O São Paulo naquele jogo, Fará, fez 10 faltas em 7 minutos. 10 faltas e um cartão amarelo
4: no Palmeiras. Isso era o jogo no Allianz.
2: Jogo, eu tava no Allianz.
4: Eu tava no estádio.
2: Lembra, Calil?
1: 10 faltas em 7 minutos.
2: O São Paulo só, com todo respeito ao Palmeiras, que já vão começar a me xingar aí. O São Paulo só não ganhou aqui. Não, o Palmeiras só ganhou, vou reformular a frase. O Palmeiras só ganhou aquele jogo por causa da expulsão do jogador de São Paulo. Se não fosse a expulsão do Osório, não sei se o São Paulo ia ganhar. Mas também não ia ganhar.
1: Mas você sabe, Calil, que
4: a expulsão tão boba, né?
1: A cobrança em cima do Dorival, a cobrança em cima do Dorival, que boa parte da torcida faz, inclusive eu, é reconhecer a limitação técnica do time e jogar desse jeito. Marca a pressão, perdeu a bola, mata a jogada. Sim, não vai ficar com a bola, não vai dar.

0: mas a tentar tomar as rédeas do jogo.
1: Mas esse esquema de três zagueiros do São Paulo nunca foi um esquema defensivo, né?
2: É, porque tinha bons laterais, né?
1: Exato, você solta os alas, né? É que às vezes o São Paulo tinha algumas deficiências técnicas no decorrer do andamento que...
0: Não, falando do jeito que é o São Paulo hoje, os jogadores que o São Paulo tem, como a gente tá falando aqui, eu acho que o fato de jogar no Morumbi, pô, com o Morumbi cheio, né, Dentinho?
1: É, uma grande...
0: Você, pô, sou São Paulo.
1: Mas do outro lado,
0: olha pra camisa, é o São Paulo.
1: Tem jogador cascudo do outro lado, hein?
0: Não, por isso que eu tô falando. Essa estratégia contra o Palmeiras era no Allianz, contra o Palmeiras, o time praticamente...
2: Que todo poupou, reserva.
0: Então, ó, vamos pressionar, vamos marcar, não vamos deixar os caras jogar. A responsabilidade é dos caras, porque a gente tá com o time reserva.
3: Sim.
0: Amanhã é diferente.
3: E fora de casa, né, Dudu?
0: Amanhã dentro de casa com o time que tem de melhor, com duas semanas de treinamento.
3: E você acha, Dudu?
2: O que o Dorival fez de bom?
3: Será que a torcida vai ter paciência? Pra jogar recuado? Será que a torcida vai aguentar?
2: Não, vai jogar. Mas o meu medo é que ela não tenha paciência se querer ir pro ataque.
3: Porque não, não quer. Vai ter que jogar, barulho.
0: Não jogar de peito aberto.
1: Se deixar a bola passar no pé do Arthur aí no meio
0: do jogo. Não jogar de peito aberto.
4: Não joga bem.
0: Não, sim.
1: Agora se a bola.
2: Não dá pra jogar. O São Paulo não joga de peito aberto.
0: Não pode jogar de peito aberto. Agora, pressionar a saída de bola, isso aí é
1: o Dorival é um cara esperto. Ele é um cara esperto. Ele vai deixar alguém ali colado no Arthur. Porque se a bola passar no pé do Arthur, amigo, esquece.
2: Pablo Maia, mas
4: o Pablo Maia tem marca, mas o jogador bom, o Dodô, o Dentinho, ele, todo jogador bom tem marcação.
1: Sim.
4: Não,
1: o cara às vezes é por zona individual.
4: Sim, mas o cara que é craque, ele, não tô dizendo que o Arthur seja um baita craque, mas o grande jogador, ele tem que saber se posicionar no campo pra fugir da marcação, porque marcação sempre tem marcação.
0: Não, e o Arthur é o cara que inicia tudo. A bola no pé do Arthur, ele tem o jeito dele, ele é controlador de jogo.
1: Ele vem pegar no pé do pé do zagueiro.
0: Muito, mas é nem pressionar ele muito. É ficar esperto com as movimentações dos outros.
3: É isso mesmo.
0: Do Cebolinha, do Gabigol.
2: Mas ele vai colocar o Pablo Maia pra ficar na cola do Arthur, tenho certeza.
1: Você acha?
0: E aí vamos ver, porque o Arthur, só de ter o Arthur.
1: Só que ele vai abrir um buraco, porque o Arthur é o cara que
0: não
1: do
0: jogo. Você não pode pegar a bola no pé do volante. Você abre muito. Isso é zona. Quem tá mais próximo, pega. Pega daquele jeito mais forte, entendeu? Mas a movimentação dos caras. Porque quando o Arthur tá no campo, ele centraliza o jogo. A bola passa muito nele. E o Neymar não vai jogar. Porque se o Neymar estivesse no campo, era tudo o Neymar. Mas como é o Arthur. Ele vai tentar achar os espaços e o problema é o Cebolinha, é o Gabigol, é o Barreal que vai jogar.
2: Vocês acham que nos dois elencos o Arthur é que faz a diferença? Porque no São Paulo não tem ninguém que pega essa bola e fala, deixa aqui pra mim. Não tem.
1: Que organiza o jogo?
2: Organiza.
1: Marcos Antônio é um cara
2: que... Mas ele tá jogando nas posições que o Dorival põe na ponta esquerda.
1: Ele já fez muito bem no próprio São Paulo. Ele já fez muito bem.
3: O Dorival, Crespo, ele tá vindo muito bem.
2: Quando o Dorival diminuiu, ele desapareceu com o Dorival. É que o Dorival coloca ele na ponta esquerda, ele tá lá jogando
3: pelo tamanho dele.
0: Eu acho que o São Paulo é isso que a gente tá falando. Pressão quando perder a bola pra marcar forte.
3: Isso.
0: E usar as laterais, velho.
3: Arthur ali também do lado.
0: O garoto que vai jogar, ele vai bem. Cruzamentos, o cara, ele é um cara
1: Gustavo
0: de área.
1: Gustavo Santana? É.
0: Ele é um cara de área. Só pode ter que usar força. Assim, só pode ter que usar força.
4: Não, e ele vai enfrentar, Dodô, eu quero insistir nisso. Não tenho nada pessoalmente contra ninguém, mas o Gustavo vai enfrentar amanhã uma defesa. Se ele não fizer gol amanhã, ele vai fazer quando? Porque se ele jogar contra o Gustavo Gomes, ele não vai fazer gol. Se ele jogar contra o Léo Ortiz e Léo Pereira, ele não vai fazer gol.
1: Contra o Veríssimo, ele não vai fazer gol.
4: Ah, o Veríssimo não vai.
0: Amanhã deve jogar o Veríssimo e o
1: Arão. O Arão, eu prefiro o Arão na zaga do que na cabeça de área.
4: Ele vai jogar. Então, fatalmente, Fará, ele vai ter que jogar
1: coisa,
4: na zaga.
1: E outra coisa, o Barreal deve começar no banco. Começa o Rolaser.
0: Você falou
1: Oliva. Então. Oliva,
3: falou tudo errado.
1: Gustavinho, no time dele. Oliva, Gustavinho, Arthur e Rolezer. Você que o Rolezer joga mais aberto pela de pela.
4: É, o Rolezer.
1: Cebolinha e Gabigol.
3: Mas ainda tem um Coutinho no banco.
0: O Rolezer vai jogar. O Rolezer sem o Neymar, ele joga bem. Mas sem o Neymar, ele joga bem.
2: O problema do ataque do São Paulo é a criação. O São Paulo não tem quem crie jogada.
4: Ultimamente não.
0: Por isso que às vezes ele faz o que os três zagueiros para os laterais.
4: Não, mas foi por isso que eu falei, Barolo. O ataque do Santos é melhor. Agora, a defesa do São Paulo, o forte do São Paulo, que não é. O São Paulo não é um time limitado. Todo mundo sabe disso, não.
1: Vai
4: é?
1: Jogar o Rian Francisco, é isso? Estão falando aqui
0: pode
1: no chat?
0: Ser, o Barulho falou que pode ser que pode o Rian.
4: Então não vai
0: mas a gente acha que é difícil.
3: É, eu também acho que
2: é o porque ele não tá jogando o Rian Francisco.
4: Vamos ver.
2: Não, uma vez o Rian Francisco entrou na Sul-Americana contra o Boca, ele pegou uma vez na bola e fez gol.
1: E o Dorival deu uma declaração.
0: Ele é largo. Pra fazer
1: primeira bola que ele depois pegou, do jogo contra o Palmeiras, que o São Paulo foi com um time alternativo, ele foi perguntado na coletiva do Dorival. Eu tava cobrindo as férias do Kaique. Sobre o Rian Francisco, ele falou: tem que ser merecimento, tem que ter merecimento pra ficar até no banco, pra entrar. Essas coisas que ele não tava nem no banco.
2: Então, mas é uma coisa
1: aí no jogo seguinte contra o Boca.
0: Sul-Americano. É. Aí isso foi no sábado, né? Na terça ele já tava com merecimento pra jogar.
1: Fez o gol. Exato. Foi rápido.
3: Mas o Fará falou que o time do Santos é cascudo, não é tanto assim, né? Você viu contra o Atlético Mineiro?

0: Mas foi cascudo, pô.
1: Foi cascudo.
0: Pô, coloca o Atlético Mineiro na frente do Santos há 3 semanas atrás. Rapaz, não ia ganhar, pô. 3-1, há 1 mês atrás.
1: Aquele dia eu acho que.
0: Ali tem um quê de covardia do Cuca também, porque não, ele tem meio esse negócio de jogar.
1: Acho que o jogador.
0: Pegar a bola pro adversário, deixa os caras fazerem.
2: Quando o jogo tava mais controlado, o Santos tomou gol.
0: É lógico.
2: Que a gente foi o Rodinei, né?
3: Não pode tomar gol com quantos minutos de jogo? 4 minutos de jogo também?
0: Não, 20 segundos.
3: 20 segundos de jogo? Que loucura.
0: 20 segundos, esticou no Luan Pérez. No Luan Pérez, não. 20 segundos foi o. Foi o Coelho que fez o Rodinei. 20 segundos, o cara depois, a bola quebrada pra frente e ganhou. Luan Pérez errou a saída de bola. Acabou. É assim.
3: Mas amanhã teremos
0: a gente tá protegido amanhã, Luan
4: Pérez. Eu queria entender uma questão que eu sempre falo, o seguinte: sobre o Rio Francisco, né? O menino que faz gol, que tem um. É uma característica que não
0: antes
4: tem.
0: Antes dele se machucar, ele tava arrebentando,
4: Que não tem no futebol um cara, um fazedor de gols. Aí, ele tem poucas chances, segundo o Dorival, porque tem que merecer no treinamento. Tá, beleza. Vamos respeitar. Só que aí, ele coloca, como o São Paulo tá perdendo, tá empatando aquele jogo lazarento, você tá assistindo o segundo tempo, sobe a plaquinha e entra o André Silva, que não faz um gol há mais de um ano, que ele também teve uma lesão, faz um gol há mais de um ano, e já entrou mais de 20, 30 vezes, e não faz nada, absolutamente nada. Então, quer dizer, no treino ele tá arrebentando, por isso que ele é escolhido, e o Francisco nem é relacionado, então vai dar mais uma chance pro André Silva e o Ferreirinha, a placa dos dois. Sobe a placa e eu caio da cadeira, quando eu tô em casa assistindo, porque a gente sabe o que vai acontecer, nada.
1: Mas, eu queria entender como funciona isso. O Ferreirinha, eu já briguei com o meu amigo Paulo Vitor, aqui nosso coordenador, porque ele também não gosta, eu não acho o Ferreirinha tão bom.
2: Eu também
1: não
2: acho ele bom. Eu acho que ele é um cara que tá bom na reserva.
3: Ferreira. Acho que ele precisa ganhar confiança.
0: E se puder, evita.
2: Exato. É isso. A questão do Rian.
0: Porque a tomada de decisão dele não existe. Ele não consegue.
2: O Rian Francisco entrou no jogo da Sul-Americana. O jogo tava, o bicho tava pegando e tal, aí ele levou o moleque, concordo com o Barolo.
0: Ele chegou a fazer.
2: Aí no outro jogo que teve, né, Barolo?
4: O André Silva titular.
2: O jogo já tava tranquilo e tal, não sei o quê.
4: Ele não jogou. Ele não põe moleque.
2: Essas coisas, eu também não entendo.
4: Não consigo entender. Não, assim, nada contra o André Silva nem o Ferreira, mas eu tô falando, é o seguinte, sim, você tá dando mais oportunidade de novo, porque não é assim.
0: Quem é melhor, André Silva ou Tassiano?
4: Nossa, cara, o André Silva, pra mim, um dos piores que
3: Tassiano
4: eu vi.
3: Tassiano é melhor. Mas acho que o Ferreirinha falta confiança pra ele, que ele é bom jogador, cara. Eu não acho muito mais. Mas acho que tem que jogar. Se ele colocar ele e Arthur junto ali, acho que
4: o problema do Ferreirinha, o problema do Ferreirinha é a tomada de decisão. Ele dribla 3 jogadores e sai com a bola pela linha de fundo.
3: Mas é confiança, às vezes, isso daí, Barulho.
2: Quanto tempo ele tá no São Paulo, Ferreirinha?
4: Já faz uns 2 anos. Já 2 anos.
3: 3 anos.
1: Acho que ele veio no começo de 25.
4: E nunca se firmou, nunca conseguiu se firmar.
1: Ele jogou 25, que ele fez 3 gols contra o Cruzeiro uma vez.
4: A única vez.
1: Uma vez ele fez 3 gols contra o Cruzeiro.
3: Ele fez 5 gols no começo da temporada.
4: Então,
3: temporada
4: lembra
3: passada?
4: Daquela história do Neto, lá que o Neto fez? Ele teve aquele momento lá e não conseguiu, nunca se firmou. Não se
3: ele é um jogador habilidoso, o X1 dele é muito bom.
0: No Grêmio ele era assim.
3: A decisão,
0: no Grêmio ele arrebentava, arrepiava.
2: É que ele surgiu bem tudo, né?
4: Por exemplo, no jogo contra o Boca, eu contei. Ele entrou no segundo tempo. Ele pegou 7 bolas, passou o pé em cima da bola e tocou pra trás.
0: Cara, foi.
4: 7 vezes. Tá, não tentou nenhuma drible, não tentou nenhuma jogada.
2: É assim, não é um jogador que vai decidir o jogo. Por isso que o Arthur também é um jogador que eu também acho.
4: É o mesmo
2: mesma
4: nível.
2: Vibe.
4: É, mesmo nível, que só Arthur? Joga do outro lado.
0: O Arthur do São Paulo. Do São Paulo, ah tá.
1: Que era do Palmeiras.
2: Que era do Palmeiras.
1: Bragantino.
2: Eu acho que é a mesma coisa. O São Paulo, nesse momento, a coisa mais legal pro jogador. É ser decisivo, porque o cara vai se destoar, porque a gente tá falando do time nível técnico de São Paulo hoje, é um nível abaixo.
0: Então, vai acabar caindo no colo do Luciano pra decidir.
2: Por isso que o Luciano e o Calleri, os caras, são os caras que continuam, com tudo aquilo que a gente já sabe, eles continuam sendo os caras. Porque o Arthur era um cara pra aproveitar esse momento de São Paulo e vir e falar, pô, sou um cara importante num grande clube. Aí, cara, sempre é igual a Ferreirinha, toma a decisão errada, aí na hora que precisa chutar, passa, aí na hora que precisa passar, chuta. Isso que acontece.
4: Ninguém no São Paulo chama a responsabilidade do dono. Ninguém. A esperança que eu tenho é que o Lucas volte a jogar, que faz 2 anos que ele não joga também.
3: Agora,
4: né?
3: O Luciano
4: a lesão.
3: Chama a responsabilidade.
4: Não resolve, Ditinho. Aquela história do jogo pequeno. Ele resolve o jogo
3: aí
4: menor.
3: Tanto de gol que ele faz.
4: Então, resolve o jogo menor.
3: Clássico, ele sempre tá fazendo
0: gol. Amanhã é um jogo grande pra ele tentar.
4: Resolve o jogo menor que em clássico ele faz o gol que o time perde. Ele não é jogador
3: de decisão. Aí também não é só culpa do cara também, né? Aí também o cara vai lá e decide.
0: Às vezes o cara joga sozinho.
3: Aí toma 3.
4: Mas eu tô falando dele. jogador que decide, gol, que, decide jogador. Que decide jogos menores, eu estatisticamente. O cara que nunca fez gol numa mata-mata de Libertadores.
2: Eu acho que hoje, a gente tem que falar da realidade de hoje de São Paulo. A realidade de hoje de São Paulo, amanhã a torcida vai no Morumbi e espera que o Luciano resolva
4: isso. É isso.
2: Mas
4: é
2: assim, porque o Luciano é o cara mais decisivo de São Paulo
0: em
2: hoje.
0: Clássico, então, ele vai, é isso. O Calil dos Santos, na escalação que a gente passou aqui, eu vou passar de novo a escalação aqui, porque teve.
3: Passa correto agora.
0: Passa correto. Vai entrar. Agora você passa correto. Conversei com o Cuca, eu falei, vamos colocar esse time aqui que achei melhor. Peraí, deixa eu ver, tá aqui, ó, vamos lá. Diógenes, Rodinei, Veríssimo, Arão e Escobar, Arthur, Oliva, Gustavinho, Rolazer, Cebolinha e Gabigol. Quem decide aqui, Calil? Quem tem poder de decisão?
1: Os caras da frente, todos. Rolazer, Arthur, Gabigol e Cebolinha. Os quatro podem decidir.
0: E no São Paulo, quem decide?
3: Luciano.
4: Eu decido jogo menor. Jogo que não vale nada, ele decide.
3: Você não gosta do cara, bora.
4: Não, não é. Eu tô falando. Não, que... Deitinho, é o contrário. Eu gosto do Luciano. Eu já cansei de falar. Eu gosto do Luciano pra caramba. Principalmente pela postura que ele tem de não aceitar derrota. O Luciano não é um jogador vida que segue. Perdeu, é vida que segue. Não é. Ele tá sempre incomodado. Isso eu gosto bastante nele. Só que eu acho que o problema do Luciano são dois problemas. O primeiro, ele se acha craque. Ele não é craque, ele é limitadíssimo. E o outro é que ele não é um jogador decisivo em jogos grandes. Como nenhum jogador do São Paulo é. Ele não é um jogador vitorioso, ele não é um jogador que chama responsabilidade.
0: Não, a torcida não tem um bandeirão com o rosto dele lá.
4: E não tem do Mineiro. Então ele é um cara que não chama a responsabilidade em jogos decisivos. Em jogos grandes ele não chama a responsabilidade. Se você for pegar as grandes eliminações do São Paulo, as últimas eliminações, em campeonatos grandes, ele é responsável por praticamente todas elas. Contra a LDU, por exemplo, que ele perdeu 6 gols em 2 jogos. 6 gols em 2 jogos. Em jogos de Libertadores, em jogos decisivos, ele não participa. Nem ele, nem o Calé.
2: Mas é aquilo que a gente tá falando do elenco hoje. Com tudo isso.
4: É o que tem. É o que tem pra
2: Luciano
4: janta.
2: Luciano é o cara que amanhã, se o São Paulo. A o São Paulo depende muito de uma boa partida do Luciano amanhã pra ganhar o jogo.
4: É isso.
2: E no lado do Santos, o Gabigol tá marcando gol, velho. Tá.
0: 22 gols na temporada, 10 assistências.
2: Isso é ponto.
0: Cara, agora eu pensando aqui, o Dorival vai olhar pro banco, vai ver quem no banco.
4: Nossa senhora.
0: O Dorival não, o banco. O Cuca vai olhar pro banco e vai ver. Coutinho. Barreal.
1: Não, Coutinho.
3: Coutinho.
2: Barreal, a gente elogiou aqui.
0: O Barreal é bom jogador.
1: É um bom jogador, mas não é decisivo.
2: Coutinho.
0: Não, sim.
2: A expectativa amanhã da torcida do Santos
1: é que ele entre,
2: entre desenvolto.
0: E assim, se for relacionado, eu acredito que será, porque tem condições, e a previsão é essa. Eu acho que uma minutagem ele vai ganhar um tempinho em campo.
1: Ele talvez jogue meia hora.
2: Será que o Cuca falou pra ele igual o Jesus falou pro Cristiano Ronaldo?
0: Tu finish?
4: 30 minutos.
1: Uma pergunta que eu queria fazer.
0: Então, o primeiro ministro de Portugal se envolveu no negócio.
1: Uma outra pergunta que eu queria fazer pra vocês dois, que vocês já devem ter passado por isso. Quando o jogador tá voltando de lesão, ou tá voltando de uma inatividade, que ele vai jogar meio tempo. Por que que ele sempre joga o segundo tempo? Por que que o cara não começa a jogar?
4: Pegar exemplo, adversário
1: você
4: cansado?
1: Você machucou, você tá voltando depois de 60 dias, sei lá, lesão muscular. Aí o fisiologista fala que você tem condição para meio tempo. Por que que o jogador nunca entra jogando? Ele sempre joga no fim. É uma coisa que eu não entendo. Por exemplo, se o Coutinho tiver condição para meio tempo, ele devia entrar jogando. Porque se ele faz um bom primeiro tempo e ajuda o Santos a sair na frente, depois põe um volante lá pra marcar, se vira.
4: O Dodô uma vez falou aqui que a pior coisa do mundo é o jogador começar no banco, né, Dodô?
1: Os técnicos nunca fazem isso. Eles sempre deixam o cara pro segundo tempo.
2: Então, depende muito. O Santos melhorou, né, Calil? O Santos melhorou. E aí, acho que o Cuca pensou, cara, faz tempo que ele não joga. O que o treinador pensa, Calil? Vamos ver como é que vai ser o jogo.
3: Isso mesmo.
2: E aí, de acordo com a condição física que o cara tem, eu consigo usar ou não. Porque se o time tivesse mal naquela fase, vai, meu filho, vai lá. Vai lá e...
3: Tem que ir de qualquer jeito, né, Dudu?
2: Mas eu acho que...
0: Eu tô vendo aqui se o Santos já soltou os relacionados.
2: E ficar no banco, igual o Barolo falou. Ó, ficar no banco, sabe?
3: É, terrível.
2: O que o Jorge Jesus falou é a mais pura verdade. Cristiano Ronaldo, você vai ter 30 minutos. Cara, aí o jogo te mostra outra coisa. Não tem como, mas você vai pensar no cara que tá do lado, que é o Cristiano. Ou você vai pensar no.
1: Ganhou
2: teu time.
1: E ganhou hoje de novo.
3: Cara,
1: sim. Portugal ganhou de 4.
4: O erro tá na promessa, né?
1: 4 da
4: Dinamarca. Mas ele falou. Ele falou assim.
2: Eu prometi, mas assim. O jogo te mostra outra coisa, Barulho. Então, ó, você vai jogar 30 minutos.
4: Perfeito que ele fez. Não tinha que colocar mesmo.
2: Se a gente for falar aqui depois, a gente vai comentar isso. Mas assim, o jogo te. Você pensa tudo. Aí você começa o jogo. O jogo vai pro outro lado, o cara é expulso, o time joga pra caramba, aí você vai falar, pô, o time tá jogando pra caramba, por que que eu vou mudar? Ou o time tá precisando, tá não sei o que, você joga mais minutos que você tava pensando. Então o jogo, cada jogo é uma história.
1: É, mas então, Dodô, veja bem. O Jesus é um treinador de 71 anos de idade, né? Ele já deve ter vivido. Ele não devia ter garantido pro cara que eu queria entrar. Ele devia ter falado, olha, tem muita chance de você entrar. Mas tanto é verdade, veja, o que aconteceu no caso do Jesus. Não sei se a gente já pode falar
0: claro
1: isso.
0: Que pode. Só pra avisar que eu recebi a informação aqui que o Escobar pode não ser relacionado pro clássico. Sentir um desconforto, algo assim.
4: Mas vamos ter que fazer outro cara a cara, então.
0: As coisas vão acontecendo. Futebol é dinâmico, professor.
3: Ô, prof.
0: Sentiu?
3: Daqui a pouco ele ia falar com o Dybala pra jogar.
0: Barreal na lateral.
3: Daqui a pouco o Dybala tá jogando.
0: É uma pena. A não ser que bote o Igor Vinícius na esquerda. Não, não.
4: É bom, improvisado ele vai bem.
2: Eu acho que é mais fácil.
4: Improvisado ele vai bem, Fará.
2: Eu acho que é mais fácil ele pôr o lateral, lateral.
0: Não tem lado da esquerda.
2: Da esquerda, do direito. Tem um monte de direito?
0: Tem uma. Tem, é uma direita grande, tem o
1: Escobar não é craque, mas é uma grande perda.
0: Sim, não tem. Cara que acho. Corre, marca.
2: Também
0: acho. Rafael Gonzaga da base.
1: Não, esse aí.
2: Não dá?
0: Não, ainda não.
2: Então ele vai improvisar um lateral direito.
0: Ou o Igor Vinícius ou o Gabriel Menino, que tá lá como lateral também.
1: É impressionante, né? Porque pô, o Santos treinou esses dias todos, o cara vai machucar no último dia.
2: Mas isso é um desconforto?
0: É um desconforto muscular, tá sendo avaliado.
2: Tá sendo avaliado?
0: É quando tá sendo avaliado, já tá em casa, descansando já, com o pé pra cima.
3: Mas igual parou no
4: fica de dentinho, gelo em casa.
3: Mas fará o caso da
1: cadeirinha lá dele.
0: É isso, vamos entrar nesse assunto que é questão de segurança nacional agora.
4: Os desdobramentos que teve. Porque igual ganhou, ele já ficou na dele. A irmã dele falou mais alguma coisa.
2: Você viu o gol que o Gonzalo Ramos fez?
1: Ele não joga mais pela seleção de Portugal. O problema do Cristiano, veja bem, ontem, quando eu cheguei em casa, a gente é curioso para essas coisas, né? Eu fiquei assistindo no YouTube TV de Portugal. Lá tem uma TV chamada Sport TV, que é igual, escreve igual Sport TV daqui, mas não tem nada a ver. Os caras falam de futebol o dia inteiro.
3: Sim.
1: Eles falam de futebol 9 horas, tem programa 9 horas da manhã, 11 horas da manhã, meio-dia, 3 da tarde, o dia inteiro. E depois eu vi o YouTube do Jornal Record, eles fizeram que é um jornal de Portugal, escreve igual a TV Record, mas é outra coisa também. Eles fizeram uma hora e meia de programa relatando todos os fatos. Então o que está dito ali é o seguinte, que o Cristiano jogou no primeiro jogo do Jesus, Portugal 1, País de Gales, e foi mal. Portugal ganhou, mas o Cristiano foi mal. Muito bem. No segundo jogo, que foi contra a Noruega, O Jesus chamou o Cristiano e falou, olha, você não vai começar o jogo, mas você vai entrar no segundo tempo.
3: Sim.
1: Garantiu que ele ia entrar no segundo tempo. Aí, quando foi 10 minutos de segundo tempo, ele mandou o jogador aquecer. O cara aqueceu 10 minutos, 15 minutos, 20 minutos, 30 minutos, 5 e não entrou.
3: Sim.
1: Muito bem, tem a cena, quando acaba o jogo, o Cristiano tem um... Ele tem um negócio na mão, não sei o que ele tem na mão. Ele joga no chão e não vai
2: cumprimentar o torcedor.
1: E vai pro vestiário. Bom, aí que começa a confusão. Parece, isso eu não sei realmente, é uma coisa que não tem como provar. Mas a informação desses meios de comunicação é que o Jesus teria procurado o Cristiano Ronaldo e pedido desculpas. Olha, Cristiano, me desculpe, eu ia colocar você, mas isso aí que o Dodô falou.
3: Sim.
1: O jogo mostrou uma outra situação e eu não consegui colocar você, me desculpe.
4: E só pra dar um parênteses, Calil, o Jesus falou na entrevista, jogador que aquece, eu também ficaria pistola se ele aquecesse.
1: Muito bem, mas aí o que aconteceu, Barolo? O Cristiano aceitou as desculpas, mas passada meia hora, o Jesus foi pra uma outra entrevista coletiva e falou que quem manda é ele. Ele não falou na entrevista coletiva que ele tinha pedido desculpa pro Cristiano. Então ele pediu desculpa pro Cristiano num quarto do hotel, mas na hora que ele foi na sala de conferência, ele não falou que tinha pedido desculpa. Ele falou isso aí, quem manda sou eu sou o técnico e tal. E ao ouvir essa entrevista, o Cristiano decidiu ir embora. Agora, outra informação do fim do dia de ontem. O que aconteceu? O Cristiano tem um avião, né? Como os caras da estatura... E o avião dele estava estacionado em Madrid. Ele mandou o avião ir para Copenhague, é longe, deve ter dado umas 5 horas de voo. E aí, inclusive, ontem, a TV de Portugal, ela botou no ar, Fará, aquele aplicativo que
0: acompanha o voo. Avião. Tá.
1: estavam acompanhando o avião do Cristiano. Caramba, até... Quando, então, mas houve, essa é a história mais fantástica, é agora. Quando o Cristiano saiu do hotel onde ele estava, onde estava a concentração de Portugal, para ir embora, para ir para o aeroporto, o Jesus e o presidente da federação foram atrás dele e pediram desculpa de novo e pediram para ele reconsiderar. E ele não reconsiderou. Exatamente. Ele entrou no avião e foi embora.
0: E tem um fato novo nessa
1: então,
0: história.
1: Eu acho que na seleção ele não joga mais.
0: O Gustavo Garcês, aqui o Henrique Camargos e o Gabriel Damas na produção.
1: Na seleção ele não joga mais.
0: Se colocaram aqui, tá aqui, ó. Que o filho dele ficou fora da convocação da seleção portuguesa sub-17. Isso também teria irritado o Cristiano Ronaldo.
1: Poxa.
0: Tá aqui, ó. Calil.
1: Mas, tudo bem, eu respeito nota da nossa produção, mas nas entrevistas.
0: A empresa portuguesa tá dizendo isso.
1: Mas nos programas que eu assisti, não se falou disso. Sim. O que falaram.
0: É que se for isso, ele foi tá muito ele errado, ficou, o Cristiano Ronaldo.
1: Claro, o que falaram é que ele ficou irritado porque o Jesus falou uma coisa pra ele no.
0: Isso, pô.
1: No particular, e quando chegou em público,
4: então,
1: ele falou
4: inclusive, Calil, cronologicamente, quando o Jorge Jesus deu a entrevista, o Cristiano Ronaldo tava no estádio para treinar. E depois da entrevista ele foi embora. Ele foi pro hotel. Ele acabou a entrevista e ele foi embora.
0: Ele tava no estádio para treinar, ele falou, deixa eu assistir o bate-papo do prof.
1: Fofoca sempre chega.
4: Pode ter chegado, pediu desculpa para você, você vai ficar aí.
0: Telefone sem fio.
2: A grande verdade, né, cara, é que o Cristiano Ronaldo foi um monstro de jogador espetacular. Cara,
0: colocou no passado,
2: merecedor,
0: hein?
2: De bola de ouro que ele tem. Agora, falando de campo e bola.
0: Decadência, né?
2: Cara, ele não tem condição de ser titular do time Portugal. A Copa de 2022 mostrou isso.
4: Copa de 22.
2: De 22.
0: É. Essa aqui foi muito mal.
1: Mas o técnico que tirou ele em 2022 derrubaram.
2: Então, cara, eu tô falando por
0: isso. O Jesus não se cuide.
2: Se você for analisar campo e bola, cara, o Cristiano não pode jogar mais em Portugal. É que é o Cristiano Ronaldo.
0: Mas ele não quer chegar a 1000 gols, tem 900 e tanto.
2: Então, mas aí você tá pensando no cara individual.
4: Então, Dodô, e outra coisa, o nível da seleção de Portugal subiu muito.
2: O time de Portugal é muito bom e assim...
4: Exatamente.
2: A impressão que dá, não sei se o que o Dentinho acha, o Dentinho gosta muito do Cristiano Ronaldo, mas que os caras sem ele, os caras ficam...
4: Respiram.
2: Ninguém, tipo assim, nunca ninguém fez muita coisa por causa dessa Copa aqui, os caras falam, não, pra gente é tudo igual, não tem essa. Então, cara, porque, assim, o campo tá mostrando pra você. Não é que, tipo, tudo isso não ia acontecer se o Cristiano Ronaldo fosse a marra e o cara começou. Foi se estivesse no campo jogando pra caraca.
4: Mas 10 anos atrás só tinha ele, né? 10 anos atrás a seleção de Portugal era ele.
0: Agora não tinha, só tinha ele também.
2: Já faz, tem que respeitar a história, tem que respeitar tudo que ele fez pela seleção, né, gente? Pelo Real Madrid. O cara é um monstro. Só que assim, cara, olhando o campo.
3: Mas eu acho, Dodô, que o Jorge Jesus está falando, falou muito fora de campo, deve ter falado várias coisas para ele, quer convocar ele, deixa ele jogar normalmente, não pode estar vindo bem, mas o respeito tem que ter. Mas eu conheço a história de treinador de Portugal que é assim: ele bate de frente com o cara que tem mais moral pro resto, o restante do grupo respeitar ele.
0: Ah, tá.
3: E eu trabalhei com o treinador português, o Paulo Fonseca, ele me explicou isso. Falou que a maioria dos treinadores portugueses, quando chega no clube ou na seleção, bate de frente com o cara que tem mais moral. Aí o restante do elenco respeita ele.
1: Certo. E pelo jeito, no campo, não teve problema, né?
3: Não teve problema.
1: Portugal ganhou lá em Copenhague, hoje ganhou da Dinamarca 4-2.
2: Tava
1: 4-2, acabou, não teve grandes problemas. Eu vou tentando ver aqui só quem.
0: Será que Jesus virou pro Cristiano Ronaldo e falou, tu finis?
3: Não, isso que eu ia falar, Fará, também. Eu acho que o Jesus tá falando demais também com isso daí. Tá batendo de frente todo com o Neymar. Você acha que ele falou aquilo pro Neymar?
0: Acho que não.
3: Eu tenho certeza que ele não falou aquilo pro Neymar.
0: Eu te confirmo, ele não falou.
3: Não falou, eu tenho certeza que não falou. Agora tá falando pra todo mundo na entrevista que tá falando isso pro jogadores.
1: Os gols de Portugal do Vitinha. Que pra mim não jogou nada na Copa.
0: Bom jogador.
1: João Cancelo, lateral direito, fez um gol.
0: Bom pra caramba.
1: O Gonçalo, que jogou no lugar do Cristiano, fez o gol. E o João Félix, que entrou no lugar do Gonçalo, fez outro gol.
4: Eu tava tentando lembrar, o Jorge Jesus teve atrito com algum jogador do Flamengo? Assim, nesse nível?
3: Não, com todo mundo, né? Com o Diego.
4: Não, mas era assim, era aquela coisa de dava esporro.
3: Só respeita, né?
4: Mas não foi do cara, sabe, do time.
3: É que no Flamengo ele brigava tudo, discutia.
4: Mas o Gabigol amava ele, né? Dava na orelha dele e se abraçava.
3: Quando o elenco abraça, já era, né, Dudu? Quando o elenco abraça.
2: Eu acho que é só você olhar pra dentro do campo, velho. O campo te mostra, velho. E aí, cara.
4: Ele é bom treinador.
0: Você, Dodô, você, técnico da seleção portuguesa, convocaria o Ronaldo ainda ou não?
2: Você quer perguntar pra mim?
0: Sim.
2: Assim, é claro que a gente tá falando do Cristiano Ronaldo, que deve ser um pepino pro técnico
0: pelo hoje,
2: Cristiano Ronaldo.
0: Pelo hoje.
2: Cara, depois da Copa de 22, nem fazia parte mais da seleção. Pra jogar na seleção, a bola. Tô falando coisa técnica. Sim, entendi. Mas é o Cristiano Ronaldo, velho.
0: Não, tudo bem, mas aí decisão técnica, dentinho.
3: Na hora, com o cara aí. Irmão, tá louco, é o Cristiano Ronaldo, tem que ter respeito com o homem. O quê? O time tem que jogar pra ele.
2: Como?
3: Mas não, ninguém joga pro cara. Como? Aí vai fazer um gol
4: com. Você quer ouvir a mesma resposta?
3: Você quer ouvir a mesma
4: resposta? E o Neymar?
3: Não, o Neymar tem que jogar, pô. Eu vou falar um negócio aqui.
0: Mas eu concordo com o Neymar.
3: Se não tomar cuidado, ninguém querer assumir a responsabilidade na seleção brasileira, o Neymar voltar a jogar, ele vai voltar a jogar, pai.
0: Tá faltando referência.
3: Ninguém quer assumir a responsabilidade. Ninguém quer assumir a responsabilidade na seleção brasileira.
2: Não convocaria.
0: Você convocaria, Calil, o Ronaldo?
1: Eu convocaria. Eu ainda acho que. Eu concordo que ele não é mais o mesmo, claro. Mas eu acho que é tudo uma. Inclusive nesses programas que eu assisti ontem, da TV de Portugal, os comentaristas estavam falando que foi uma situação conduzida com amadorismo.
2: Sim, isso aí sim.
1: Foi muito mal conduzida. Eu convocaria. Eu acho que tu, o Neymar, falaram tanto que ele não ia. O Neymar não vai aceitar reserva. Pô, ele ficou quietinho lá.
2: Isso é verdade.
1: Quando foi chamado, ele jogou. No outro jogo, ele jogou num jogo. No outro jogo, ele não jogou. Depois do terceiro. No outro jogo, ele jogou, bateu o pênalti, fez aquilo. Então, acho que é tudo questão.
0: Agora, acho que tá explicado por que a gente falava aqui, né, Calil? Que o Neymar tinha que ser titular, né?
1: Não, o Cristiano Ronaldo, ele não é burro.
2: O quê? Não entendi.
0: Me fala aqui, qual é a referência técnica da seleção?
2: Ah, ele tinha que ser titular? Não.
0: Então, ele ia deitar com a seleção.
3: Se ele bateu o pênalti pra
0: seleção jogando pra ele.
4: Calil, o pênalti que você ouviu dos programas portugueses, a imprensa tá do lado de quem?
0: Tá dividida.
1: A maioria eu acho que tá a favor do Cristiano.
0: A irmã dele falou,
1: porque
0: o povo português não merece não, um ídolo.
2: A irmã dele tá a favor dele. A irmã dele.
4: A irmã dele
1: não, a maioria.
2: A irmã dele tá a favor dele.
1: A irmã dele e o irmão dele.
3: O irmão dele, eu também tô.
1: Eu não sei, eu vou assistir tudo de novo hoje, depois do jogo. Porque ganhou de 4, né? Agora, ontem, a base foi essa. Que foi uma situação conduzida com amadorismo.
2: Sim, isso é verdade.
1: Que o Jesus não soube conduzir profissionalmente. Então, respondendo sua pergunta, eu convocaria o Cristiano e tentaria inseri-lo no contexto.
2: Ele fez isso.
0: É isso. 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

0: reforça aqui a informação, então, da morte de Lito Souza. O anúncio foi feito nas redes sociais agora há pouco, no perfil oficial dele e da esposa também. O Lito era influenciador, youtuber, empresário, falava de aviação já há muito tempo nas redes sociais e atendia diversos veículos de comunicação também. Ele tinha uma condição neurológica considerada rara, né? Degenerativa, progressiva e fatal. Tempos atrás, o Lito até acabou recebendo um medicamento experimental contra a doença, mas anteriormente a essa doença ele já tratava também de um câncer de próstata, ou seja, a situação dele era muito delicada já nos últimos tempos. A postagem foi feita há pouco, portanto, novamente, nas redes sociais oficiais do Lito e da esposa dele. A TMC lamenta demais essa perda e obviamente, essa situação toda, né? O Lito, na postagem oficial, dizendo assim: o Lito foi um grande homem. Um abraço para você. Até o próximo voo. Foi uma honra ter viajado com você. Te amo sempre. Palavras da esposa de Lito Souza, que nos deixou nesta quinta-feira, dia 1º de outubro.
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2: 18 horas mais 41 minutos.
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6: Voltamos também agora pelo rádio no 100.1, pelo YouTube. Anderson Sonsini na mesa de som, grande Sonsini. Nas imagens é o Fábio Santos ou tá o Matheus Rodrigues? Ou estão ambos? Ambos, né?
7: Ambos corintianos.
6: Matheus Rodrigues. O Fábio Santos é São Paulino.
7: É,
6: o Matheus Rodrigues é corintiano.
7: Pô, Fará, eu tô louco pra ver a entrevista do Cristiano Ronaldo agora, hein? O que ele vai falar, hein?
6: Não, Dodô. Se ele falar, né?
7: Não, lógico que ele vai falar.
6: Agora, vamos voltar. Tem muita gente perguntando aqui pro Dodô sobre o City. Ele começou a resenhar com a gente, né, Barolo?
7: Das punições.
6: Das punições. Assim, isso não é de agora, tá? Isso já vem desde 2018, eu acho, né? E agora que estourou, de 115 ações, ele foi condenado em 114. Né? Só se livrou numa.
8: Cara, aquilo que eu falei, Fará. Eu acho que se o City fez irregularidade, cometeu irregularidades, eu acho que tem que ser punido. Isso é fato. Não adianta a gente defender aqui um monte de coisa pra ser justa e na hora do time que a gente gosta, principalmente porque o Guardiola foi ser técnico lá.
6: Sim.
8: Eu e contra, mas nada vai apagar o desfrutar de futebol que eu tive vendo esse time jogar durante a época que o Guardiola teve lá.
6: E foi uma transformação do clube em si, né?
8: A passagem dele. O City, quando o Guardiola chegou na Inglaterra, muitos falavam, né, Dentinho? Quero ver ele fazer na Inglaterra e ter a hegemonia que ele teve na Espanha.
6: Ele tinha passado pela Alemanha, é isso?
8: Sim, no Bayern. No Bayern ele ganhou as campeonatos alemães, mas não ganhou a Champions. E
9: saiu criticado de lá porque não ganhou a Champions.
8: O City, ele foi simplesmente 6 vezes campeão inglês. Em 10. Isso é absurdo. Isso é absurdo.
9: Agora lá, diferente do Brasil, as coisas, as punições acontecem, então, né?
6: São severas.
9: Se um time é grande ou pequeno, se tem título.
6: Aí a pergunta, o Mundial foi contra quem, do City?
8: O Mundial foi
6: contra o Fluminense. Será que ele perdeu? Fluminense era campeão do mundo?
8: Não dá pra saber, né?
6: Não, assim, se perder, realmente, confirmar, perder o título Mundial.
9: Pô, mas aí todo mundo
6: passa pro Fluminense?
8: Quem vai ter de campeão por aí?
9: Vai ter de campeão?
6: Na Inglaterra vão ter um monte.
9: Fluminense do Diniz, né?
7: Do Fluminense vai
9: reivindicar. Estrela na camisa.
8: Mas não apaga nada daquilo que o time tem feito aí.
6: Boa, Dudu, boa. O pessoal tava cobrando você aqui, porque você é um torcedor.
8: Não, quando começou a falar que o City ia perder tudo, meu Instagram, brincadeira.
6: Que o Dodô coloca lá no Instagram, aula de futebol.
8: Mas sempre é aula. Show.
9: Mas comparo você, Dudu. Os caras compram.
8: Os caras me cobram quando eu não ponho um vídeo falando do City.
7: Isso aí já aconteceu comigo. Ué, o Dodô
9: fala
7: não
9: agora.
7: Tem culpa, meu.
9: Fala agora, isso que eu tô falando.
7: Não, mas os caras cobram da gente. Porra, não foi ele que contratou o jogador, sabe?
6: Mas qual foi a questão? O problema em si?
7: Porque o City questão, não tem como justificar.
6: Como fair play financeiro.
7: Fair play financeiro. Ele não tem como justificar o tanto que ele gastou de dinheiro. Da onde veio o dinheiro, entendeu?
8: Mas é uma novela ainda, tá? Não tá, tipo, foi punido, aí vai estar. Tá... vai ganhar mais uns dois aí depois.
7: Eu acho que vai ter
8: alguma chance. Inglês, você tem uma chance.
6: Lá não tem segundo de acordão, não.
8: Maresca,
6: não,
8: não, Maresca
6: vai fazer
8: bem.
6: Tudo time, vai te fazer tudo time.
8: O Maresca chegou lá e falou, pô, da minha vez.
6: Na minha vez agora.
7: Foi. E o Haaland lá.
8: O Enzo chegou voando. É, pô, o time tá voando.
9: Os caras já estão postando na internet.
6: Ele poderia ir pro Real Madrid.
9: Acabou.
8: Os caras estão surfando a onda. Os comentaristas ingleses lá estão metendo o pau, principalmente o lado vermelho lá de Manchester.
6: Porque é o maior da Inglaterra, né, Dudu?
8: Mas é mesmo. Até o City virar City.
6: Eu
8: reconheço. Qual é o Manchester United?
6: Qual é o maior do Brasil?
7: Do Brasil é o Corinthians.
6: Marco Belo, concorda com o Dentinho, Marco Belo?
0: Bem, Fará, a maior torcida do Brasil é a do Corinthians. O clube com maior títulos, não. Agora, o maior é muito relativo.
6: Não, mas peraí, não é do Flamengo?
9: Homem sem salto.
6: Estão questionando aqui se o Flamengo tem mais torcida que o Corinthians, Belo.
0: Não, torcida única é do Corinthians, lógico. Se você pegar, para quem torce para um time só, o Corinthians é disparado o time de maior torcida do Brasil.
6: Bom argumento.
0: É mesmo? Isso aí não tem dúvida
8: alguma.
0: O Flamengo
8: torce para dois?
6: Não, tem gente que torce pro time, sei lá, da região.
8: É verdade, eu não sabia.
6: Eu não sabia, mano.
8: Você sabia disso?
7: Não, os corintianos falam que o Flamengo é uma torcida terceirizada, porque o cara torce pro Fortaleza e pro Flamengo. Pro Bahia e pro Flamengo. Pro Havaí de Santa Catarina e pro Flamengo.
0: Não, é simples. Se o cidadão que vai fazer a pesquisa bate na casa do cidadão, do torcedor, e fala pra qual time você torce, ele fala Corinthians.
6: Ponto final.
0: Beleza, contou ali, Corinthians. Aí ele vai pra casa do cidadão e fala, pra qual time você torce? Ceará. Mas também torço pro Flamengo. Daí ele anota os dois, entendeu? Aí contam como o Flamengo. Se tirar essa parte,
8: não sabia.
0: Corinthians é disparada maior.
8: Não, eu não sabia, porque sempre as pesquisas dão que o Flamengo tem a maior torcida, né? Eu não sabia.
6: O Belo tá justificando.
7: Os flamenguistas não concordam com isso, mas o que o Belo falou é o que muita gente fala.
6: Isso é uma polêmica, viu? Porque...
9: Mas é um negócio complicado. Como é que você vai medir o torcidômetro?
8: Torcidômetro.
9: Tem mais torcedor do Corinthians, beleza. Na hora você usou do Palmeiras. Aí você vai pegar um monte de torcedor que você perguntar o nome do goleiro e não sabe. Como é que o goleiro. Você, não sei, mas eu torço pro time.
6: Ô, Marco Belo, e quais são as.
9: A mais linda é a do São Paulo.
6: Do Corinthians.
8: Isso eu concordo.
9: Mais linda é do São Paulo.
8: Torcida mais bonita do Brasil é a do São Paulo.
9: Exatamente.
8: A segunda é do Fluminense.
6: Mais bonita do quê? E a terceira?
8: A terceira é do Santos.
6: E a quarta?
8: A quarta é do Vasco.
6: E a quinta?
8: Do Botafogo.
6: Pô, deixou o Botafogo lá pra baixo.
8: Não, de beleza. A gente tá falando de beleza.
6: Ah, de beleza?
8: Esteticamente. Eu tô falando.
6: Ou festa na arquibancada, é isso?
8: É.
6: Ou feição?
8: Não, feição. O barulho fala. Mais bonita do São Paulo, concordo. Fluminense. Santos.
6: Que loucura é essa, estão?
8: Botafogo.
6: Santos, mas sabe por que ele tá falando isso? Porque Corinthians é outro nível.
8: Porque eu não conheço, entendeu?
6: Você jogou contra.
7: Não, quando você jogar contra o Corinthians, beleza. Vai dar aquela baladinha, não, Dudu? Aquela tremidinha, não.
0: Estética não dá pra falar, o estética é algo muito pessoal. Não, acho que é bonito.
6: Vocês são resenha demais. Dudu quis puxar pela estética.
9: Foi o barulho que falou, bonito. Agora vamos tomar xingamento pra cacete aí.
8: Não tem nada.
6: Ô, Marco,
9: essa arquibancada, bonitas três cores.
0: Agora o estádio. O estádio mais bonito de São Paulo é o do Palmeiras, tá? É o estádio mais bonito de São Paulo. Agora os corintianos vão me xingar.
9: Arena. Estádio é do São Paulo, mas bonito. Arena, você pode falar a barueria do Palmeiras.
0: Estádio do São Paulo tá velho.
6: O do Corinthians, eu digo pra trabalhar, tá? Pra trabalhar. Nunca fui torcer nenhum nem no outro. Pra trabalhar. O do Corinthians eu acho melhor.
8: E o mais charmoso.
0: Pra trabalhar é o do Corinthians, lógico. Foi construído pra Copa do Mundo. Então a sala de entrevistas coletivas é praticamente um anfiteatro. Cabem 400. Pessoas, a sala de imprensa é gigante, você vai de elevador para todos os andares, escada rolante. Então, para você trabalhar, para você assistir ao jogo.
9: Aonde, Belo? No Corinthians? É o mais moderno, né? Junto com o Palmeiras é mais moderno.
0: E além de ser mais moderno, foi construído para abertura da Copa, né? Então tem algumas facilidades que o Corinthians foi obrigado a construir para abertura da Copa e seguem até hoje. Eu falo que o estádio mais bonito para mim é o do Palmeiras porque eu gosto de estádio vertical, só por causa disso, é um gosto pessoal. E aí os corintianos me xingam quando eu falo isso, mas tudo bem, gosto é gosto.
8: É questão de gosto.
6: Sim, claro.
8: Para mim é o Morumbi.
9: Também.
6: O Morumbi também é bom para trabalhar para caramba, viu? Muito bom para trabalhar.
7: Nas arenas do Corinthians e do Palmeiras, que são muito boas, Mas a gente fica muito lá em cima, cara.
6: A gente vê os jogadores, trabalhei já na cabine e ali embaixo no campo, e zona mista é muito bom o Morumbi.
8: O Morumbi é o mais bonito que eu acho, assim, e a vida é o mais charmoso. E o Maracanã,
6: posso te falar? Com todo respeito, esse charme já me encheu o saco. Os caras estão prometendo há 10 anos, né, Calil Marina, lá no Colômbia.
10: Mas sabe qual é o melhor de todos?
6: Eu nasci e fui criado ali, mas
10: não dá mais. Pacaembu é o melhor de São Paulo.
9: Então, vocês tinham coisa de... Vocês tinham essa predileção, assim, puta, vou jogar lá,
8: Eu cresci jogando Pacaembu, né?
10: É maravilhoso, infelizmente, Pacaembu.
9: Acabou, o que muda, Dentinho? O que muda? Você se sente confortável? Onde a torcida fica? O que é?
10: Torcida mais próxima.
6: É mais próxima. Época,
10: né? O Morumbi, a torcida fica muito distante, né? Então,
6: todo mundo fala que no Morumbi era complicado jogar, porque quando tinha torcida mista, que a torcida... do visitante ficava muito afastada, cara. Não tem aquela pressão.
10: Todos estão assim, né?
8: Mas jogar clássico no Morumbi com torcida dividida era maravilhoso.
10: Isso é verdade também.
8: Nossa, cara. Putz, era maravilhoso.
6: Então, mas a torcida dividida é sempre maravilhosa.
8: É tipo assim, era um espetáculo porque uma torcida provocando a outra. E entrava um time primeiro e depois entrava o outro.
10: É muito fera.
8: Cara, isso aí é impagável.
10: Que saudade disso. Que saudade disso.
9: Eu vivi isso a última vez no final da Supercopa Rei com São Paulo e Palmeiras no Mineirão.
8: É, porque foi fora.
9: Foi dividido meio-meio. Aí lembrou aquela época. Porra, sensacional.
10: E não aconteceu nada
0: demais. Mas em relação a essa relação com a torcida, o estádio do Corinthians ganha, porque o torcedor fica muito próximo ao jogador. O torcedor fala, o jogador ouve. E no estádio do Palmeiras, não. No estádio do Palmeiras é mais separado. Então, no estádio do Corinthians, os quatro cantos... não é um canto só. Os quatro cantos fazem com que o torcedor fique muito próximo ao jogador. Isso faz com que faça um clima de guerra, um clima de tensão, de vibração absurdo. Quem participou da final do Campeonato Paulista de 2025, aliás... quem esteve lá sabe do que eu tô falando. Aquilo lá vibrava de uma maneira que os jogadores do Palmeiras simplesmente ficaram 15 minutos sem conseguir jogar bola. E o Corinthians foi campeão paulista por causa
9: disso. Mas eu queria saber de vocês, o que pesa mais? Pesa mais a torcida contra ou pesa mais a torcida a favor?
8: Pesa em que sentido você fala?
9: Pesa sim, por exemplo, a torcida a favor me estimula mais, a torcida contra me apavora, ou a torcida contra você fala, eu tô acostumado.
8: Jogar em casa sempre é melhor. Torcida a favor, pressão, você entra daquele jeito. Jogar fora com a torcida contra é delicioso.
10: É maravilhoso. Você então, viu o pessoal delicioso,
9: é da personalidade do jogador, né?
8: Cara, porque assim, o estádio todo... Você vai jogar, por exemplo, no Rio contra o Flamengo. O estádio todo vermelho. Pô, eu adorava. Porque, cara, a responsabilidade é toda dos caras. E você entra, tipo, mas tem que jogar, né? Pô, e fazer os caras ficar quietos.
10: Isso. É mais gostoso. Então, quando você faz um gol, você escuta aquele silêncio no Morumbi, assim, mano.
9: Então, mas quando, por isso que eu tô falando. A pressão vai ser... Tá, você tá sendo pressionado ali e tal, mas assim... Vai, vem. Mas é da personalidade do jogador, né? Tem jogador que fica nervoso com a própria torcida.
6: O Crésio, flamenguista, ele coloca aqui, ó. Em Londrina, o cara é Corinthians e torce para o Londrina.
10: Tá
6: vendo? Viu, Marco?
10: Sabia que os caras iam reclamar. Pois é.
0: E em Londrina, a maior parte da torcida é do Corinthians e não do Londrina. Se você perguntar para o cidadão de Londrina e do norte do Paraná, os moradores de lá são corintianos. Eles não torcem para o
8: Corinthians e Londrina.
7: Eu, pessoalmente, Fará, eu não gosto de me envolver nesse assunto de
6: nesse debate.
7: Torcida, porque... cada um vai falar, puxar pro seu clube. Eu não concordo, por exemplo, nas pesquisas saiu que o Grêmio tem mais torcida que o Santos. Eu não concordo com isso aí. O Grêmio é um clube gigante, mas a torcida dele é concentrada num lugar. O Santos tem torcida no Brasil inteiro e no mundo todo. Mas aí sai a pesquisa, se você falar que é igual pesquisa de político. Cada um leva pro lado que interessa. Então eu prefiro não... Como dizia Arlete Salles, grande atriz brasileira, prefiro não comentar.
10: Ó, Farah, o Emerson França, da hora prefiro do ronco, ele é palmeirense, tá falando que o estádio do Corinthians é mais bonito.
6: Não, mas assim, pra assistir jogo eu não posso falar. Posso falar da Vila. Agora, pra trabalhar, o do Corinthians eu achei o mais... E no Palmeiras é bom, o Morumbi também é bom, mas o do Corinthians é o melhor.
9: E a Vila pra trabalhar?
6: Cara, hoje tá uma
11: tragédia. 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
16: Luana Karen.
17: Parecer da Advocacia Geral da União garante a mulheres vítimas de violência doméstica o afastamento remunerado por até 6 meses, desde que determinado pela Justiça como medida protetiva.
18: Já estão valendo as novas regras para doação de sangue.
19: Prazos para doar após a realização de micropigmentação, tatuagem ou piercing mudaram.
18: E pessoas com 70 anos que estejam saudáveis agora também podem continuar a fazer doação.
19: Vamos saber mais sobre essas novidades em entrevista com Luciana Carlos, do Ministério da Saúde.
20: Essa alteração não vai significar mais risco, nem para os doadores, nem para os pacientes. Então a gente passa a ter pessoas que antes eram inaptas, agora podendo fazer a doação.
18: Hoje na apresentação da Voz do Brasil, eu, Mariana Jungmann e Luciano Seixas.
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18: Prorrogado o prazo para microempreendedores aderirem ao programa de renegociação de dívidas.
19: Agora quem tem até 20 mil reais na dívida ativa da União pode renegociar até 29 de janeiro do ano que vem.
18: Também foi lançada uma nova modalidade específica para quem tem débitos de até 8 mil reais.
21: Microempreendedores individuais podem negociar a partir desta quinta-feira dívidas fiscais com o governo federal de até 5 salários mínimos, ou seja, R$ 8.105. É uma nova modalidade do Desenrola, o Desenrola MEI Pequeno Valor. Quem aderir paga uma entrada correspondente a 5% da dívida sem desconto. O valor restante tem desconto de 50% e pode ser pago em até 55 parcelas mensais. Mariana Correia, coordenadora geral da Dívida Ativa da União e do Fundo de Garantia do Tempo de Serviço, explica que a nova modalidade deve alcançar mais de 3 milhões de pessoas.
22: A gente focou nesse universo, parece pequeno, né? Mas que representam 3,6 milhões de microempreendedores individuais que possuem essas dívidas e que agora vão ter a chance de retomar suas atividades sem pendências perante a Procuradoria da Fazenda.
21: Além da criação da nova modalidade, o governo prorrogou o prazo do Desenrola MEI já existente, a modalidade que atende microempreendedores com dívidas de até 20 mil reais junto à União, fica disponível até 29 de janeiro de 2027. Nesse caso, podem ser abatidos todos os valores de juros, multas e encargos. Com isso, o valor do débito pode ser reduzido em até 70%. A coordenadora da dívida ativa, Mariana Correia, destaca que as adesões a esses planos de negociação podem ser feitas pela internet.
22: O procedimento é 100% online, via Regularize. O contribuinte consegue entrar lá dentro, consultar a sua dívida, simular os descontos máximos aplicáveis àquela dívida, verificar se ele tem condições de aderir àquele acordo e concluir aquela negociação 100% digital em coisas de minutos.
21: O endereço para aderir às modalidades do Desenrola MEI é www.regularize.pgfn.gov.br. Reportagem Gabriela Noronha.
19: Vítimas de violência doméstica que forem afastadas do trabalho por medida protetiva terão a renda garantida.
18: A medida terá validade por até 6 meses e garante também o pagamento a mulheres sem vínculo previdenciário.
19: O governo federal seguiu o parecer da Advocacia Geral da União após o entendimento do Supremo Tribunal Federal sobre a Lei Maria da Penha.
2: O parecer da Advocacia Geral da União garante a mulheres vítimas de violência doméstica o afastamento remunerado do trabalho por até 6 meses, desde que determinado pela Justiça como medida protetiva. Esse afastamento já era previsto na Lei Maria da Penha, mas a norma não especificava quem pagaria o salário da trabalhadora nesse período. A incerteza sobre o recebimento da remuneração fazia com que muitas mulheres tivessem de optar entre a segurança e o próprio sustento, como destaca a ministra substituta das mulheres, Eutália Naves.
12: Um passo muito importante para que nenhuma mulher precise escolher entre proteger a própria vida e garantir a sua sobrevivência econômica e muitas vezes também da sua família.
2: O parecer da AGU segue entendimento do Supremo Tribunal Federal, que em junho esclareceu que o empregador é responsável pelo pagamento dos 15 primeiros dias de afastamento e o Instituto Nacional do Seguro Social, INSS, pelo restante do período. Nos casos em que a mulher é contribuinte individual, facultativa ou seguradora especial, o INSS vai pagar o benefício integralmente. Já para as mulheres que não são seguradas da Previdência, o pagamento terá natureza assistencial. A presidente do INSS, Ana Cristina Viana Silveira, destaca que bastará a decisão judicial para que o Instituto faça o pagamento.
16: O INSS tem a responsabilidade de assegurar que esse direito chegue a essas mulheres com agilidade, respeito e sensibilidade, especialmente para mulheres que enfrentam a violência doméstica.
2: Após a publicação do parecer da AGU, o Ministério da Previdência Social e o INSS terão até 15 dias para regulamentar o pagamento. As dúvidas podem ser tiradas pelo Disque 135 do INSS ou pela Central de Atendimento à Mulher, o Ligue 180. Reportagem Luana Karen.
23: E quando o assunto é proteção e garantia de direitos da mulher, o dinheiro que chega todo mês também faz diferença.
19: E por isso que o Pix Pensão foi criado, para facilitar o pagamento e o recebimento da pensão de um jeito mais simples e seguro.
23: Vamos entender mais sobre a medida que começa a valer no ano que vem.
24: O Pix Pensão entrará em vigor em julho do ano que vem. A medida altera o Código de Processo Civil para permitir o pagamento de pensão alimentícia de forma automática, via Pix, conforme decisão judicial. Antes da sanção da lei, o pagamento dependia exclusivamente de quem devia a pensão, que podia optar entre transferência manual, boleto ou desconto em folha de pagamento, no caso dos assalariados. Juliana Hernandes Cores, coordenadora geral de políticas de cuidado da Secretaria Nacional de Autonomia Econômica e Política de Cuidados do Ministério das Mulheres, detalha a mudança.
25: A gente tem números que mostram que as mulheres, principalmente mulheres, ficam sem a garantia dos seus direitos, como é exercido o direito hoje. 90% dos pedidos de execução de alimentos não são constantes, então a gente entende que o Pix Pensão vai facilitar, e não só a tramitação judicial, mas a tramitação bancária também.
24: As mães ou responsáveis legais que detenham a guarda de crianças e adolescentes beneficiários de pensão alimentícia poderão solicitar o Pix Pensão a qualquer momento do cumprimento da sentença. Para isso, será preciso procurar um advogado ou defensor público, acessar o processo judicial onde a pensão foi definida e pedir o Pix automático. O interessado precisa informar nos autos os dados bancários, agência, conta e chave Pix cadastrada, tanto de quem recebe quanto de quem deve pagar. E só então o juiz vai expedir a ordem eletrônica para que o sistema bancário agende o pagamento, como explica o advogado especialista em direito de família, Marcelo Lucena.
26: Então, uma parte devedora, independente de sua vontade, ela vai receber uma ordem judicial em sua instituição financeira e naquela data que o juiz determinar ou no acordo que foi feito e homologado pelo judiciário, naquela data fixa, será cadastrada uma ordem judicial para que se transfira de forma automática o valor referente à pensão pelo tempo que ficar determinado.
24: Por se tratar de decisão judicial, o Pix da pensão alimentícia só poderá ser cancelado ou alterado a partir de nova manifestação da Justiça. Reportagem Graziele Bezerra.
19: E a partir de hoje, o pagamento via Pix por aproximação pode ser feito para valores acima de R$500.
23: Para mudar esse limite, a pessoa deve procurar o banco onde realiza a transação e solicitar a nova quantia máxima que o cliente vai permitir.
19: Essa nova regra foi autorizada pelo Banco Central em junho e passa a vigorar a partir de hoje.
23: O Esportivo fecha acordo para a ocupação de um patrimônio público.
19: É o Centro de Treinamento Rei Pelé, uma referência no cenário do futebol brasileiro.
23: Entenda o que representa para os dois lados o acordo assinado hoje em Brasília.
0: O Santos Futebol Clube negociou um acordo com a União para garantir a permanência no Centro de Treinamento Rei Pelé por 20 anos, renováveis por igual período. Por meio desse acordo, o clube ganha segurança jurídica sem que a área deixe de ser patrimônio público. Como disse a ministra da Gestão e da Inovação em Serviços Públicos, Esther Dueck.
1: A gente tem uma propriedade da União que vai ser preservada, vai ser cuidada. É um imóvel na área muito importante, muito valiosa. O patrimônio vai deixar de ser um motivo de litígio para cumprir sua função social.
0: O Centro de Treinamento Rei Pelé tem cerca de 40 mil metros quadrados e fica no bairro do Jabaquara, em Santos, São Paulo. O complexo foi inaugurado em outubro de 2005 e se tornou uma referência no cenário do futebol brasileiro profissional. As negociações foram conduzidas pela Advocacia Geral da União e, segundo o Jorge Messias, o advogado-geral, representam mais que uma transação econômica.
3: Nós entendemos que este patrimônio da União, ele tem um trabalho e um serviço que transcende a uma equação econômica. Nós estamos falando do valor imaterial que ele representa, não só para a sociedade santista, mas para toda a sociedade brasileira.
0: A partir do acordo, o Santos Futebol Clube assume uma série de compromissos relacionados a ações sociais, investimentos nas categorias de base e conservação da área. Reportagem Luciana Colares de Holanda.
19: Hoje é dia do idoso, uma data para lembrar que cuidar da saúde também é uma forma de garantir mais qualidade de vida e proteção na terceira idade.
23: E entre esses cuidados, a imunização tem um papel importante. Manter as vacinas em dia ajuda a prevenir doenças e complicações que podem ser mais graves em pessoas idosas.
4: Envelhecer com saúde também passa pela vacinação. Manter a caderneta em dia é uma das formas mais simples

0: os idosos. Entre as principais vacinas estão a da gripe, aplicada todos os anos, o reforço contra a Covid-19 a cada 6 meses, além das vacinas contra hepatite B, tétano e difteria. Dependendo da situação de saúde e do histórico vacinal, também podem ser indicadas vacinas como a da febre amarela e a pneumocócica, que protege contra formas graves de pneumonia e meningite. A diretora substituta do Programa Nacional de Imunizações do Ministério da Saúde, Ana Catarina de Melo Araújo, explica a importância da vacinação para os idosos.
1: A criança e o idoso, ele é mais vulnerável. Então, às vezes, uma doença que na fase adulta ela não teria uma complicação tão importante, mas na fase do idoso ela pode complicar e até levar ao óbito ou deixar alguma sequela.
0: Com o avanço da idade, o organismo fica mais vulnerável às infecções. Por isso, manter a vacinação atualizada ajuda a evitar complicações, internações e até mortes provocadas por doenças que podem ser prevenidas. Para a dona Gilmara, do começo da reportagem, a vacina é proteção e vida longa.
2: Vacina salva vidas e muitas vidas. Vamos confiar. A ciência está aí para poder estudar e ensinar para a gente que a vacina é fundamental na nossa vida.
0: A recomendação é não esperar uma doença aparecer para procurar proteção. Atualizar a caderneta é simples. Basta procurar a unidade básica de saúde mais próxima, levando um documento de identificação e o cartão de vacinação. Mesmo quem perdeu a caderneta deve buscar a unidade para que os profissionais avaliem o histórico e indiquem quais vacinas ainda precisam ser aplicadas. Reportagem Pablo Mundim.
3: E idosos podem contribuir também para salvar vidas.
4: Novas regras autorizam que pessoas com 70 anos ou mais sejam doadoras de sangue.
3: O regulamento também reduziu o tempo de espera para que pessoas temporariamente impedidas possam voltar a doar.
4: A coordenadora geral de sangue e hemoderivados do Ministério da Saúde, Luciana Carlos, explicou para a gente essas mudanças. Acompanhe a entrevista. Coordenadora Geral de Sangue e Hemoderivados do Ministério da Saúde, Luciana Carlos. É um prazer ter a senhora com a gente aqui na Voz do Brasil. Vamos falar então sobre essas mudanças nessa parte de doação de sangue que foram anunciadas recentemente. A doação de sangue passou a ter então novas regras para coleta, armazenamento, isso, transporte, não é isso? Entre essas isso mudanças está o prazo, por exemplo, para quem fez tatuagem, piercing, endoscopia. Explica para a gente então quais essas mudanças.
5: Bom, eu queria agradecer inicialmente, né, a oportunidade de estar conversando com o Brasil inteiro sobre isso. E, na verdade, essa atualização do regulamento técnico da hemoterapia no Brasil é uma coisa que a gente esperava há muito tempo. Está sendo muito bem recebido e saudado por toda a hemoterapia brasileira, porque a gente tinha algumas regras que datavam de 2014. Então, eram regras e normas que já estavam um pouco defasadas e distantes da necessidade de segurança dos serviços. Então, agora a gente tem realmente uma atualização desse regulamento técnico e isso faz com que a gente tenha mais segurança para doadores e pacientes, porque a gente, vamos dizer assim, a gente melhorou, né, a segurança desses regulamentos ou desses critérios que são aplicados, né, para que as pessoas possam ou não fazer a doação de sangue com segurança.
3: E por que foram feitas essas atualizações, então?
5: Existem várias tecnologias que surgiram, algumas situações epidemiológicas que mudaram, alguns critérios técnicos que antes a gente não tinha evidência da segurança e hoje a gente tem. Então, assim, são atualizações técnicas e científicas mesmo que surgem ao longo do tempo e que a gente vai precisando fazer a adequação. Infelizmente, teve um tempo muito longo e agora a gente conseguiu trazer essa adequação, que não está restrita apenas à doação de sangue ou aos critérios de doação. A gente também tem outras alterações de incorporação de tecnologias, uso, por exemplo, de ferramentas informatizadas dentro do serviço para atendimento ao doador. Então, várias oportunidades de atualização que foram feitas, né? E sempre voltadas para a segurança dos doadores, porque o que a gente precisa é que os doadores, as pessoas que podem doar, elas realmente façam a doação com segurança e tranquilidade e continuem saudáveis e até voltem a doar, né, como doadores regulares, e para a segurança também dos pacientes que vão receber esse sangue ou esses componentes que são produzidos a partir do sangue doado.
4: Agora, só para a gente

0: deixar mais claro, né? Eu cheguei a mencionar aí os prazos para quem fez tatuagem, piercing. A senhora pode dizer para a gente, então, quais são as principais mudanças, principalmente as que mais impactam os doadores?
1: É, uma das coisas que mudou e que a gente fica muito tranquilo e feliz com essa mudança é o tempo máximo de doação. Então, a idade máxima para fazer a doação. A gente tem vários doadores regulares que chegavam a 70 anos e que não podiam mais doar por causa do corte que a gente tinha no regulamento anterior. Agora, essas pessoas, se saudáveis, avaliadas pelo médico do serviço, elas podem continuar fazendo a doação. A tatuagem, a gente tinha um tempo de inaptidão longo. Agora, a tatuagem feita em serviços regulamentados e fiscalizados pela Anvisa, o tempo é de 7 dias. E aquelas tatuagens que são feitas sem a gente saber como, o tempo é de 4 meses. Então, as endoscopias, que eram 6 meses, passaram a 4 meses. Então, assim, são muitas alterações que a gente incorporou ao texto, mas sempre garantindo que essa incorporação, essa alteração, não vai significar mais risco, nem para os doadores, nem para os pacientes. Então, a gente passa a ter pessoas que antes eram inaptas, agora podendo fazer a doação, e ampliando, né, também o número de potenciais doadores no país. Então, a gente espera que isso tenha uma repercussão muito boa. Principalmente essa questão da tatuagem, porque a gente tem hoje, a população mais jovem usa muito está todo mundo se tatuando, e lindos e maravilhosos, mas a gente, então a gente perdia muito doador com isso, né? E agora não, agora a gente vai poder realmente, a partir até da melhoria dos serviços que fazem a tatuagem, né? A gente tem agora agulhas descartáveis, as tintas que são também alicotadas, então a gente tem segurança, e a partir dessa segurança, na forma como a tatuagem é feita, a gente vai poder flexibilizar isso. Então, isso traz muitos doadores para os serviços.
2: Falando sobre a doação de sangue em si, por que a doação regular é tão importante para manter os estoques no país, e em que situações os estoques costumam ficar mais baixos ao longo do ano?
1: O doador regular, ele é importante porque ele é uma pessoa que já entendeu o processo como um todo, então ele já sabe o que é que acontece, ele já se compromete com a segurança do processo ao estar sensibilizado para ter as respostas corretas às perguntas que são feitas na triagem. Ele já foi testado anteriormente, então a gente já tem várias informações desse doador, e ele é uma pessoa que já está comprometido com o sistema. Então, os homens podem doar até 4 vezes por ano, as mulheres 3 vezes por ano, e esse doador que volta, né, ele tanto é mais seguro, como ele já é uma forma da gente ter um número regular, né, de doações.
0: Muito bem, nós conversamos com Luciana Carlos, coordenadora geral de sangue e hemoderivados do Ministério da Saúde. Coordenadora, muito obrigada pela sua entrevista aqui à Voz do Brasil.
1: Nós que agradecemos. Obrigada.
2: A disputa mundial por minerais críticos usados na fabricação de baterias de celulares e carros elétricos já é uma realidade.
0: Mas a ciência brasileira está de olho em uma alternativa sustentável, a partir de uma matéria-prima que tem a cara do Nordeste do país, o coco.
2: Pesquisadores da Universidade Federal de Sergipe estão transformando os resíduos do fruto em uma peça-chave para uma nova geração de baterias.
0: Os detalhes dessa inovação você acompanha agora no quadro Ciência na Prática.
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4: Sergipe é um dos maiores produtores de coco do país. E depois de consumido, o fruto pode virar lixo. Mas essa realidade vem mudando graças a uma pesquisa realizada no estado. A casca e o pó residual do coco têm se tornado um material de alto valor tecnológico, conhecido como biocarvão.
5: Meu nome é Yara de Fátima Jimenez e eu sou do Departamento de Química da Universidade Federal de Sergipe. A produção e consumo de coco é muito importante aqui no estado, né? Então gera um grande volume de resíduos. E um dos produtos que podem ser obtidos são os materiais carbonáceos, ou conhecidos popularmente como os biocarvões. Que tipos de bioprodutos nós podemos obter? Em filtros, como absorventes, também como suportes para catalisadores. E uma das aplicações, né, que nos chamou a atenção são as aplicações em energia.
4: Atualmente, as baterias dependem do lítio, um mineral caro e que pode se tornar escasso no futuro. A solução encontrada pelos pesquisadores foi substituir o lítio pelo sódio, usando o biocarvão de coco para fazer a bateria funcionar.
5: O íon lítio, ele sofre oscilações de preço e disponibilidade no mercado mundial. E nesse contexto, o estado de Sergipe, ele tem reservas de potássio e de sódio. As baterias de íon sódio são biocarvões preparados a partir de biomassa a temperaturas altas.
4: A pesquisa ainda está sendo desenvolvida em laboratório, mas promete colocar o Brasil em um mercado promissor, criando uma alternativa viável e sustentável para o futuro da energia global.
5: A China, ela está privilegiando muito os tipos de pesquisas no desenvolvimento de baterias de íon sódio. Em escala ainda de laboratório, a gente conseguiria, entre 4 a 5 anos, ter uma linha de desenvolvimento até a otimização desse carbono.
4: Acompanhe a pesquisa na página da Universidade Federal de Sergipe. E esse foi o Ciência na Prática, com produção de Warby Calil e edição de Edinaldo Júnior. E nosso encontro com o Saber Científico volta na próxima semana. Até lá!
2: Instrumentos musicais, microfones e máquinas de costura agora podem ser importados sem o pagamento de imposto.
0: A importação desses produtos estava sujeita à alíquota de 18%.
2: No caso das máquinas de costura, a medida que já valia de forma provisória e com restrições de cotas, agora é definitiva.
0: A redução tarifária consta em resolução da Câmara de Comércio Exterior, que incorporou decisões do Mercosul.
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0: E agora com as notícias do Poder Judiciário e do Congresso Nacional. Boa noite.
2: Boa noite para você e até amanhã.
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7: STF envia conciliação do caso sobre a aplicação do Estatuto da Pessoa Idosa a contratos de planos de saúde.
8: Justiça do Trabalho vai fazer um mutirão de conciliação em processos que envolvem pessoas a partir dos 60 anos.
7: Tribunal Superior Eleitoral define relatores para recursos relacionados à apuração das eleições 2026.
8: Boa noite, eu sou Marcela Luiza.
7: E eu sou Walter Lima.
8: Em nota publicada nesta quinta-feira, a presidência do Supremo Tribunal Federal firmou o compromisso com a democracia e a liberdade de escolha de brasileiros e brasileiras em ambiente de paz.
7: O voto é a expressão máxima da cidadania, segundo o presidente do STF, ministro Edson Fachin, e a garantia de que a vontade popular define o futuro do Brasil. Na nota, o ministro ressaltou que isso só é possível graças ao empenho incansável da Justiça Eleitoral brasileira.
8: TSE define relatores para recursos relacionados à apuração das eleições 2026.
7: Os ministros ficarão responsáveis pela análise de processos relativos aos cargos de presidente e vice-presidente da República. Fábio Ruas.
9: O ministro Sebastião Reis Júnior vai ser o relator da apuração dos resultados eleitorais do Amazonas, Alagoas, São Paulo e Tocantins. A ministra Estela Aranha ficou com Minas Gerais, Mato Grosso, Espírito Santo e Mato Grosso do Sul. Já o ministro Floriano de Azevedo Marques será o responsável pelo Ceará, Sergipe, Maranhão e Goiás. Os processos de apuração dos votos dos estados do Rio de Janeiro, Paraná, Pará e Piauí ficarão sob a relatoria do ministro André Mendonça. O ministro Ricardo Vilas Boas Cueva vai atuar nos processos da Bahia, Pernambuco, Paraíba e Santa Catarina. E o ministro Dias Toffoli ficou com o Distrito Federal, Rio Grande do Sul, Rio Grande do Norte, Acre, Amapá, Roraima e Rondônia. A distribuição garante a organização e a celeridade dos trabalhos da Justiça Eleitoral durante a totalização dos votos.
8: O Supremo suspendeu o julgamento sobre a aplicação do Estatuto da Pessoa Idosa a contratos de planos de saúde firmados antes de 2004.
7: A discussão envolve reajustes das mensalidades em razão da idade.
8: O estatuto proíbe a cobrança de valores diferenciados em razão da idade. Com a lei entrou em vigor em 2004, o Supremo discute se essa proteção também se aplica aos contratos firmados antes dessa data, inclusive nos casos em que o beneficiário completou 60 anos após a entrada em vigor do estatuto.
7: A questão é discutida em dois processos diferentes, que começaram a ser julgados por composições distintas da corte. Na sessão de hoje, o ministro Dias Toffoli propôs o envio do caso ao Núcleo de Solução Consensual de Conflitos do Supremo para tentativa de conciliação. A sugestão foi acolhida pelo plenário.
8: Hoje, 1º de outubro, é o Dia Nacional e Internacional da Pessoa Idosa.
7: De olho na data, a Justiça do Trabalho vai fazer um mutirão de conciliação em processos que envolvem pessoas a partir dos 60 anos. Rocine Gomes.
10: É isso mesmo. A ação em todo o país será de 5 a 9 de outubro. Chamada Em Pauta a Melhor Idade, a iniciativa vai dar preferência aos processos de pessoas idosas. Para participar e adiantar a sua vida, basta procurar seu advogado, ir ao Tribunal Regional do Trabalho e pedir que o processo seja priorizado. É o seu processo em cima da pilha.
8: O STJ recebeu o primeiro recurso especial da história, autuado de acordo com os novos critérios da sistemática da relevância da questão federal.
7: O chamado filtro de relevância entrou em vigor em 3 de setembro. Fátima Uchoa.
11: Nesse novo sistema, só serão julgados pelo STJ casos com relevância econômica, política, social ou jurídica que ultrapassem os interesses das partes, além dos que já têm relevância presumida, como previsto na lei que regulamenta o filtro. O primeiro recurso com relatoria do ministro Herman Benjamin, da primeira turma, teve origem em execução fiscal ajuizada pelo Conselho Regional de Engenharia e Agronomia do Paraná para cobrar dívida decorrente de infração à lei que rege a categoria. Vale destacar que o STJ começou e deve concluir até 7 de outubro as primeiras sessões virtuais para analisar propostas de submissão de recursos especiais ao filtro da relevância.
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8: Uma boa noite.
7: E até amanhã.
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1: Eu sou Humberto Pinheiro e estes são os destaques de hoje do Jornal do Senado, que começa agora. Senado debate projetos para ampliar a inclusão e qualidade de vida dos idosos. CCJ analisa a criação da Universidade do Vale do Juruá, no Acre. Nova lei do seguro rural amplia a proteção de produtores contra grandes perdas. Boa noite. 1º de outubro é o Dia Nacional do Idoso, data dedicada à reflexão sobre os direitos e as condições de vida dos brasileiros com 60 anos ou mais. O Senado analisa projetos para ampliar a inclusão digital e incentivar a participação das pessoas idosas em atividades turísticas. Repórter Rodrigo Rezende.
2: Uma lei sancionada em 2006 determinou que 1º de outubro é o Dia Nacional do Idoso. Em 2003, 3 anos antes, o país ganhou seu primeiro conjunto de leis específicas para essa parcela da população, o Estatuto do Idoso, hoje denominado Estatuto da Pessoa Idosa, como destaca o senador Paulo Paim, do PT do Rio Grande do Sul.
3: O Estatuto garantiu algo fundamental: reconheceu a pessoa idosa como sujeito de direitos, com prioridade nas políticas públicas, proteção à saúde, à moradia, à previdência, ao trabalho, à assistência social e, acima de tudo, à dignidade.
2: O Senado debate diversos projetos para melhorar a vida dos idosos brasileiros. Um deles, apresentado pela senadora Damaris Alves, do Republicanos do Distrito Federal, quer promover a acessibilidade, inclusão e segurança da pessoa idosa nos ambientes digitais. Já o senador astronauta Marcos Pontes, do PL de São Paulo, é relator na Comissão de Direitos Humanos de uma proposta que incentiva a participação dos idosos em atividades turísticas.
1: A Comissão de Constituição e Justiça analisa o projeto de lei que autoriza o Poder Executivo a criar a Universidade Federal do Vale do Juruá, UFVJ, com sede em Cruzeiro do Sul, no Acre. A proposta tem o objetivo de interiorizar a oferta de ensino superior público na Amazônia Ocidental e impulsionar o desenvolvimento científico e socioambiental da região. A reportagem é de Bruno Lourenço.
4: A proposta prevê a criação de uma fundação pública federal sediada em Cruzeiro do Sul, no oeste do Acre, com atuação em outras localidades do Vale do Juruá. O senador Hamilton Mourão, do Republicanos do Rio Grande do Sul, defendeu a importância de expandir o ensino superior público para além das capitais.
5: A interiorização do ensino superior público, especialmente em territórios com as peculiaridades socioambientais e os desafios logísticos do Vale do Juruá, é medida de inegável e urgente interesse público.
4: A Universidade Federal do Vale do Juruá deverá ter como foco suas vocações regionais e priorizar áreas como bioeconomia, agricultura familiar, biotecnologia, saúde e conservação ambiental.
1: O Brasil e os Estados Unidos anunciaram a criação de um grupo de trabalho para negociar o tarifaço. O objetivo é avaliar possíveis soluções e avançar nas negociações sobre um eventual acordo. No Congresso, aguarda análise uma MP que destina crédito subsidiado a exportadores e setores estratégicos. Repórter Pedro Pincer.
6: O governo norte-americano deve apresentar nas próximas semanas uma proposta para definir os assuntos das negociações. As conversas ocorrem enquanto os Estados Unidos mantêm sobretaxas sobre parte das exportações brasileiras. Em julho, foi anunciada uma tarifa adicional de 25% sobre determinados produtos brasileiros. No Congresso brasileiro, aguarda a instalação a comissão mista, que vai analisar a medida provisória que prevê R$18,5 bilhões em crédito subsidiado para exportadores e setores estratégicos. O presidente do Senado, Davi Alcolumbre, afirmou que o Legislativo está unido na defesa dos interesses nacionais.
7: Nós vamos defender a soberania nacional, vamos defender os empregos dos brasileiros e defender os empresários brasileiros que geram a riqueza para o Brasil, e tenho convicção também que esse processo tem que ser liderado pelo Poder Executivo. Buscar estreitar os laços e fazer as coisas acontecerem defendendo os brasileiros. O Parlamento está integralmente à disposição da defesa dos interesses do Brasil.
6: A partir de um documento que será enviado pelos Estados Unidos, o grupo de trabalho vai buscar um entendimento entre os dois países.
1: Música. O Executivo sancionou uma lei aprovada no Senado que muda as regras do seguro rural para proteger produtores e seguradoras em caso de grandes perdas no campo. Repórter Patrícia Oliveira.
8: O dinheiro que o governo federal destina para ajudar o produtor a pagar o seguro rural não poderá ser bloqueado ou congelado durante a execução do orçamento. A nova lei também tira do papel o chamado Fundo Catástrofe, criado em 2010 para auxiliar as seguradoras a cobrirem prejuízos extraordinários na produção rural, como os causados pelas mudanças climáticas. A proposta que deu origem à lei é da senadora Tereza Cristina, do Progressistas de Mato Grosso do Sul.
9: O seguro rural, ele representa um instrumento essencial de gestão de risco, pois protege o produtor rural contra perdas decorrentes de eventos aleatórios e não controláveis.
8: A lei prevê ainda que os produtores que têm seguro terão prioridade nas linhas de crédito para prorrogar ou renegociar dívidas.
1: O plenário pode votar em breve um projeto que estabelece condições de trabalho específicas para mulheres com câncer de mama, incluindo aquelas em tratamento ou em período de remissão. A proposta autoriza a adoção de medidas para flexibilizar as condições de trabalho, como teletrabalho, redução da jornada, horários flexíveis e apoio psicossocial sem redução salarial. Além disso, institui o selo rosa para reconhecer empresas que adotarem práticas inclusivas e não discriminatórias. Durante a leitura do relatório na Comissão de Assuntos Sociais, o senador Flávio Arnes, do PSB do Paraná, ressaltou que o trabalho pode contribuir efetivamente para a saúde mental de quem enfrenta o câncer de mama.
10: É comprovado que se manter ocupado e produtivo representa um grande apoio psíquico aos pacientes de câncer ao obstar ou ao menos dificultar o advento de depressão que muitas vezes os acomete.
1: A Comissão de Constituição e Justiça do Senado pode votar o projeto de lei do senador Chico Rodrigues, do PSB de Roraima, que muda a contagem de prazos para manifestação da Fazenda Pública, do Ministério Público e da Defensoria Pública em processos de inventário. Pela proposta, os prazos passam a ser contados em dias corridos, incluindo sábados, domingos e feriados. Atualmente, a contagem é feita apenas em dias úteis. O relatório do senador Jorge Cajuru, do PSB de Goiás, recomenda a aprovação do projeto.
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1: Na hora de votar, além do celular, o eleitor precisa deixar outros equipamentos eletrônicos fora da cabine, como relógio inteligente e óculos com câmera. A proibição vale até para aparelhos desligados e foi reforçada pela Justiça Eleitoral para garantir o sigilo do voto. Repórter Marcela Cunha.
14: Não é só o celular que deve ficar fora da cabine de votação. Com o avanço de dispositivos cada vez menores e mais conectados, a Justiça Eleitoral detalhou as regras para impedir que novas tecnologias comprometam o sigilo do voto. A proibição também vale para máquinas fotográficas, filmadoras, relógios e pulseiras inteligentes, óculos conectados, fones de ouvido, câmeras corporais e microcâmeras. A medida busca evitar que equipamentos capazes de registrar ou transmitir informações sejam usados para revelar a escolha do eleitor. Também ajuda a combater a compra ou a coação de votos ao impedir a produção de uma prova da opção registrada na urna, como lembrou a senadora Damares Alves, do Republicanos do Distrito Federal.
15: A legislação é muito clara, o voto ele é secreto.
14: Quem se recusar a entregar o equipamento aos mesários não poderá votar até cumprir a orientação. O caso será registrado em ata e, se necessário, a força policial poderá ser acionada. Já equipamentos de acessibilidade e tecnologias assistivas continuam permitidos.
1: Com trabalhos técnicos de Eliseu Caires, o Jornal do Senado fica por aqui. Acompanhe agora as notícias da Câmara dos Deputados. Boa noite e até amanhã.
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17: Mulher que delatar violação de medida protetiva poderá ter escolta policial.
18: Deputados esclarecem a atuação do Ministério Público em pedido de pensão.
19: Escolas devem informar suspeita de trabalho infantil ao Conselho Tutelar.
20: Avança projeto que aumenta a punição para corridas ilegais em vias públicas.
21: Boa noite. A Comissão de Viação e Transportes aprovou penas mais rígidas para quem participar de corridas ilegais em vias públicas. A repórter Kate Nayane traz mais detalhes sobre o texto que agora será analisado pela Comissão de Constituição e Justiça.
22: O projeto de lei que aumenta as punições para os chamados rachas foi aprovado pela Comissão de Viação e Transportes da Câmara dos Deputados. Pela proposta, a multa pela prática de corridas ilegais em vias públicas passa de 2.934 para 4.402, além da suspensão do direito de dirigir e apreensão do veículo. O aumento do valor da multa também se aplica para quem promover ou participar de eventos que envolvam manobras perigosas, corridas ou disputas em vias públicas sem a permissão da autoridade de trânsito. O texto aprovado também agrava as penas. Caso a infração ocorra próximo de escolas, hospitais, locais de embarque e desembarque de passageiros, ruas estreitas ou onde exista grande concentração de pessoas, as penas passam de 3 a 6 anos para reclusão, de 4 a 8 anos em caso de lesão corporal grave e de 6 a 12 anos em caso de morte. O relator da proposta, deputado Hugo Leal, do PSD do Rio de Janeiro, defende que infrações como estas não devem ser tratadas como acidentes.
23: Inclusive, no caso de lesão corporal ou morte, aí sim, responsabilidade por homicídio. Homicídio, essa é nossa principal mudança, principal alteração, é que quando uma prática ilegal dessa natureza, o resultado dela é o homicídio, nós temos que tratar esse indivíduo como um homicida, não como um acidente de trânsito.
22: Em seguida, o projeto de lei que aumenta as punições para quem pratica corridas ilegais em vias públicas será analisado pela Comissão de Constituição e Justiça. Da Rádio Câmara de Brasília, Kate Nayane.
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25: Economia.
26: Afonso Mota, do PDT do Rio Grande do Sul, destaca a importância da lei que reduz as alíquotas do PIS/PASEP e da CONFINS para a indústria química e petroquímica. O deputado ressalta que o setor recolhe aproximadamente 40 bilhões de reais por ano em impostos.
27: Afonso Mota avalia que a redução dos tributos tem fortalecido uma atividade estratégica para a economia brasileira diante da concorrência internacional. O parlamentar reitera que a medida cria condições para que o setor continue contribuindo para o desenvolvimento do país.
26: Marcos Aurélio Sampaio, do MDB do Piauí, defende projeto que acaba com a cobrança pelo uso da rede de distribuição de energia elétrica para microgeradores de energia solar. O texto garante isenção permanente aos consumidores que injetam energia excedente na rede.
27: A proposta estende a isenção a todos os usuários de fontes renováveis, independentemente da data de adesão. No entendimento de Marcos Aurélio Sampaio, a medida garante segurança jurídica e incentiva a democratização da energia limpa.
25: Agricultura.
26: O projeto de Renilson e Nicodemos, do MDB do Pará, estabelece um período de paralisação temporária na colheita do açaí e cria um seguro para os extrativistas do fruto. A ideia é pagar aos trabalhadores um salário mínimo por até 4 meses no ano para permitir a regeneração natural das palmeiras.
27: Na visão de Renilson e Nicodemos, a medida garante a sustentabilidade ambiental e assegura renda às famílias extrativistas no período de entressafra. A proposta prevê ainda ações para diminuir os acidentes de trabalho na subida dos açaizeiros e modernizar as técnicas de manejo.
25: Relações Exteriores.
26: Felipe Martins, do PL Tocantinense, apoia a criação da Frente Parlamentar Mista pela Integração Continental e Desenvolvimento Sul-Americano. O objetivo do colegiado é elaborar iniciativas de conexão produtiva, digital e institucional entre os países do continente.
27: De acordo com Felipe Martins, o grupo vai articular com governos estaduais, municipais e a sociedade civil para ampliar o protagonismo do Brasil na América do Sul, promovendo o intercâmbio tecnológico e o crescimento socioeconômico.
25: Segurança Pública.
26: A Comissão de Segurança Pública aprovou uma escolta policial para mulheres vítimas de descumprimento de medida protetiva. O repórter Luiz Cláudio Canuto explica a questão.
0: A Comissão de Segurança Pública e Combate ao Crime Organizado aprovou o projeto que prevê escolta policial para mulheres que denunciarem descumprimento de medida protetiva. Pela proposta, a escolta deveria ser concedida quando houvesse risco à integridade física. A proposta muda a Lei Maria da Penha e também a lei que disciplina a proteção de vítimas e testemunhas ameaçadas. O colegiado aprovou a versão da relatora, deputada delegada Ione, do Avante de Minas Gerais. Segundo ela, o objetivo é fortalecer a proteção das vítimas no momento em que procuram as autoridades para comunicar que o agressor desrespeitou a decisão judicial. O texto aprovado amplia o alcance da proposta original e incorpora a proteção da escolta a um conjunto mais amplo de medidas protetivas na Lei Maria da Penha. A proposta original da deputada Rogéria Santos, do Republicanos da Bahia, previa a obrigatoriedade de escolta policial para a mulher que comparecesse à delegacia para denunciar o descumprimento de medida protetiva de urgência. Pelo texto aprovado, a adoção de escolta policial deixa de ser uma medida automática e passa a depender de avaliação técnica do risco enfrentado pela vítima. Entre os critérios poderiam ser considerados o histórico de violência praticada pelo agressor, a gravidade das ameaças e a possibilidade de novas agressões. Segundo o Conselho Nacional de Justiça, a cada 45 segundos, uma mulher recebe a proteção judicial. O projeto tramita em caráter conclusivo e aguarda indicação de relator na Comissão de Defesa dos Direitos da Mulher. Em seguida, passará pela Comissão de Constituição e Justiça. Da Rádio Câmara de Brasília, Luiz Cláudio Canuto.
27: Franciane Baier, do Republicanos do Rio Grande do Sul, apoia projeto que destina 30% da arrecadação de apostas de cota fixa ao Fundo Nacional de Segurança Pública. A proposta também reserva, no mínimo, 30% do fundo para o combate à violência contra a mulher.
26: Franciane Baier informa que os recursos vão financiar ações como monitoramento eletrônico de agressores, patrulhas especializadas e casas de acolhimento. Para a deputada, a medida garante orçamento contínuo para interromper os ciclos de agressão às mulheres.
27: Projeto de lei quer proibir a nomeação ou contratação de pessoas condenadas por crimes sexuais contra crianças e adolescentes para cargos ou funções públicas. De autoria de Júnior Lourenço, do MDB do Maranhão, a medida valeria para órgãos públicos, empresas estatais e contratos de prestação de serviços.
26: A proposta determina ainda que a proibição só será aplicada após condenações definitivas. De acordo com Júnior Lourenço, a iniciativa reforça a proteção de crianças e adolescentes e a integridade da administração pública.
27: Misael Varela, do PSD de Minas Gerais, apoia a proposta de emenda à Constituição que reduz a maioridade penal de 18 para 16 anos. A mudança visa punir, com mais rigor, menores envolvidos em crimes hediondos e em casos de violência extrema contra pessoas e animais.
26: Misael Varela pondera que a responsabilização penal vai depender de laudo técnico que comprove a capacidade do jovem de entender a gravidade do ato. Para o deputado, a proposta evita a impunidade em casos de extrema violência.
27: Exigir vídeo monitoramento e punir a omissão de casos de agressão contra crianças e adolescentes em creches e escolas é a proposta de delegado Bruno Lima, do Podemos de São Paulo. O texto ainda impõe pena para os dirigentes que deixarem de notificar casos suspeitos.
26: Delegado Bruno Lima argumenta que crianças pequenas muitas vezes não conseguem relatar abusos, o que exige provas objetivas. O parlamentar pondera que as câmeras devem ficar restritas às áreas comuns comuns, prevendo penas mais duras para maus tratos em creches.
27: André Fernandes, do PL do Ceará, apresentou o projeto que determina a queima completa como único método para destruir entorpecentes apreendidos e plantações ilícitas. Pela proposta, a destruição deve ser gravada em vídeo com registro de geolocalização.
26: Na avaliação de André Fernandes, métodos atuais como enterramento não garantem a destruição total dos materiais apreendidos. Para o deputado, a incineração evita que drogas e lavouras voltem ao mercado ilegal por falhas no descarte policial.
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25: Justiça.
27: Os deputados aprovaram um projeto que esclarece a atuação do Ministério Público em pedido de pensão alimentícia. A repórter Paula Bittar explica os detalhes.
3: A Comissão de Constituição e Justiça da Câmara aprovou uma proposta que inclui no Estatuto da Criança e do Adolescente uma regra autorizando o Ministério Público a pedir judicialmente pensão alimentícia em favor de crianças e adolescentes. Pela proposta, isso poderá ocorrer mesmo que os pais continuem exercendo seus direitos e deveres legais em relação ao filho, que a criança ou adolescente não esteja em situação de risco e que exista defensoria pública na comarca. O objetivo é transformar em texto legal um entendimento que já é adotado pelo Superior Tribunal de Justiça. A relatora na CCJ, deputada Maria Arraes, do PSB de Pernambuco, destacou que a proposta não traz uma inovação substancial, mas confere maior precisão ao texto legal ao incorporar orientação jurisprudencial já consolidada, promovendo segurança jurídica, uniformidade interpretativa e previsibilidade na atuação dos órgãos responsáveis pela tutela dos direitos infanto-juvenis. De acordo com o Estatuto da Criança e do Adolescente, o Ministério Público pode promover ações de alimentos em favor de crianças e adolescentes, mas a lei não explicita que essa atuação independe da situação familiar da criança ou adolescente, da existência de situação de risco ou da disponibilidade da Defensoria Pública. A autora do projeto, deputada Laura Carneiro, do PSD do Rio de Janeiro, explicou que parte da doutrina tem uma visão distorcida sobre o tema e seu objetivo foi deixar a regra bem clara.
4: O Ministério Público precisa poder pedir alimentos quando eles são de interesse do menor, quando as crianças estão em vulnerabilidade, quando as crianças precisam dessa ajuda do Estado. Na prática, o que a gente faz é colocar agilidade numa rede de proteção que é muito importante para as crianças. Porque a gente sabe que a justiça tem o seu próprio tempo, ela demora, mas a fome, essa não tem tempo.
3: A proposta, que inclui no Estatuto da Criança e do Adolescente uma regra autorizando o Ministério Público a pedir judicialmente pensão alimentícia em favor de crianças e adolescentes, pode seguir agora para a análise do Senado, a menos que haja recurso para votação antes pelo plenário da Câmara. Da Rádio Câmara de Brasília, Paula Bittar.
25: Ciência e tecnologia.
26: Aliel Machado, do PV do Paraná, defende a regulação e o combate ao abuso de poder de grandes empresas de tecnologia. Ele explica que a ideia é permitir que o governo federal imponha regras de transparência e evite privilégios para produtos das próprias plataformas.
27: Aliel Machado argumenta que o mercado digital exige uma área especial dentro do Conselho Administrativo de Defesa Econômica para proteger o direito do consumidor. Ele ressalta que as regras devem focar apenas nas chamadas Big Techs, garantindo mais espaço para pequenos concorrentes.
26: Dr. Ismael Alexandrino, do PSD de Goiás, quer estabelecer diretrizes mais rigorosas para a classificação indicativa de desenhos e animações digitais. A proposta obriga emissoras e serviços de streaming a barrar produções com cenas de violência, humilhação ou duplo sentido.
27: Dr. Ismael Alexandrino lembra que o uso indiscriminado de telas por bebês e crianças pequenas traz prejuízos ao desenvolvimento cognitivo e emocional. Ele defende que as plataformas de vídeo auditem seus catálogos sob pena de multas milionárias e suspensão da empresa.
26: Pastor Eurico, do PSDB de Pernambuco, cobra do governo explicações sobre denúncias de interferência na eleição do Conselho Regional dos Técnicos Industriais da Terceira Região. Ele quer saber se o Ministério da Ciência, Tecnologia e Inovação apoiou uma das chapas concorrentes em Pernambuco e na Paraíba.
27: Pastor Eurico pede detalhes sobre agendas, manifestações públicas e uso de recursos do Ministério em favor de candidatos. Segundo o parlamentar, denúncias apontam quebra dos princípios da impessoalidade, neutralidade, além de possível abuso de poder político.
25: Direitos Humanos.
26: Comissão aprova projeto que obriga as escolas a comunicarem suspeitas de trabalho infantil ao Conselho Tutelar. A reportagem é de Agui Pontes.
5: A Câmara dos Deputados debate fazer com que as escolas sejam obrigadas a comunicar ao Conselho Tutelar suspeitas de trabalho infantil. A proposta, apresentada pelo deputado Amon Mandel, do Republicanos do Amazonas, insere a mudança no Estatuto da Criança e do Adolescente. Segundo a proposta, já aprovada pela Comissão de Educação, a suspeita ou comprovação da prática de trabalho infantil precisa ser apontada pela instituição de ensino, especialmente se envolver uma criança de até 12 anos. A Constituição já prevê o contato da escola com o Conselho Tutelar, em caso de maus tratos ou faltas excessivas e injustificadas à escola. Segundo a relatora na comissão, deputada Franciane Baier, do Republicanos do Rio Grande do Sul, a escola é estratégica para dar esse primeiro alerta.
6: A escola é muitas vezes o primeiro lugar onde os sinais de exploração aparecem. E ao tornar essa obrigação expressa na lei, damos mais agilidade para que o Conselho Tutelar seja acionado e as medidas de proteção sejam tomadas o quanto antes.
5: A Constituição proíbe o trabalho para menores de 16 anos, salvo na condição de aprendiz, que o jovem pode desempenhar a partir dos 14 anos. Segundo um estudo recente do Fórum Nacional de Prevenção e Erradicação do Trabalho Infantil, 1 milhão e 650 mil crianças e adolescentes estão tendo sua força de trabalho explorada no Brasil. A proposta que prevê a denúncia do trabalho infantil pelas escolas ao Conselho Tutelar será analisada pela Comissão de Previdência, Assistência Social, Infância, Adolescência e Família. Da Rádio Câmara de Brasília, Agui Pontes.
27: Márcio Alvino, do PL de São Paulo, enaltece o trabalho da APAE, Associação de Pais e Amigos dos Excepcionais, na inclusão e na defesa dos direitos das pessoas com deficiência. Ele ressalta a atuação de profissionais, voluntários e famílias no apoio a milhões de brasileiros.
26: Márcio Alvino defende o fortalecimento das APAEs por meio de mais recursos e de políticas públicas voltadas às pessoas com deficiência. Vice-presidente da Frente Parlamentar em Defesa das APAEs, o deputado reafirma o compromisso de apoiar as instituições presentes em todo o país.
25: Educação.
27: O projeto de Geraldo Mendes, do União do Paraná, prevê o abono de até 3 dias de faltas escolares por mês para alunas com deficiência durante o período menstrual. A medida dispensa atestado médico, bastando a notificação da família à instituição de ensino.
26: Geraldo Mendes argumenta que dores intensas tornam a frequência escolar dolorosa para muitas adolescentes com deficiência. Para ele, a dispensa de laudo mensal evita filas desnecessárias nos postos de saúde e assegura o direito à educação sem reprovação por falta.
27: Fomentar o hábito da leitura e ampliar o financiamento de bibliotecas públicas é o objetivo de projeto de Amaro Neto, do PP do Espírito Santo. O texto permite que empresas e pessoas físicas usem deduções no imposto de renda para apoiar a compra de livros, feiras literárias e acervos digitais.
26: Amaro Neto argumenta que o país ainda enfrenta gargalos no acesso à literatura.
25: É
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